0: apresentação da Voz do Brasil, eu, Mariana Jungmann e Luciano Seixas.
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0: Foram assinadas hoje duas medidas para conter a alta dos preços dos combustíveis no país diante da alta no mercado internacional.
1: As novas alíquotas temporárias passarão a valer a partir desta quinta-feira.
2: Nesta quarta-feira, foi assinado um decreto que reduz em 63 centavos por litro a cobrança de PIS/PASEP e COFINS sobre a gasolina. Com a redução, os tributos ficarão em 16 centavos por litro. O texto também zerou as contribuições federais sobre o etanol hidratado, o que representa uma redução tributária de 19 centavos por litro. As novas alíquotas começarão a valer a partir desta quinta-feira, 10 de setembro. E serão temporárias, de acordo com o ministro da Fazenda, Dario Durigan.
3: Nós precisamos fazer um acompanhamento mais pormenorizado, por isso o prazo de um mês, para que a gente que está acompanhando isso diariamente, a equipe econômica, assim que essa situação melhorar, amenizar, a gente volte a rever. Lembrando que o nosso objetivo aqui é que a gente estabilize os preços e assim que tivermos condições, a gente também vai estar prontos para fazer as revisões necessárias.
2: Para o diesel rodoviário, foi assinada uma medida provisória que autoriza a concessão de subsídio a produtores e importadores. O valor da subvenção será definido pelo Ministério da Fazenda e poderá ser alterado conforme as condições do mercado. O objetivo das medidas é amenizar os impactos dos conflitos internacionais sobre o mercado doméstico de combustíveis, como disse o ministro do Planejamento e Orçamento, Bruno Moretti.
4: Nós estamos num período particularmente relevante de safra e o aumento dos preços internacionais tem uma repercussão sobre as operações de importação de diesel. Então, também essa é a razão pela qual a gente está colocando essa subvenção nesse momento. Não tem só a ver com preço, mas também para garantir uma oferta estável de diesel. Os prejuízos ao país seriam muito maiores de abastecimento se nós não aplicássemos essa nova medida.
2: Inicialmente, o valor da subvenção para o óleo diesel será de R$ 1,00 por litro e deverá ser descontado do preço de venda com registro na nota fiscal. Reportagem Gabriela Noronha.
0: A iniciativa do Ministério da Saúde busca descentralizar as ações sanitárias em situações de crise.
1: Para isso, já estão em operação bases da Força Nacional do SUS, que atendem as regiões Sul e Nordeste.
0: Hoje, a unidade do Sudeste começou a operar e passa a monitorar situações como enchentes, inundações e deslizamentos.
1: A preocupação do governo federal é com os possíveis impactos do El Niño.
5: Localizada no Rio de Janeiro, a Base Regional Sudeste da Força Nacional do SUS vai atuar na resposta a emergências em saúde pública, reforçando o apoio a estados e municípios, tanto na preparação quanto no atendimento a situações de crise. De acordo com o ministro da Saúde, Alexandre Padilha, a unidade vai reduzir o tempo de resposta a emergências sanitárias, diante de grandes eventos e desastres climáticos.
6: Base aqui no Rio de Janeiro, em até 12 horas a gente consegue chegar em qualquer localidade da região sudeste do país.
5: A base do Rio é a terceira do país a entrar em funcionamento. Porto Alegre, no Rio Grande do Sul, e Salvador, na Bahia, já estão em atividades. Outras 6 bases estão previstas até o fim deste ano para atender as demais regiões do país. O ministro Alexandre Padilha destacou possíveis problemas de saúde que podem surgir com as mudanças climáticas e o El Niño.
6: Dependendo da região do país, terá um impacto diferente. Por exemplo, deve aumentar as secas na Amazônia. Para isso, tem uma preparação da saúde para enfrentar essa situação de secas. Deve aumentar as secas no semiárido Nordeste. Deve aumentar queimadas no Centro-Oeste. O idoso tem problema pulmonar, o idoso tem diabetes, tem hipertensão. O aumento da temperatura média descompensa esse idoso, descompensa o uso da sua medicação. E também estudos da Fiocruz apontam que o aumento da temperatura média faz nascer mais bebês prematuros. Com isso, você tem maior risco de doenças entre os bebês.
5: Cada base da Força Nacional do SUS dispõe de veículos, posto médico avançado, comunicação via satélite, drones e equipamentos de apoio a equipes mobilizadas em áreas afetadas, inclusive locais remotos ou de difícil acesso. Também nesta quarta-feira, no Rio de Janeiro, janeiro, foi lançada a plataforma digital Sou Força, destinada à mobilização de profissionais voluntários para atuação em desastres e emergências de saúde. Reportagem Luana Karen.
0: Uma doença rara que afeta principalmente os pulmões e o sistema digestivo.
1: Todos os anos são diagnosticados cerca de 300 novos casos da fibrose cística em todo o país.
0: O Setembro Roxo é o mês de conscientização sobre a doença, que tem diagnóstico e tratamento gratuitos pelo SUS.
7: Identificada pelo teste do pezinho, a fibrose cística afeta 1 a cada 7 mil nascidos vivos no Brasil. Ainda sem cura, a doença é resultado de uma disfunção nas células de membranas internas do corpo, o que faz com que toda a secreção do organismo seja mais espessa que o normal. A pneumologista pediátrica do Instituto Fernandes Figueira, da Fiocruz, Tânia Vrobel, detalha os sintomas.
8: No aparelho respiratório, no aparelho digestivo, no aparelho reprodutor, as secreções muito espessas vão levar aos sintomas que muitas vezes acontecem. São crianças que fazem pneumonia, que muitas vezes aparecem com bronquite, quadros digestivos.
7: A servidora pública Jeane Braga percebeu alguns desses sintomas no filho Pedro André, quando ele ainda era um bebê. O diagnóstico só veio meses após o nascimento.
9: Ele é portador de fibrose cística e teve diagnóstico tardio, infelizmente, aos 5 meses, depois de recorrentes internações na rede privada.
7: Hoje, Pedro tem 12 anos. No Rio de Janeiro, onde vivem, ele faz todo o tratamento pelo Sistema Único de Saúde no Instituto Fernandes Figueira. Com a rotina de treinos, fisioterapia, dieta e medicação, ele conta que leva uma vida normal.
10: Eu faço natação, tomo remédio para neutralizar e deu muito certo, pois hoje eu sou uma pessoa normal, onde a fibrose cística quase não me atinge.
7: O SUS oferece uma gama de medicações para tratar a fibrose cística, como enzimas, antibióticos e inalatórios, além de moduladores da proteína que causa a disfunção nas células. E no Setembro Roxo, campanha que faz alusão à doença, o objetivo é tornar a enfermidade mais conhecida e ampliar os diagnósticos. O diretor de políticas públicas da ONG Unidos pela Vida, Cristiano Silveira, comenta a importância do tratamento, especialmente dos moduladores de proteína que passaram a ser oferecidos recentemente no SUS.
11: Com esses medicamentos, a gente viu uma redução drástica no número de transplantes pulmonares, né, por conta, né, de não precisar mais, né. A gente sabe que é um medicamento, não é barato, mas existe também uma economia de se tratar essas pessoas. Quando a gente tem um tratamento assim como esse, que muda mesmo o prognóstico da doença.
7: O teste do suor, que comprova o diagnóstico, também é feito pelo SUS. Hoje, mais de 6.400 pacientes são acompanhados em centros de referência públicos espalhados pelo país. Reportagem Graziele Bezerra.
1: A Advocacia Geral da União solicitou a retirada de vídeos com falsos médicos criados por inteligência artificial.
0: Os conteúdos simulam profissionais de saúde que divulgam informações falsas e tratamentos sem comprovação científica.
1: Ao todo, foram identificados mais de 90 perfis entre janeiro e julho deste ano.
0: A solicitação foi encaminhada para a Polícia Federal e para o Conselho Federal de Medicina.
12: A Advocacia Geral da União, AGU, notificou o YouTube para remover ou alertar usuários sobre vídeos que usam inteligência artificial para simular médicos e outros profissionais de saúde. A medida foi tomada após a identificação de 97 perfis com esse tipo de conteúdo entre 1º de janeiro e 10 de julho de 2026. Os vídeos apresentam personagens com aparência humana, qualificações profissionais fictícias e linguagem alarmista. Alguns também oferecem produtos, livros digitais e serviços pagos. Entre os riscos estão a automedicação, o uso de terapias sem eficácia comprovada e a interrupção de tratamentos. A notificação determina ainda que o YouTube avalie outros canais e vídeos identificados e adote medidas para prevenir a disseminação desse material. As informações foram encaminhadas à Polícia Federal e ao Conselho Federal de Medicina. A orientação do Ministério da Saúde é buscar informações sobre saúde em fontes confiáveis e denunciar conteúdos que possam colocar pessoas em risco. Dilson Santa Fé, para a Voz do Brasil.
1: A Agência Nacional de Vigilância Sanitária, Anvisa, aprovou o registro de um medicamento usado para a prevenção da enxaqueca.
0: Estudos mostraram que o medicamento Aqipta reduz o número de episódios da doença, tanto na forma esporádica quanto na forma crônica.
1: A enxaqueca pode provocar crises recorrentes de dor de cabeça, náuseas, vômitos e sensibilidade à luz e ao som.
0: O novo medicamento é uma opção de tratamento oral para prevenção em adultos que têm pelo menos 4 episódios da doença por mês.
1: Pacientes da rede pública de saúde serão encaminhados para realizar mais de 600 mil procedimentos na rede privada.
0: O objetivo é diminuir a fila de espera do SUS para quem precisa de médicos especialistas.
7: Mais de 600 mil procedimentos gratuitos para pacientes do SUS estão previstos em contratos com 259 hospitais privados e filantrópicos de 21 estados. Do total, 458 mil procedimentos serão realizados por meio da estratégia Ofertas de Cuidados Integrados, que reúnem consultas, exames e diagnósticos de uma mesma especialidade em um único atendimento. As outras 142 mil intervenções são cirurgias de diferentes níveis de complexidade. A maior parte desses serviços serão na área de oftalmologia, com previsão de 170 mil por ano. Na sequência estão cardiologia com 133 mil, ortopedia com 113 mil e oncologia com 72 mil procedimentos. Outra modalidade incluída é a terapia renal substitutiva, destinada a pacientes que precisam de hemodiálise, que deve atender cerca de 40 mil pacientes por mês. Raquel Mariano, para a Voz do Brasil.
1: Um novo procedimento administrativo regulamentado pelo Ministério da Justiça e Segurança Pública vai tornar mais fácil a transferência de dinheiro das bets ilegais para o Fundo Nacional de Segurança Pública.
0: As casas de apostas online seguem uma rígida regulamentação e podem ter seus recursos bloqueados e perdidos para o poder público quando atuam na ilegalidade.
1: Agora, com uma nova portaria editada pelo Ministério, os procedimentos para que a Justiça conceda a transferência desses recursos serão acelerados.
0: Mais cedo, nós conversamos com a diretora do Fundo Nacional de Segurança Pública, Camila Pintarelli, sobre como esse dinheiro poderá ser aplicado e os ganhos da medida. Acompanhe.
13: Diretora Camila Pintarelli, bem-vinda à Voz do Brasil.
0: Prazer ter a senhora conosco aqui.
14: Prazer é todo meu. Muito obrigada por nos receber aqui hoje.
0: Vamos começar falando, então, sobre essa portaria nova que foi editada. Ela deve facilitar, né, que os recursos apreendidos das bets ilegais sejam destinados ao Fundo Nacional de Segurança Pública. Como é que isso deve acontecer? O que, que ela muda?
14: Eu acho que, antes de mais nada, é preciso explicar que o Fundo Nacional de Segurança Pública é hoje o principal instrumento de financiamento da segurança pública no Brasil. É um fundo federal, robusto, bilionário, que faz transferências fundo a fundo aos estados e Distrito Federal todos os anos para infraestrutura de segurança pública. A principal fonte de recursos do Fundo Nacional de Segurança Pública hoje são as loterias federais, as loterias de prognóstico. Então, quando a população faz aquela fezinha na Mega Sena, na Mega da Virada, ela está contribuindo de alguma forma com os recursos que vão para o Fundo Nacional de Segurança Pública. Agora, desde a edição do Decreto 13.303 deste ano e a edição da portaria do Ministério da Justiça 1287, nós vamos passar a contar com mais uma fonte de recurso, que é justamente o recurso da BET ilegal, aquela BET que não está cadastrada no Ministério da Fazenda, cujos recursos foram bloqueados pelo Ministério da Fazenda, pela Secretaria de Prêmios e Apostas, e vão passar, depois de um processo administrativo, a compor o Fundo Nacional de Segurança Pública, ou seja, eles vão reverter da ilegalidade para prover infraestrutura para a segurança pública do país.
1: Qual o valor que vocês estimam que pode ser incorporado ao fundo com esses procedimentos e em que políticas e ações esse dinheiro poderá ser empregado?
14: Ainda não temos as cifras exatas por conta de sigilo fiscal e sigilo bancário, mas nós estimamos que são valores na casa dos bilhões de reais que podem muito em breve passar a incorporar aí o orçamento do Fundo Nacional de Segurança Pública. E em termos de política de segurança pública, eles podem ser aplicados a inúmeras finalidades. prioridades, desde enfrentamento à violência contra a mulher, valorização do profissional de segurança pública e, principalmente, tecnologia, infraestrutura de segurança pública, equipagem, aquisição de viaturas, aquisição de colete, enfim, tudo para valorizar a infraestrutura de segurança do país.
13: Agora, falando um pouco aí da burocracia, para que esse dinheiro chegue efetivamente, né, nas viaturas, nos equipamentos, os procedimentos administrativos que são estabelecidos pela portaria, eles não eliminam a necessidade de uma decisão judicial, né?
14: De forma alguma.
13: É, mas eles reduzem essa burocracia? Como é que eles aumentam a chance dessa vitória judicial?
14: Eles reduzem na medida em que eles facilitam a liquidez da sentença que vai ser dada. Como que vai funcionar, Mariana? A Secretaria de Prêmios e Apostas consolida o valor que foi apreendido, manda para o Ministério da Justiça, o Fundo Nacional de Segurança Pública, por meio de uma comissão processante, avaliza esses valores, ou seja, dá o ok de que tais valores estão de fato corretos e envia isso para a Advocacia Geral da União. A Advocacia Geral da União, em posse desse instrumento, desse arcabouço probatório, simplesmente pede o pedimento desses valores ao Judiciário. Então, a função do Judiciário deixa de ser probatória, deixa de ser instrutória e passa a ser convalidatória daquele título administrativo que já existe. Aqueles valores já estão sedimentados, basta a declaração para que eles passem a integrar o Fundo Nacional de Segurança Pública.
13: Ou seja, já chega na Justiça com meio caminho andado.
14: Quase 70% já.
1: Diretora, sem seguir a regulamentação para o jogo de apostas online, as bets ilegais ficam mais acessíveis a atividades criminosas, né? A destinação desses recursos para o Fundo Nacional de Segurança Pública é uma forma de ajudar a combater esse mesmo crime e outros também que se ligam?
14: Exatamente. Como eu disse no comecinho aqui da nossa entrevista, é a ilegalidade se transformando em infraestrutura de segurança pública. Esse recurso, prioritariamente, vai ser destinado aos estados e Distrito Federal, na modalidade de transferência fundo a fundo, que é uma espécie de PIX que a gente faz para os estados e Distrito Federal investirem em segurança pública. E uma das formas que eles podem investir é justamente em tecnologia para combater a ilicitude de crimes virtuais, ou seja, a cibersegurança ganhando mais investimentos a partir da apreensão e da transformação desses valores para o Fundo Nacional de Segurança Pública.
13: Agora, a aplicação dos recursos, ela tem também um acompanhamento criterioso, né? Que é feito pela Secretaria Nacional de Segurança Pública e existe, inclusive, uma diretoria lá específica.
14: Que é justamente o Fundo Nacional de Segurança Pública que faz esse acompanhamento desde o momento em que o Estado ele propõe a utilização do recurso do fundo até o fim da prestação de contas. Nós somos acompanhados e auditados, Mariana, diariamente pelo Tribunal de Contas da União, Controladoria Geral da União e todos os ministérios públicos estaduais, porque todo esse recurso vai para os estados. Então, a gente tem realmente um acompanhamento extremamente criterioso, extremamente rígido e rigoroso da aplicação desses recursos. Eu costumo brincar que nós monitoramos mais de 1000 contas bancárias diariamente. Cada centavo que sai desse recurso é cientificado à nossa equipe.
1: Muito bem, nós conversamos com Camila Pintarelli, diretora do Fundo Nacional de Segurança Pública. Muito obrigado por essa entrevista aqui na Voz do Brasil.
14: Eu que agradeço a oportunidade. Contem conosco.
13: As instituições interessadas em participar do edital Restaura Rio Doce terão mais um mês para fazer a inscrição.
1: O prazo para apresentação de propostas foi prorrogado até o dia 30 de setembro.
15: Fruto de uma parceria entre o BNDES, Banco Nacional de Desenvolvimento Econômico e Social, e o Ministério do Meio Ambiente e Mudança do Clima, o edital vai selecionar instituições para executar e coordenar projetos de restauração ecológica e produtiva em 12.500 hectares na região da Bacia do Rio Doce. O objetivo é reparar e compensar os danos causados pelo rompimento da barragem de Fundão ocorrido em 2015, em Mariana, no interior mineiro. As propostas a serem submetidas devem prever ações envolvendo restauração ecológica por meio da recomposição da vegetação nativa e restauração produtiva, através de sistemas sustentáveis que conciliem geração de renda e conservação ambiental. De acordo com o gerente institucional do Fundo Rio Doce no BNDES, Guilherme Tinoco, será realizada no dia 10 de setembro uma oficina online para o esclarecimento de dúvidas sobre o edital.
16: O encontro ele terá como objetivo orientar as entidades interessadas sobre os critérios, requisitos e procedimentos previstos para a apresentação dos projetos. Para participar, é preciso se inscrever na nossa página do edital na internet.
15: Mais informações sobre o edital Restaura Rio Doce e a oficina online estão disponíveis no site bndes.gov.br/restaurarioDoce. Reportagem André de Barros Lima.
0: O acesso à pós-graduação abre novos caminhos para a qualificação profissional.
1: E estudantes e pesquisadores indígenas têm a oportunidade de ingressar em cursos de mestrado e doutorado em todo o país.
0: Ao todo, são ofertadas 325 bolsas pelo Programa de Desenvolvimento Acadêmico Indígena.
1: O edital é uma iniciativa da Coordenação de Aperfeiçoamento de Pessoal de Nível Superior, a CAPES.
17: Estudantes indígenas que querem fazer mestrado ou doutorado já podem consultar os programas de pós-graduação participantes do Programa de Desenvolvimento Acadêmico Indígena, o PEDAI. A lista está disponível no portal da CAPES e informa a instituição, o curso, a cidade, o estado, o contato e o número de bolsas. São 325 bolsas, sendo 214 para mestrado e 111 para doutorado, distribuídas pelas 5 regiões do país. O estudante pode consultar a relação completa dos programas no portal da CAPES, no gov.br/CAPES, e verificar as oportunidades de interesse. Reportagem Pablo Mundim.
0: Participantes da Prova Nacional Docente 2026 já podem consultar os locais de prova.
1: As informações estão disponíveis no cartão de confirmação da inscrição.
0: O participante pode conferir também informações referentes à sua inscrição e à aplicação da prova, como data e horário.
1: As informações podem ser acessadas em pnd.inep.gov.br.
0: Escolas públicas e privadas de todo o país têm até o dia 11 de setembro para conferir os dados declarados na primeira etapa do Censo Escolar 2026.
1: As informações estão disponíveis para consulta no sistema EducaCenso e identificar possíveis erros.
0: A novidade desse ano é que os gestores podem checar os dados declarados antes da fase oficial de retificação, que deve começar na segunda quinzena de setembro.
1: Após a retificação, os gestores terão 30 dias para corrigir qualquer inconsistência.
0: O endereço para consulta é educacenso.inep.gov.br. Vou repetir, é educacenso.inep.gov.br.
1: E essas foram as notícias do Governo Federal.
0: Uma realização da Secretaria de Comunicação Social da Presidência da República.
1: Com produção da empresa Brasil de Comunicação.
0: Fique agora com o Minuto do TCU. Em seguida, as notícias do Poder Judiciário e do Congresso Nacional. Boa noite.
1: Boa noite para você. Até amanhã.
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21: Presidente do STF toma decisões em 3 diferentes procedimentos.
22: STJ garante justiça gratuita para pessoa com câncer que tem reserva financeira.
21: Forças federais vão atuar em 8 estados nas eleições deste ano.
22: Boa noite, eu sou o Arthur Filho.
21: E eu sou Walter Lima.
22: Nesta quarta-feira, o presidente do Supremo Tribunal Federal, ministro Edson Fachin, passou para a presidência da corte o inquérito que apura a divulgação de notícias falsas e ataques contra integrantes do STF. Até então, o relator do inquérito era o ministro Alexandre de Moraes.
2: O ministro Fachin também suspendeu as decisões dos ministros André Mendonça e Flávio Dino sobre o afastamento e a reintegração de Andrei Rodrigues ao cargo de diretor-geral da Polícia Federal e Leandro Almada do cargo de diretor de inteligência da PF.
22: Andrei Rodrigues e Leandro Almada deverão prestar informações no prazo de 48 horas. Depois disso, o presidente do STF decidirá sobre a permanência ou não deles no cargo da Polícia Federal.
2: O presidente da Suprema Corte também convocou uma sessão plenária presencial extraordinária para a próxima terça-feira, 15 de setembro, às 10 horas da manhã.
22: Superior Tribunal de Justiça mantém justiça gratuita à pessoa em tratamento com câncer que recebe salário mínimo e conta com reserva financeira.
2: Ela recebe um salário mínimo por mês e tinha reservas financeiras, mas para o STJ essa condição por si só não impede o acesso ao benefício. Jaffer Araújo.
3: O pedido de gratuidade foi negado pelo Tribunal de Justiça de Minas Gerais ao considerar a existência de saldos de poupança e aplicações financeiras em nome da parte. No STJ, no entanto, o relator ministro Moura Ribeiro entendeu que exigir que a pessoa em tratamento oncológico use suas reservas financeiras para pagamento de custas processuais poderia comprometer recursos necessários à subsistência e ao próprio tratamento, que envolve despesas elevadas e imprevisíveis.
22: O Tribunal Superior do Trabalho completa 80 anos em 2026. O TST foi criado em 9 de setembro de 1946 e instalado oficialmente no dia 23 do mesmo mês.
2: Para marcar a data, o Tribunal preparou ações comemorativas e uma identidade visual especial. Samanta Flor.
4: Nesses 80 anos mudaram as profissões, as formas de contratação e até a maneira de trabalhar. E o TST foi acompanhando essas transformações com o papel de uniformizar as decisões da Justiça do Trabalho e dar mais segurança às relações de trabalho. Para marcar essa trajetória, o Tribunal ganhou uma logomarca especial, inspirada em um labirinto circular e nos azulejos de Atos Bucão, presentes na sede do TST. A proposta é representar os diferentes caminhos para a solução dos conflitos trabalhistas.
22: Forças federais atuarão no apoio das eleições de 2026 de 8 estados.
2: Os pedidos foram encaminhados pelos tribunais regionais eleitorais ao TSE. Guilherme Firmino.
23: Na sessão plenária desta terça-feira, 8 de setembro, o plenário aprovou por unanimidade os pedidos de envio de tropas federais para o Maranhão e para a 37ª Zona Eleitoral do Piauí. A ação envolve a atuação do Exército, Marinha e Aeronáutica. O total de 8 estados terão o apoio da Força Federal no primeiro turno das eleições de 2026. A medida tem o objetivo de assegurar a normalidade e a segurança da votação e apuração em localidades indicadas. Após a aprovação do TSE, os pedidos são encaminhados ao Ministério da Defesa, responsável pelo planejamento e execução das ações pelas Forças Armadas. Novas solicitações ainda poderão ser apresentadas pelos TRS, caso sejam identificadas situações que necessitem de apoio.
22: Quase 500 trabalhadores vítimas de trabalho análogo ao escravo são resgatados durante o mês de agosto.
2: O Ministério Público Federal integra a força-tarefa que reuniu 5 instituições e realizou ações de fiscalização em 27 unidades da Federação. Vanessa Pereira.
24: Ao todo, foram resgatadas 479 pessoas que viviam em situação análoga à escravidão, dentre elas mulheres, crianças e adolescentes, imigrantes. Os empregadores flagrados submetendo os funcionários a essas condições foram notificados a interromper as atividades, cancelar os contratos informais, formalizar os trabalhadores retroativamente e pagar os valores trabalhistas e rescisórios às vítimas, valor que ultrapassa R$1.400.000.
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22: A você, uma boa noite.
2: E até amanhã.
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5: Eu sou Paula Groba.
6: E eu sou Humberto Pinheiro.
5: E estes são os destaques de hoje do Jornal do Senado, que começa agora.
8: Senado analisa piso nacional para profissionais de apoio da educação básica.
5: PEC da Segurança Pública poderá direcionar recursos para as Forças Armadas.
8: Eleições 2026. Jovens, analfabetos e idosos têm regras diferentes para votar.
5: Boa noite.
9: Boa noite.
5: Quem trabalha na secretaria, na biblioteca ou em outras áreas de apoio das escolas públicas poderá ter um piso salarial nacional.
8: Uma proposta sob análise do Senado prevê um valor mínimo para a remuneração desses profissionais e será votada pela Comissão de Educação. Repórter Rodrigo Rezende.
10: A Comissão de Educação do Senado vai analisar o projeto que cria um piso salarial nacional para profissionais da educação básica pública que trabalham em funções de apoio administrativo, técnico ou operacional. A ideia é que este piso seja de 75% do valor do piso do magistério. O atual valor do piso dos professores é de R$ 5.130,00, o que daria ao piso dos demais profissionais o valor de R$ 3.847,00 para uma jornada de 40 horas. O senador Flávio Arnes, do PSB do Paraná, ressaltou que uma boa escola só funciona com a valorização de todos os profissionais que atuam naquele espaço.
25: E um estabelecimento educacional, uma escola, só funciona com qualidade, adequadamente, com a participação de todos os profissionais. Mas uma secretaria bem montada, a biblioteca, toda a infraestrutura da escola, se estiver em harmonia com os objetivos da educação, isso é um avanço extraordinário. Eu acho que nós temos que fazer isso, esse debate aqui no Senado Federal. Já está aí há bastante tempo.
10: Camilo Santana, do PT do Ceará, presidente da comissão, anunciou que o relator do projeto será o senador Marcelo Castro, do MDB do Piauí. Após a análise do colegiado, a proposta ainda será votada pela Comissão de Assuntos Econômicos.
5: E investimentos em pesquisa e inovação podem chegar a mais áreas da região amazônica, segundo um projeto aprovado pela Comissão de Ciência e Tecnologia.
8: A proposta determina que parte desses recursos sejam destinados para além da região metropolitana de Manaus. Repórter Patrícia Oliveira.
26: Poderão ser destinados também a outras áreas da Amazônia parte dos recursos que as empresas já são obrigadas a investir como contrapartida aos incentivos da Zona Franca de Manaus e da Lei de Informática. É o que estabelece um projeto do senador Davi Alcolumbre, do União do Amapá, aprovado na Comissão de Ciência e Tecnologia. Hoje, empresas beneficiadas por esses incentivos precisam aplicar pelo menos 5% do faturamento obtido no mercado interno com produtos de tecnologia em pesquisa e desenvolvimento. A ideia é mudar a distribuição de parte desses recursos, como explicou o relator senador Flávio Arnes, do PSB do Paraná.
25: Restabelecer em lei aquele piso de interiorização dos investimentos em pesquisa e inovação, assegurando recursos para os demais estados da região amazônica, estendendo-o para os convênios firmados no âmbito da Lei de Informática.
26: Pelo texto, pelo menos 15% de parcelas específicas desses investimentos deverão ser destinados a instituições públicas de ensino e pesquisa que estejam fora da região metropolitana de Manaus, nos estados do Acre, Amapá, Rondônia, Roraima e Amazonas. A proposta seguiu para análise da Comissão de Assuntos Sociais.
5: A segurança pública esteve entre as principais prioridades do Senado durante a semana de esforço concentrado. Entre as propostas analisadas está a PEC da Segurança, que prevê mais recursos para o setor, amplia a integração entre os órgãos de segurança e torna mais rigoroso o regime penal para líderes de facções criminosas, organizações paramilitares e milícias. A proposta de emenda à Constituição segue em análise na Comissão de Constituição e Justiça.
8: Para o senador Fernando Dueire, do PSD de Pernambuco, o poder público tem a responsabilidade de combater a violência, mas também de criar condições para a ressocialização de quem tem possibilidade de ser reintegrado à sociedade. O senador defendeu uma legislação mais rigorosa e afirmou que a segurança pública é um desafio que precisa ser enfrentado pelo Estado brasileiro.
7: Não é possível que a violência que hoje nós convivemos em todas as grandes cidades ou médias brasileiras continue. É preciso que nós tenhamos uma legislação dura para que isso seja de alguma forma contido.
5: E a Constituição poderá passar a prever um sistema único de segurança pública com recursos destinados ao combate à criminalidade e à melhoria da estrutura do setor.
8: O texto base da proposta já foi aprovado pela Comissão de Constituição e Justiça. Os recursos virão dos Fundos Nacionais de Segurança Pública e Penitenciário Nacional e do Fundo Social do Pré-Sal. Os senadores ainda podem incluir as Forças Armadas entre os beneficiários. Repórter Bruno Lourenço.
9: A proposta de emenda à Constituição aprovada pelos senadores institucionaliza o Sistema Único de Segurança Pública, que terá receitas do Fundo Nacional de Segurança Pública e do Fundo Penitenciário Nacional e até de eventual superávit no Fundo Social do Pré-Sal. Emenda do senador Carlos Portinho, do PL do Rio de Janeiro, quer incluir as Forças Armadas entre as beneficiárias dos recursos. Portinho diz que é justo direcionar essas verbas quando militares atuam em atividades de proteção e defesa civil contra delitos nas fronteiras e na garantia da lei e da ordem.
11: A ausência de previsão expressa quanto à destinação de recursos do Fundo Nacional de Segurança Pública para essas operações gera insegurança jurídica e limita a capacidade de resposta do Estado frente às ameaças do alcance nacional. Aqui falamos de soberania.
9: Portinho destacou que sua proposta é voltada exclusivamente para o custeio de ações desempenhadas em contextos específicos, como operações nos morros de seu estado. O relator da PEC da Segurança, senador Rogério Carvalho, do PT de Sergipe, no entanto, recomenda a rejeição da emenda.
12: As Forças Armadas têm o seu próprio regramento de financiamento, que é um outro debate que precisa ser feito num outro lugar. E se ele for convocado, deverá ter reforço orçamentário naquilo que é o lugar do financiamento da segurança pública.
9: A Comissão de Constituição e Justiça deve concluir a votação da PEC da Segurança na próxima reunião.
13: Eleições 2026.
5: Você já se perguntou por que nunca viu propaganda eleitoral de algum determinado partido na televisão?
8: Pode ser que ele não tenha cumprido as exigências da legislação para ter direito ao horário gratuito. A repórter Lana Dias explica.
14: Para ter acesso ao horário eleitoral, o partido ou a federação precisa ter cumprido na eleição de 2022 pelo menos um desses critérios. Eleição de no mínimo 11 deputados federais distribuídos em pelo menos 9 unidades da federação ou receba ao menos 2% dos votos válidos nas eleições para a Câmara dos Deputados, distribuídos de novo em 9 unidades da federação, com um mínimo de 1% dos votos em cada uma delas. O consultor legislativo do Senado, Arlindo Fernandes, explicou que a aplicação da regra dos votos para a Câmara está sendo de forma gradual, desde 2018.
16: Quando começou a ser aplicada essa cláusula de desempenho, era, na primeira eleição, era 1,5%, depois na segunda eleição 2%, na eleição deste ano de 26, será exigido 2,5% e a partir de 2030 vai ficar a cláusula permanente que é 3% do eleitorado.
14: Vale lembrar que o fundo partidário e o fundo eleitoral são coisas diferentes. O partidário é destinado às despesas rotineiras das legendas e o eleitoral é direito de todos os partidos, exclusivo ao financiamento de campanhas de candidatos e candidatas durante o ano de eleição.
5: E daqui a menos de um mês, brasileiras e brasileiros vão às urnas, mas nem todos os eleitores são obrigados a votar. O voto é facultativo para jovens de 16 e 17 anos, pessoas analfabetas e eleitores a partir dos 70 anos.
8: Quem está nesses grupos e não comparecer às urnas não precisa justificar a ausência nem está sujeito a penalidades. Além disso, para analfabetos e eleitores com mais de 70 anos, o título eleitoral não é cancelado, mesmo que não votem em 3 eleições consecutivas. Essa regra é diferente da aplicada aos eleitores para quem o voto é obrigatório. Com edição de Paula Groba e trabalhos técnicos de Eliseu Caires, o Jornal do Senado fica por aqui. Acompanhe agora as notícias da Câmara dos Deputados. Boa noite.
5: Boa noite e até amanhã.
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1: Presidente Hugo Mota reitera confiança no sistema eleitoral brasileiro.
3: Avança a proposta que cria faixa exclusiva para motos em vias urbanas.
1: Audiência na Câmara debate instituição do Dia Nacional da Acupuntura.
3: Parlamentares analisam ações de regulamentação e ajuste na economia.
1: Boa noite. Afonso Florencio, do PT da Bahia, apoia projeto que flexibiliza as regras do arcabouço fiscal e da lei de responsabilidade fiscal. A medida, segundo o deputado, protege investimentos públicos e agências reguladoras.
3: De acordo com Afonso Florencio, o objetivo é retirar os gastos de capital e parte das despesas de autarquias, custeadas com receitas próprias, dos limites de contingenciamento e do teto de gastos da União. Ele acredita que a medida garante a continuidade de obras essenciais para o país.
1: Rodrigo de Castro, do União de Minas Gerais, celebra a sanção de lei que reduziu as alíquotas do PIS/PASEP e da COFINS incidentes sobre a indústria química e petroquímica brasileira. Ele avalia que a medida protege a competitividade da produção nacional.
3: Rodrigo de Castro explica que o texto limita a redução ao ano de 2026, antes da entrada em vigor das novas regras tributárias para o setor. Ele aponta que a lei mantém benefícios tributários para o setor durante a transição para um novo programa de incentivo previsto para 2027.
1: André Abdon, do PP do Amapá, ressalta a importância da lei que permite ao governo federal reduzir tributos sobre combustíveis sem comprometer as contas públicas. O objetivo da matéria, recém-aprovada, é reduzir os impactos econômicos decorrentes do conflito no Oriente Médio.
3: André Abdon avalia que a medida pode ajudar a conter os efeitos da alta internacional do petróleo sobre os preços no Brasil. O texto autoriza o uso de receitas extras para compensar a perda de arrecadação, alcançando tributos cobrados em 2026 sobre diesel, biodiesel, gasolina e etanol.
1: João Maia, do PP do Rio Grande do Norte, celebra a aprovação da lei que flexibiliza regras fiscais para áreas de livre comércio no ano de 2026. A medida alcança propostas em que a perda de arrecadação já esteja prevista no orçamento.
3: João Maia ressalta que a norma também afasta limitações fiscais para apresentação de propostas sobre licença paternidade e salário paternidade, desde que respeitadas as exigências previstas na Constituição Federal.
0: Relações Exteriores.
1: Fernando Coelho Filho, do União de Pernambuco, defende a instalação da frente parlamentar em apoio à integração entre a União Europeia e o Mercosul. Ele sustenta que o objetivo é acompanhar o processo de implementação do acordo entre os dois blocos assinado em 2025.
3: De acordo com Fernando Coelho Filho, o bloco de livre comércio abrange cerca de 718 milhões de pessoas e beneficiará setores como indústria, mineração e agronegócio. O deputado acredita que a frente será fundamental para garantir que o acordo traga benefícios para o Brasil.
0: Saúde.
1: Profissionais de saúde ouvidos pela Comissão de Cultura da Câmara apoiaram a criação de um Dia Nacional da Acupuntura. O tema foi debatido em audiência pública, como detalha o repórter Luiz Cláudio Canuto.
15: O dia 22 de novembro pode se tornar o Dia Nacional da Acupuntura e do Acupunturista no Brasil. É o que prevê projeto em discussão na Comissão de Cultura da Câmara dos Deputados. Nesse mesmo dia, em 87, foi fundada a Federação Mundial das Sociedades de Acupuntura e Moxabustão, que é uma técnica terapêutica da medicina tradicional chinesa que usa o calor gerado pela queima de uma erva para estimular pontos de acupuntura. A acupuntura é o conjunto de técnicas e terapias para estimular pontos específicos do corpo humano com agulhas, com o objetivo de manter o equilíbrio físico e mental. O pedido para a oficialização do Dia da Acupuntura, em lei, foi feito por instituições que representam a acupuntura no Brasil. CNAA, Conselho Nacional de Autorregulamentação da Acupuntura, a SBA, Sociedade Brasileira de Acupuntura, e a FENAB, Federação de Acupuntura do Brasil e Práticas Integrativas. Existem mais de 370 mil acupunturistas no país. Uma audiência pública na Câmara discutiu a relevância da acupuntura e da medicina tradicional chinesa na saúde pública brasileira. A relatora da proposta, deputada Érica Cocai, do PT do Distrito Federal, concordou com a sugestão.
17: Eu, na condição de relatora, obviamente que eu acato a sugestão que aqui foi encaminhada e nós vamos trabalhar para que rapidamente possamos apresentar esse parecer com este substitutivo, que em verdade não descaracteriza o Dia Nacional, o dia 22 de novembro, como Dia Nacional, pelo histórico mundial que está posto, mas que amplia para que incorporemos também, de forma aditiva, também a semana.
15: Érica Cocai lembrou que a acupuntura é uma prática terapêutica amplamente reconhecida e utilizada no Brasil e adotada no SUS, Sistema Único de Saúde. A audiência pública ocorreu porque a criação de dias comemorativos precisa ser precedida da realização de consultas e debate público, conforme uma lei de 2010. Na reunião, o projeto recebeu apoio de representantes do Conselho Federal de Enfermagem e do Conselho Federal de Biomedicina. Desde 2026, uma lei regulamenta o exercício profissional de acupuntura. A norma autoriza o uso da acupuntura durante outros atendimentos na área de saúde, se autorizado pelos respectivos conselhos profissionais. Por isso, o profissional deve se submeter a curso de extensão específico oferecido por instituição de ensino devidamente reconhecida. Da Rádio Câmara de Brasília, Luiz Cláudio Canuto.
19: Trabalho.
3: Marussa Boldrin, do Republicanos de Goiás, apoia o projeto que concede adicional de insalubridade de 40% a agentes comunitários de saúde e de combate a endemias expostos ao calor durante o trabalho em áreas externas.
1: Relatora da matéria na Comissão de Saúde, Marussa Boldrin, afirma que a medida fortalece o SUS ao reconhecer os riscos enfrentados por esses profissionais nas visitas domiciliares. Segundo ela, a proposta também promove justiça salarial e uniformiza o benefício em todo o país.
19: Desenvolvimento Regional.
3: Gabriel Mota, do União de Roraima, ressalta a importância de lei complementar que permite às cooperativas acessar recursos dos fundos de desenvolvimento da Amazônia, do Nordeste e do Centro-Oeste. A medida inclui essas organizações entre as beneficiárias de financiamentos.
1: Gabriel Mota considera que a mudança amplia as possibilidades de investimentos para o setor cooperativista. Em Roraima, as cooperativas passam a poder buscar recursos do Fundo de Desenvolvimento da Amazônia para investir em seus empreendimentos.
19: Agricultura.
3: Marcelo Moraes, do PL do Rio Grande do Sul, propõe novas regras para as patentes de tecnologias transgênicas usadas na agricultura. Na avaliação do deputado, a medida amplia a transparência na cobrança de royalties sobre sementes e outras inovações biotecnológicas.
1: Marcelo Moraes explica que o projeto obriga as empresas a informar quais patentes estão em vigor, os prazos de validade e os valores cobrados. O deputado acredita que a proposta evita cobranças indevidas após o vencimento das patentes e fortalece a segurança jurídica dos produtores rurais.
19: Transportes.
3: A Comissão de Viação e Transportes aprovou uma proposta que prevê faixas exclusivas para motocicletas em vias urbanas. A repórter Sofia Peçanha tem mais detalhes.
2: A Comissão de Viação e Transportes aprovou o projeto que trata da implantação de faixas exclusivas para a circulação de motocicletas, motonetas e ciclomotores nas vias urbanas. Porém, durante a votação, a Comissão de Desenvolvimento Urbano alterou o projeto. Em vez de modificar o Código de Trânsito Brasileiro, o novo texto altera a Lei de Mobilidade Urbana para incluir as motocicletas, motonetas e ciclomotores entre os modos de transporte que podem contar com espaços exclusivos nas vias urbanas. O texto apresentado originalmente determinava que cidades com mais de 300 mil habitantes implantassem faixas exclusivas para motos em avenidas com 3 ou mais faixas de rolamento. No novo texto, retira essa obrigatoriedade, com o argumento de que cada município deve ter autonomia para decidir como organizar o trânsito de acordo com a sua realidade. Com isso, o projeto aprovado deixa de criar uma obrigação para as prefeituras e passa apenas a prever as faixas exclusivas para motocicletas como uma ferramenta que poderá ser utilizada pelos gestores municipais, caso considerem adequado. O autor do projeto, o deputado Gabriel Nunes, do PSD da Bahia, afirma que a proposta surge como resposta à necessidade de medidas voltadas à segurança no trânsito.
4: A gente vê a crescente muito grande de acidentes envolvendo motos e a gente precisa adotar políticas públicas, não só de
6: prevenção, de educação, como também ações como essa, para que a gente possa estar minimizando os acidentes de trânsito com os motociclistas e, naturalmente, também diminuindo o número de óbitos, acidentes de uma maneira geral.
2: O novo texto também deixou de prever multa ou infração para o uso indevido de faixas. A proposta passa a ser apenas uma diretriz da Política Nacional de Mobilidade Urbana, sem criar obrigações ou penalidades automáticas para motoristas ou municípios. O texto também mantém a previsão de prioridade para o transporte público coletivo e para os modos não motorizados, como bicicletas e deslocamentos a pé. Para o deputado Gabriel Nunes, a medida pode trazer benefícios para a circulação de veículos e para a segurança viária.
6: Naturalmente, essas faixas vão fazer com que melhore não só o fluxo do trânsito nesses grandes centros, como também vai fazer com que tenha maior segurança, tanto dos profissionais motociclistas, como também do trânsito como todo.
2: Agora, o projeto que inclui a criação de faixas exclusivas para a circulação de motocicletas, motonetas e ciclomotores nas vias urbanas será analisado pela Comissão de Constituição e Justiça. Da Rádio Câmara de Brasília, Sofia Peçanha.
19: Ciência e tecnologia.
1: Juscelino Filho, do PSDB do Maranhão, é autor do projeto que cria o Dia Nacional da Inclusão Digital, a ser celebrado em 27 de março. Segundo o deputado, a iniciativa amplia a conscientização sobre a importância do acesso à internet e às tecnologias para o exercício da cidadania.
3: Juscelino Filho acrescenta que a data deve estimular campanhas de capacitação digital e ações para reduzir as desigualdades no acesso à tecnologia. O objetivo do projeto, segundo ele, também é fortalecer políticas públicas voltadas à inclusão digital no país.
1: Marangoni, do Podemos de São Paulo, apresentou projeto que dispensa a cobrança de direitos autorais pela execução de músicas em eventos gratuitos promovidos pelo poder público. A medida vale para atividades culturais, artísticas, turísticas, educacionais, esportivas e comunitárias.
3: Marangoni esclarece que a medida só alcança eventos sem cobrança de ingresso ou qualquer outra forma de pagamento para acesso do público. O deputado justifica que a proposta busca reduzir custos das programações gratuitas promovidas por União, estados e municípios.
19: Educação.
1: A Comissão de Educação aprovou uma proposta que cancela diploma e matrícula de quem fraudar cotas nas universidades. A repórter Fabielle Pires relata outros detalhes do texto.
18: As políticas de cotas transformaram o acesso ao ensino superior no Brasil, mas um problema ainda preocupa universidades e estudantes: as fraudes. Segundo o Ministério da Educação, desde 2005 até o ano passado, o programa Universidade para Todos, o ProUni, já beneficiou mais de 1.100.000 estudantes autodeclarados pretos, pardos, indígenas e pessoas com deficiência. Atualmente, mais de 65% dos beneficiados utilizam o sistema de cotas. Pensando nisso, o deputado Rubens Pereira Júnior, do PT do Maranhão, apresentou um projeto de lei que estabelece a anulação de créditos estudantis e a cassação do diploma das pessoas que ingressaram de forma fraudulenta em vagas destinadas a esses estudantes. Segundo Rubens Pereira Júnior, 163 estudantes foram expulsos de universidades federais desde 2017 por fraudes em cotas raciais em 26 universidades. Como punição, somente a Universidade de Brasília cassou diplomas de 2 alunos e expulsou outros 15. O relator da proposta na Comissão de Educação, deputado professor Reginaldo Veras, do PV do Distrito Federal, modificou o texto para que todas as informações constem na lei original, a lei de cotas. A intenção é punir com severidade quem fraudar o sistema.
20: A verdade é que o Supremo já se debruçou sobre essa matéria e estabeleceu que as próprias universidades, dentro de sua autonomia, pudessem criar comissões de heteroidentificação, análise por fotos e tudo mais. Então, o que esse projeto de lei propõe é que aquele que comprovadamente fraudar esse sistema de ingresso tenha seus créditos estudantis cassados, que ele não possa usar isso em outras universidades como matéria já estudada, e mais grave ainda, mais intenso ainda, caça até o diploma daqueles que porventura já tenham concluído o curso.
18: Agora, a proposta que muda a lei de cotas para punir fraude segue para análise da Comissão de Constituição e Justiça. Da Rádio Câmara de Brasília, Fabielle Pires.
19: Justiça.
3: O projeto de João Cury, do MDB de São Paulo, permite a criação de curatela por escritura pública, quando a pessoa com incapacidade atingir a maioridade. Pelo texto, a hipótese vale para casos consensuais, sem conflito de interesses e com incapacidade comprovada por laudo médico.
1: O texto de João Cury prevê que os pais ou responsáveis legais possam solicitar a curatela diretamente em cartório. O deputado considera que a medida reduz a necessidade de processos judiciais para famílias de pessoas com deficiência. 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
19: Segurança Pública.
3: Antônio Doido, do MDB do Pará, apoia projeto que cria um Sistema Nacional de Enfrentamento à Violência contra Meninas e Mulheres. A proposta, já aprovada pela Câmara,

0: A repórter Maria Neves tem mais informações sobre a exposição O Caminho do Voto.
1: Durante a abertura da exposição O Caminho do Voto, em comemoração aos 30 anos da urna eletrônica na Câmara dos Deputados, o presidente Hugo Mota sustentou que o Brasil ocupa um lugar de protagonista no mundo por contar com um sistema eleitoral seguro e de apuração rápida. O presidente da Câmara ressaltou ainda que a exposição ajuda o eleitor a compreender o funcionamento das instituições e a necessidade de fortalecer a democracia.
2: O voto é resultado de um processo muito amplo, construído ao longo do tempo e aperfeiçoado a cada eleição. Conhecer esse caminho, como bem sugere a exposição, fortalece a confiança nas instituições responsáveis pelo nosso processo eleitoral e ajuda o cidadão a compreender melhor a importância de fortalecer continuamente a nossa democracia.
1: A urna eletrônica foi utilizada pela primeira vez em 1996, na eleição de prefeitos e vereadores em todo o estado do Rio de Janeiro. A votação eletrônica foi testada naquele ano também nas capitais e nos municípios que contassem com mais de 200 mil eleitores. A partir do ano 2000, a urna eletrônica passou a ser utilizada em todo o país. Na exposição O Caminho do Voto, organizada pelo Tribunal Superior Eleitoral, o visitante poderá conhecer detalhes das urnas eletrônicas, como a tecnologia utilizada, os procedimentos de auditoria e outros mecanismos para garantir o funcionamento e a segurança do processo eletrônico de votação. A mostra pode ser vista até o dia 20 de setembro no Salão Negro da Câmara dos Deputados. Da Rádio Câmara de Brasília, Maria Neves.
3: Meio Ambiente.
4: Mário Negromonte Júnior, do PSB da Bahia, defende a criação de uma CPI para investigar casos de crueldade contra animais no país. A proposta também pretende apurar o uso de plataformas digitais para disseminar ou incentivar esse tipo de violência.
0: Para Mário Negromonte Júnior, a comissão também deve investigar a atuação de grupos organizados, eventuais falhas das autoridades na apuração dos crimes e a disseminação de conteúdos violentos em plataformas digitais. Ele acredita que a CPI vai fortalecer a proteção dos animais.
4: Termina agora o Jornal Câmara dos Deputados, produzido pela Rádio Câmara, com trabalhos técnicos de Wellington Teles, apresentação de Márcio Aquilissardi e Tércia Guimarães. Boa noite.
0: A Voz do Brasil está de volta amanhã. Boa noite para você.
3: 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Boa noite.

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3: 10 horas, 1 minuto.
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3: 17 graus.

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1: Mente poderia aproveitar a vida sem se preocupar com o dinheiro. Só que, aos poucos, uma coisa curiosa aconteceu. Quanto maior ficou o patrimônio, maior ficou a preocupação. Ela começou a acompanhar investimentos, contratar pessoas para administrar os seus bens, cuidar de imóveis, resolver problemas, atender pedidos, desconfiar de quem se aproximava, pensar no futuro e tentar proteger aquilo que havia conquistado. O telefone passou a tocar o dia inteiro. As decisões se multiplicaram. A casa ficou maior, mas a cabeça também ficou cheia. O tempo passou e, certa manhã, Dona Helena estava sentada em uma varanda enorme, olhando para um jardim que quase não tinha tempo de aproveitar. Lembrou, então, de uma época em que tinha muito, muito menos dinheiro. Mas levantava cedo, tomava seu café tranquilamente, cuidava das plantas, conversava com os vizinhos e sabia exatamente o que precisava fazer naquele dia. E percebeu uma coisa que dinheiro nenhum conseguia comprar. Ela tinha conquistado conforto, mas tinha perdido a tranquilidade. Não era o dinheiro que fazia mal. O problema era ter permitido que a preocupação ocupasse todos os espaços que antes pertenciam à vida. E isso pode acontecer com qualquer um de nós, mesmo sem ganhar na loteria. A gente trabalha para conquistar mais, comprar mais, assume mais compromissos, aceita mais responsabilidades, tenta dar conta de tudo e, quando percebe, está vivendo uma vida cheia de coisas, mas com pouco espaço para respirar. Tem gente que descansa o corpo, mas consegue cansar a cabeça. Deita na cama e continua trabalhando por dentro. Janta pensando no problema de amanhã. Está com a família, mas a mente está em outro lugar. Conquista uma coisa e imediatamente começa a se preocupar com a próxima conquista. E talvez seja aí que a gente precise entender que bem-estar não significa ter uma vida sem problemas. Significa não deixar que os problemas ocupem todos os espaços da vida. Dona Helena começou a mudar a sua rotina. Não vendeu tudo, não abandonou o conforto que havia conquistado, apenas começou a recuperar aquilo que tinha deixado pelo caminho. Voltou a cuidar das plantas, retomou os cafés demorados, passou a dizer alguns não e descobriu que nem toda oportunidade precisava ser aproveitada, nem todo problema precisava ser resolvido imediatamente. E uma coisa simples voltou a fazer parte dos seus dias: o silêncio. Porque quando a cabeça passa muito tempo cercada de preocupações, até o silêncio parece estranho. Mas é nele que a gente começa a ouvir coisas que o barulho da vida não deixava perceber. Talvez você não tenha milhões na sua conta bancária. Talvez tenha uma empresa, uma casa, uma família, um emprego, contas e responsabilidades. Mas a pergunta continua sendo importante. Quanto da sua vida está sendo ocupado por aquilo que realmente importa? E quanto está sendo ocupado por preocupações que você carregou para dentro de casa, para dentro do descanso e até para dentro do seu sono? Cuidar da saúde mental também é aprender a reconhecer os limites. É entender que nem tudo depende de você, que algumas coisas podem esperar e que descansar não é perder tempo. Dona Helena ganhou na loteria e passou anos tentando administrar uma fortuna. No fim, descobriu que a maior riqueza que tinha deixado escapar era justamente aquela que possuía quando tinha muito menos: a paz de espírito. E talvez essa seja uma boa lembrança para levar com você hoje, essa noite. Não permita que a busca por uma vida melhor faça você esquecer de viver a vida que já tem. Porque prosperidade é poder conquistar coisas, mas bem-estar é conseguir desfrutá-las em paz.

Agora, 10 e 10, o nosso texto, a mensagem que inspira o bem aqui na Rede Tua Rádio, dá para pensar um bocado, né? A fortuna que o dinheiro não compra.

Mark Knopfler, The Long Road, a longa estrada, o longo caminho, se quiser. O instrumental bacana, né? Para a gente pensar um pouquinho nessa noite de quinta-feira, para você com a gente aqui na Rede Tua Rádio. Agora 10h15, daqui a pouquinho a previsão do tempo. Agora tem Cazuza, faz parte do meu show.

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0: O som de Biquíni Cavadão, vou te levar comigo. Aqui na Rede Tua Rádio, agora 10h26.
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0: Amanhã, sexta-feira, o dia deve ser de tempo instável em todo o estado, sob influência de uma área de baixa pressão que avança pelo sul do Brasil. A previsão indica muitas nuvens, chuva e garoa no decorrer do dia, com os maiores volumes concentrados no noroeste e no norte. Nessas áreas, há possibilidade de chuva forte a intensa, com risco de alagamentos e enxurradas. Também há risco de temporais isolados, acompanhados de raios, granizo e vento forte, sobretudo na metade norte. Na segunda metade do dia, a baixa pressão dará origem a um ciclone rente à costa, aumentando o risco de rajadas fortes a muito fortes no leste do estado. E a meteorologia está alertando que alguns temporais podem apresentar características severas, com rajadas superiores a 100 km por hora. Portanto, está aí a previsão, né, para esta sexta, com chuva e vento forte, que devem marcar aí, portanto, o dia, né? Então já fica o alerta aí para você na situação do tempo nesta sexta-feira. 10h27, intervalo, daqui a pouquinho tem mais. 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
1: 17 graus.
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16: 10 horas e 31 minutos.
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1: Agora 10h32, seguimos aqui na tua rádio nesta quinta-feira, abraçando você com a gente, saudando quem chegou há pouco. É um prazer ter você também aqui na nossa programação. Vamos com mais uma edição do Te Aproxega. Já já o Mário Vivan traz os destaques na história neste 10 de setembro.
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1: Luiz Carlos Borges e Tarrago Ross.
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1: 10 de setembro, Dia Mundial de Prevenção do Suicídio e Dia do Gordo. Os aniversariantes do dia. O cantor e compositor Maurício Manieri.
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0: e o ex-tenista brasileiro Gustavo Kirten, o Guga. Os fatos do dia. Em 1808, foi dado o primeiro passo da imprensa no Brasil com a fundação da Gazeta do Rio de Janeiro, primeiro jornal impresso do país. Em 1837, o líder Farroupilha Bento Gonçalves foge da prisão na Bahia e volta para comandar a tropa na Guerra dos Farrapos. Em 1930, nasceu o poeta e escritor brasileiro Ferreira Goulart. Sua carreira foi marcada por uma rica produção literária, engajamento político e contribuições significativas para a cultura brasileira. Ele morreu em 2016, aos 86 anos. 1972.
1: É o Brasil na frente, minha gente! É Emerson liderando estas 8 voltas finais do Campeonato Mundial!
0: O então piloto brasileiro Emerson Fittipaldi conquistou seu primeiro título mundial de Fórmula 1. 1991. O Nirvana lançou o single Smells Like Teen Spirit, uma das músicas de maior sucesso da banda de Kurt Cobain. Mário Vivan para a tua rádio.
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3: Quer saber?

0: Agora 19 para as 11, tá aí então, um dos aniversariantes do dia, né? Maurício Manieri. Paz e bem para você, uma boa noite. Para quem tá no trânsito, obrigado pela carona, né? Vá com calma, com segurança. Em muitos pontos, aquela neblina, né? Aquela cerração que dificulta a visibilidade. Então, atenção para você aí no trânsito na noite desta quinta-feira. Vamos em frente aqui no Tua Essência. Agora tem Ney Lisboa. Telhados de Paris.
1: Venta, ali se vê.

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5: 10 horas 56 minutos.
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2: 17 graus. Não!

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Cidade Negra, querem meu sangue, já na reta final aqui do Tua Essência, na última hora desta quinta. Paz e bem aí para você, bem-vindo, bem-vinda. É um prazer ter cada um, cada uma de vocês aqui na Rede Tua Rádio. Vamos em frente nessa última hora, agora ao som de Eagles, Hotel California.

0: O som de Legião Urbana, perfeição, fechando mais um bloco de sucessos aqui na Rede Tua Rádio nesta quinta-feira com você aí do outro lado. Obrigado pela companhia. Eu já volto. Aguenta aí.
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1: 16 graus.
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14: 11 horas e 28 minutos.
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1: Começando o último bloco do Tua Essência com você. Obrigado mais uma vez por estar com a gente. Já já tem a prece, a bênção. Hoje com o Frei Antoninho Pascoalon, Frei Antoninho Vigário, na paróquia São Luís Gonzaga, em Veranópolis. Agora o nosso último dia prochega com Wilson Paim, Saudade da Minha Terra.
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Ponto final em mais uma edição do Tua Essência. Gratidão aí pelo carinho da tua companhia, da tua audiência, né? Quem esteve aí com a gente, quem vai seguir, né? Após o intervalo, vem aí a madrugada da Rede Tua Rádio. Mas fechamos este ciclo neste dia de hoje em mais um momento de prece. E quem conduz este momento para a gente hoje é o Frei Capuchinho Antoninho Pasqualon.

Senhor Deus, queremos sempre sermos agradecidos e manifestar como vossos filhos e filhas os louvores por mais este dia que está para findar. Tantas coisas boas aconteceram durante esta jornada. Muitos encontros, palavras amigas, ouvidas e vividas, abraços e gestos de amizade e de amor incondicional. Expressões de alegria, de felicidade vividas na família, no trabalho, no lazer, nos momentos mais simples da vida, procurando sempre levar alegria, fé, esperança e muito amor. Muitas são as provações do dia a dia, mas queremos sempre deixar e comunicar aos irmãos a verdadeira alegria, a alegria que brota de um coração que acredita e que deseja fazer algo pelo bem dos irmãos de caminhada. A maior alegria é podermos testemunhar a vossa presença, sendo cada dia instrumentos de vossa paz, de vossa felicidade e amor para todos. Ao findar esta jornada, vos agradecemos por tudo e vos pedimos a bênção para o dia que vai iniciar. Que o Divino Pai Eterno, pela intercessão da Mãe da Misericórdia, vos conceda a bênção da saúde corporal e espiritual. Em nome do Pai, do Filho e do Espírito Santo. Amém.

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1: 16 graus.
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Olá, seja muito bem-vindo à madrugada da Rede Tua Rádio nesta sexta-feira, depois do Tua Essência chegando para te fazer companhia até às 5 horas da manhã, com a música, com as mensagens, a reflexão nesse novo dia que se inicia a partir de agora. É claro que você também vai conferir os espaços da informação, os materiais produzidos aqui pela nossa central de conteúdos. Muito obrigado pela tua audiência, você que está aqui na Rede Tua Rádio, em uma das emissoras que integram a nossa rede. Bom dia, boa sexta!

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1: Olá, amigos e caros ouvintes. Nesta sexta-feira, muita atenção para a condição de chuvas e temporais que predominam em toda a metade norte do Rio Grande do Sul. Os temporais, as chuvas mais intensas, devem ficar mais concentradas nas áreas mais de divisa com Santa Catarina. Mas eu chamo atenção aqui para a nossa região, que sim, também podemos ter temporais associados a rajadas de vento e a queda de granizo. Então, muita atenção para, pelo menos no período da manhã desta sexta-feira, para essas condições mais intensas por aqui. As temperaturas, elas vão começar a diminuir também. Hoje as máximas oscilam entre 17 e 19 graus aqui na região, 17, 18 graus nas áreas mais elevadas. Para o final de semana, o que, que se espera? A condição de temporais já diminui bastante, porque as instabilidades vão atuar mais entre Santa Catarina e o Paraná. Mas, de qualquer forma, vamos ter bastante umidade por aqui. Então, no sábado e no domingo, pode ter, sim, algum chuvisco eventual por aqui, intercalado com aqueles períodos de bastante nublado. Também as temperaturas vão diminuir. Ao longo do sábado, né, as temperaturas por aqui vão oscilar na faixa dos 8, 9 graus pela manhã e máximas à tarde não passando dos 15 a 17 graus. E no domingo também nós vamos ter essa condição de uma temperatura mais baixa com uma sensação maior de frio também. Com a previsão do tempo, Kátia Valente.
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2: Meia-noite e 14 minutos.

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Aí a boa música aqui da Rede Tua Rádio. Você que está nessa madrugada, muito obrigado pela companhia, muito obrigado pela audiência. Nós vamos juntos até às 5 horas da manhã com os nossos quadros, com as nossas mensagens, os momentos de reflexão, né? Que a gente dá aquela respirada mais funda, faz aquele momento de espiritualidade sempre presente aqui na Rede Tua Rádio. Bom dia!

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1: Você sabe, né? Nem doeu.

0: Que bom estarmos juntos neste pequeno momento de pausa, uma pequena prece. Elevar o pensamento, sentir profundamente a vida. E o pensamento nos diz: ainda bem que sempre existe outro dia e outros sonhos, e outros risos, e outras pessoas e outras coisas. Ainda bem que sempre existe outro dia e outros sonhos e outros risos, e outras pessoas e outras coisas. Só vive a monotonia quem quer. A vida é muito dinâmica. Tudo está em movimento. Dependendo do que a pessoa carrega em seu interior, tudo pode se tornar novidade. O mal é que as pessoas se fixam em alguns problemas pontuais e se esquecem de ver tudo o que está ao seu redor. Com um pouco de motivação e amor à vida, é possível renovar tudo o que nos rodeia. É questão de escolha diária. Escolha ficar bem. Escolha não aumentar o tamanho dos problemas. Escolha viver apesar das dificuldades. Escolha viver com ânimo, mesmo que o desânimo persista em adentrar nosso íntimo. Lembre-se, há outro dia, outros sonhos, outros risos, outras pessoas, outras coisas. Será que nossa exigência não é exagerada? Queremos que tudo esteja sempre 100%. Somos humanos. Tem coisas que nem sempre vão dar certo. O sofrimento faz parte do nosso ser enquanto humanos neste mundo. Viver é um desafio e uma arte. Coloque Deus nesta jogada. Algo novo surgirá. Ainda bem que sempre existe outro dia e outros sonhos e outros risos e outras pessoas e outras coisas.
1: Meia-noite e 40 minutos.

Madrugada de sexta-feira e você fazendo companhia aqui pra gente e a gente fazendo companhia pra você aqui na Rede Tua Rádio. Vamos juntos até às 5 horas da manhã. As mensagens, a boa música pra embalar esse novo dia. Boa sexta-feira a todos!

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0: Alexandre Pires.
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1: O reconhecimento dos aspectos e dos direitos fundamentais da dignidade humana representa um dos capítulos mais significativos da história da humanidade. Essa trajetória, porém, ainda não terminou e deve enfrentar antigas e novas contradições que impedem sua plena realização. Foi o que afirmou o Papa Leão XIV na audiência geral desta quarta-feira, 9 de setembro, realizada na Praça São Pedro, com a presença de milhares de fiéis.
2: Fratelli e sorelle, buongiorno e benvenuti. La Costituzione Conciliare Gaudium et Spes, dedicando il primo capitolo alla dignità della persona umana, sottolinea che essa è base e condizione di quei valori che oggi sono più stimati.
1: Dando continuidade ao ciclo de catequeses dedicado à Constituição Pastoral Gaudium et Spes do Concílio Vaticano II, o pontífice aprofundou o primeiro capítulo do documento, que apresenta a dignidade da pessoa como fundamento dos valores mais apreciados na sociedade. Esses valores, advertiu, não podem perder sua relação com a fonte divina, sob o risco de sofrer as distorções provocadas pela corrupção do coração humano. Ao apresentar a contribuição da Igreja para a compreensão da dignidade humana, Leão XIV retomou um trecho de sua recente encíclica, Magnifica Humanitas.
2: Ogni persona è pensata e voluta da Dio.
1: Cada pessoa constitutivamente feita para a relação é pensada e desejada por Deus para entrar numa história de comunhão com Ele, com os outros e com a criação. A sua dignidade não depende das capacidades que possui, das riquezas ou da função que desempenha, de escolhas certas ou erradas, mas é um dom que precede e ultrapassa, concedido por Deus, como expressão do seu amor que nunca falha.
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3: Uma hora e 13 minutos.

aí a boa música da Rede Tua Rádio nessa madrugada, madrugada de um novo dia, né? De um novo dia, que você tenha um excelente dia pela frente. É o desejo de toda a nossa equipe, de todos os profissionais que fazem parte da Rede Tua Rádio. Para você que está nos acompanhando em casa, para você que está trabalhando, fazendo um plantão nessa madrugada, muito obrigado pela companhia, muito obrigado pela audiência. Lembrando que você está sintonizado em uma das emissoras da Rede Tua Rádio. Bom dia! Música.

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1: Alguém um dia inventou de dar tamanho, entre aspas, à alegria. Pensando bem, a alegria não deveria ter proporções. Deveria ser simplesmente alegria. A intensidade da alegria não depende dos fatos e acontecimentos. Algo muito simples pode produzir uma alegria quase infinita. Como também algo grandioso poderá relativizar as dimensões da alegria. Essa questão de quantidade não é a melhor dica, em algumas ocasiões. A intensidade abrange mais e melhor o que se passa nas profundezas da vida. Então, não convém aguardar por grandes alegrias. Se a alegria está acontecendo, a intensidade vai depender do modo como você vibra com o momento. Cada um pode dimensionar, ao seu gosto e desejo, o tamanho, entre aspas, dessa alegria. Isso é fantástico. Interessante, as pessoas mais simples são as mais habilidosas em potencializar a alegria. É curioso observar que quase todos os homens que valem muito têm maneiras simples e que quase sempre as maneiras simples são vistas como indício de pouco valor. A simplicidade é o que há de mais difícil no mundo. É o último resultado da experiência, a derradeira força do gênio. Albert Einstein, o construtor do complicado ou da complicada teoria da relatividade, definiu: no meio da confusão, encontre a simplicidade. A partir da discórdia, encontre a harmonia. No meio da dificuldade, reside a oportunidade. As coisas mais simples da vida são as mais extraordinárias e só os sábios conseguem vê-las. Você já percebeu a alegria de uma criança fazendo bolhas de sabão? Algo tão simples, mas com a capacidade de arrancar prolongados risos. Saudades do tempo em que se fazia bolhas de sabão nas tardes de domingo. Um dia, a vida ainda será simples novamente.
2: Uma hora e 36 minutos.

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1: 11 de setembro, dia do Cerrado. Os fatos do dia. Em 1836, foi proclamada a República Rio-Grandense, um estado-nação clandestino, formado na região sul do Brasil, dando origem ao que seria o atual Rio Grande do Sul. Em 1968, aconteceu o lançamento da primeira edição da revista Veja. Em 1961, foi fundado o Fundo Mundial para a Natureza, que é a maior e mais respeitada organização conservacionista independente do mundo. 1987... Morreu aos 42 anos o músico jamaicano Peter Tosh. Ele foi um dos pioneiros do gênero reggae, conhecido pela sua militância em prol dos direitos humanos.

0: Em 1990, a Lei de Defesa dos Direitos do Consumidor foi sancionada no Brasil. 2001. Aconteceram os ataques de 11 de setembro nos Estados Unidos. A série de ataques suicidas coordenados matou quase 3 mil pessoas, usando 4 aviões sequestrados por 19 membros da Al-Qaeda. E em 2011 foi inaugurado o Memorial e Museu Nacional do 11 de setembro, no décimo aniversário dos ataques às Torres Gêmeas. Mário Vivan para a tua rádio.
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1: Olá, amigos e caros ouvintes. Nesta sexta-feira, muita atenção para a condição de chuvas e temporais que predominam em toda a metade norte do Rio Grande do Sul. Os temporais, as chuvas mais intensas, devem ficar mais concentradas nas áreas mais de divisa com Santa Catarina. Mas eu chamo atenção aqui para a nossa região, que sim, também podemos ter temporais associados a rajadas de vento e a queda de granizo. Então, muita atenção para, pelo menos no período da manhã desta sexta-feira, para essas condições mais intensas por aqui. As temperaturas, elas vão começar a diminuir também. Hoje as máximas oscilam entre 17 e 19 graus aqui na região, 17, 18 graus nas áreas mais elevadas. Para o final de semana, o que, se espera? A condição de temporais já diminui bastante, porque as instabilidades vão atuar mais entre Santa Catarina e Paraná. Mas, de qualquer forma, vamos ter bastante umidade por aqui. Então, no sábado e no domingo, pode ter, sim, algum chuvisco eventual por aqui, intercalado com aqueles períodos de bastante nublado. Também as temperaturas vão diminuir. Ao longo do sábado, né, as temperaturas por aqui vão oscilar na faixa dos 8, 9 graus pela manhã e máximas à tarde não passando dos 15 a 17 graus. E no domingo também nós vamos ter essa condição de uma temperatura mais baixa com uma sensação maior de frio também. Com a previsão do tempo, Kátia Valente.
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2: 2 horas e 19 minutos.
3: Antônio?
4: Que é, mano?
3: Mas tô num problema, Antônio.
4: Que é, mano?
3: Você sabe que a minha comadre ficou viúva, né, Antônio?
4: Sei.
3: E eu também sou viúva e eu queria dar uma casada com ela, Antônio.
4: Ué, por que você não casa, mano?
3: Porque eu tenho vergonha de falar com ela, ué.
4: Ué, mas quer que eu fale com ela, eu falo.
3: Você faz isso pra mim, Antônio?
4: Ô, mano, eu sou especializado nisso aí,
3: mas como é que você vai falar com ela, Antônio?
4: Ué, mano, ela gosta de moda?
3: Ela é doida por moda.
4: Gosta, mano?
3: Ih, Antônio.
4: Negócio, vamos lá fazer uma serenata pra ela, mano.
3: Serenata?
4: É. Vamos lá?
3: Vai, vamos?
4: Então vamos lá, nós dois fazer uma serenata e eu bato um papo com ela, mano.
3: Lá você conversa com ela?
4: Converso com ela.
3: Eu sei a casa dela.
4: Então vamos lá.
3: É ali naquela rua ali, ó.
4: É?
3: É aqui, Edói.
4: É aqui já?
3: Já cheguei.
4: Aquela casinha?
3: É, bate a viola aí, pode bater a viola, nós já vamos cantar.
4: Vamos lá, então.

0: es bonita, Toy.
1: ¿Pero está, madre?
0: No, señora. Amanda ya está, levantando, madre.
2: ¿Será?
0: Está, madre, un barulhinho adentro.
2: Ay, entonces me manda, Toy.
0: Acho que ela está gostando da moda.
2: Vamos cantar outro verso?
0: Vamos, mamãe.
2: Então vamos.

0: tão bacana, Antônio.
1: Tá certinha, mano.
0: Nossa senhora, você me mata, Antônio.
1: A Amada tá acendendo a luz, mano.
0: Acendendo o quê?
1: A luz.
0: Ai, meu Antônio, você me mata, Antônio.
1: A Amada tá vindo na janela, mano.
0: Na janela?
1: É, Amada.
0: Ai, meu Deus, vamos cantar outro verso,
1: Antônio? Vamos outro verso, Amada.
0: Tá gostando da moda.
1: Tá gostando da moda.

0: Amado, eu não tô gostando, não, amado.
1: Por que, Dói?
0: Você tá indo embora, amado?
1: Ai, meu Deus.
0: Amado, vai dar zebra, amado.
1: Ai, Antônio, você me mata, Antônio.
0: Amado, ela viu o Cheio e foi embora, amado.
1: Ué, viu eu e foi embora por quê?
0: Ah, o Cheio tá muito mal arrumado, amado.
1: Será, Antônio?
0: Você tá descalço, tá com paia no bolso, amado.
1: Mas será?
0: Ah, você tem que comprar um pareio novo, amado, fazer a barba.
1: Pode deixar então, Antônio, que eu vou comprar um terno amarelo, uma botina amarela.
0: Cheio, tem que ir de botina nova.
1: Eu quero vir aqui no Stick.
0: No Stick?
1: É, vou chegar aqui bem bacana mesmo.
0: Vambora, né? Volta outro dia fazer serenata.
1: Então vambora. Tchau, comadre. Tchau, ingrata.
0: Tchau, orgulhosa, mal agradecida.
1: Fica dando bola pra mim, depois não quer, né?
0: Soberba, fingida, ingratona.
1: Ingratona.
0: Você vai casar com o amado, ingratona.
1: E tem que ser com o amado,
0: é. Vai casar com o amado, vai ver, ingratona.
2: 2 horas e 22 minutos.

Madrugada de sexta-feira e eu, Daniel Rodrigues, vou ficando por aqui. Quem chega agora para te fazer companhia até às 5 horas da manhã é ele, Gilmar Ferreira. Em nome do Daniel, em nome de toda os colegas que integram aqui a Rede Tua Rádio, que você tenha um excelente dia pela frente, paz e bem e santa alegria.

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E ao campear rimas e luas das madrugadas desertas, parece que o céu flutua nessas guitarras libertas. Parece que pelas cordas correm corcéis pioneiros, abrindo céus e horizontes nos corações guitarreiros.

0: Santo do dia.
1: O santo deste dia 11 de setembro, São Guido de Anderlecht. Antes de São Francisco de Assis, um outro santo, Guido, havia advertido o mundo do perigo que as riquezas poderiam trazer às pessoas. O biógrafo de Guido diz que era filho de camponeses da Bélgica. Era um homem manso e generoso. Guido mostrou desde muito jovem seu desapego aos bens terrenos, dando tudo o que possuía aos pobres. Desejoso de levar uma vida ascética, decidiu sair de casa para ser sacristão do pároco e poder ter tempo de rezar e entregar-se a Deus. Vestiu um hábito de peregrino e fez uma peregrinação aos santuários de Roma e à Terra Santa. Depois de 6 anos de ausência, voltou novamente para a Bélgica, onde morreu de exaustão e da doença provocada pela estafa de suas viagens e outras penitências. É considerado padroeiro dos estábulos e cavalos. Ainda hoje, na cidade, todos os anos os cavalos são abençoados em sua honra. Ele nasceu na Bélgica em 950 e morreu em 1012, com 62 anos de idade. 11 de setembro, São Guido.
2: Duas horas e 44 minutos.

Tá aí uma moda de viola, Su. É Luiz Goiano e Gircel, ou Girzel. Confesso que fiquei na dúvida. Acho que é Gircel, né, da viola. Pássaro Campana. Para quem aprecia aí uma boa moda de viola aqui na madrugada da tua rádio nesta sexta-feira, 11 de setembro. Paz e bem, viu? Uma boa sexta para você que tá aí na madrugada, no trânsito, no plantão, na cama, com o rádio ligado. Obrigado aí pela companhia. Eu sou Gilmar Ferreira e te faço companhia na sequência aqui da nossa madrugada, agora com Oswaldo Montenegro, Travessuras.

0: Cada pessoa é um teste, uma lição ou um presente. Quando nos decepcionamos com as pessoas por terem nos usado da pior forma, aprendemos a nos distanciar de quem faz mal. Quando somos surpreendidos pela generosidade e pela bondade de gente verdadeira, aprendemos que o amor cura, salva e ilumina. Tanta gente entra e sai de nossas vidas ao longo do tempo. Tão variados encontros temos e ainda teremos pela nossa frente. E nós vamos ficando cada vez mais cheios de lembranças, de experiências, engrandecendo a nossa essência, trazendo-lhe sentimentos novos e intensos. Nem sempre será bom. Nem sempre sairemos com coisas boas dos relacionamentos que tivermos, mas sempre poderemos sair mais fortes e seguros do que queremos ou não para nós. Algumas pessoas são verdadeiros testes em nossas vidas. Testam a nossa paciência, a nossa capacidade de nos manter em harmonia, de nos manter equilibrados. Testam o nosso humor, a nossa disposição para ouvir, para nos condoer, para nos compadecer. Testam até mesmo a nossa fé e a nossa crença em nós mesmos, em nossos princípios, em tudo aquilo que temos dentro de nós. Porque se trata de gente que não aprendeu a olhar para além de si mesmo. Certos indivíduos, por sua vez, por mais que seja difícil de compreender de início, chegam às nossas vidas para nos transmitir lições que levaremos para sempre conosco. Algumas vezes, lições tristes, outras vezes, lições de amor. Quando nos decepcionamos com as pessoas por terem nos usado da pior forma, desvirtuando as nossas palavras, menosprezando os nossos atos, às vezes ferindo a nossa dignidade, aprendemos a nos distanciar de quem nos faz mal. Quando somos surpreendidos pela generosidade e pela bondade de gente verdadeira, aprendemos que o amor cura, que o amor salva e ilumina. E são exatamente estes seres iluminados que nos trazem lições de amor, os presentes com que a vida costuma nos presentear, para que não desistamos de continuar acreditando na força do bem, do que é bom, do que tem verdade. Os encontros mágicos que temos pelo caminho tornam tudo menos difícil, menos penoso, menos denso. Tornam tudo mais colorido, mais fácil de ultrapassar e de ser vivido em toda a sua intensidade. Nada menos do que a gratidão que nos nutrimos por essas pessoas é que nos alimentamos o melhor que carregamos aqui dentro. Como se vê, em vez de lamentarmos pelos desencontros que vêm nos desestabilizar os caminhos, é preciso retirar também destes momentos algo de bom, pois sempre podemos aprender, tanto com quem suga, quanto com quem soma. O que importa é aquilo que temos dentro de nós, aquilo de mais precioso e que nos reguarda de nos demorarmos na tristeza dolorida da nossa alma. É o amor verdadeiro, o amor do tamanho dos nossos sonhos, o amor sem fronteiras, sem máculas, o amor que alivia e que transforma. É dessa forma que o melhor de cada um permanece em nossos corações, tornando-nos mais fortes e mais felizes, haja o que houver. Até amanhã.
1: Três horas e 13 minutos.

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O Luiz Carlos Borges, Romance na Tafona, aqui na madrugada desta sexta-feira, neste 11 de setembro. Em Caxias do Sul, obras do túnel da Matheus Gianella avançam e trecho da Luiz Covolan passa a ter bloqueio contínuo. Obras do túnel da Matheus Gianella, né, avançam aí, portanto, em Caxias do Sul, né, para quem nos acompanha, então já fica o destaque. É uma nova etapa aí, né, das obras de drenagem, do túnel de drenagem da Matheus Gianella. Então, você confere aí mais detalhes no site tuaradio.com.br. Outro destaque agora aqui para a região de Soledade, mais de 50 castrações são realizadas pelo projeto Castra Fácil no município. Procedimentos integram o cronograma mensal do projeto, que também oferece gratuitamente a medicação necessária para a recuperação dos animais após as cirurgias. Essas e outras informações em tuaradio.com.br.

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0: Olá, meu amigo, olá, minha amiga ouvinte. Programa Despertai para o Amor, aqui na sua rádio. Sou o Padre Ezequiel, desejo graça e paz. E eu quero dizer que você pode procurar as nossas redes sociais. Procura Padre Ezequiel, como nós cantamos. A minha missão é o canto, então a gente faz muitos shows, tem muitas canções e também muitas reflexões nas redes sociais, em todas elas. Procura lá e fica acompanhando aquilo que a gente vai fazendo, além desse momento na rádio. Eu queria falar hoje sobre amizade, sobre conhecer a cada um de nós. E a pergunta vem: quem são teus amigos? Como você encara a amizade? Veja que amizade é uma coisa muito importante. Quem encontrou um amigo, diz a Sagrada Escritura, encontrou um tesouro. Um amigo é um tesouro. A amizade e o amor são capazes de libertar a pessoa da sua solidão e dão um sentido novo e profundo para a vida. Com isso, com a amizade, a solidão é abolida, é transformada. A verdadeira amizade e o verdadeiro amor precisam da solidão interior. O amor consiste em que duas pessoas, duas solidões, se protegem e se amam mutuamente. Quando o outro respeita a minha solidão e também a ama, então ela perde seu caráter ameaçador. A solidão é enfrentada com a amizade. A força da solidão perde o seu caráter ameaçador com o amor da amizade. Por isso, a amizade ajuda sempre a conhecer a verdadeira natureza do outro. Santo Agostinho dizia que só através da amizade pode-se conhecer alguém de verdade. Através da amizade, porque amigos, de alguma forma, têm liberdade. O amigo, ele tem uma relação livre com o outro. E na amizade, toca o coração do outro com todas as suas alturas e profundezas. Eu sinto o que ele sente e pensa, eu vejo o que o agita, oprime, deixo de julgar e condenar, limito-me a olhar e aceito tudo como é. Quem conheceu profundamente seu amigo ou a sua amiga, também olhará as outras pessoas com maior abertura e evitará julgá-las. A amizade faz com que eu aceite sem preconceitos também as outras pessoas. Por isso que a amizade é um tesouro. Mas você pense qual a qualidade dos amigos que eu tenho. Eu tenho amigos que eu considero de fato como irmãos ou mais. Se você encontra pessoas de qualidade que te ajudam a te conhecer, a superar os teus problemas, se você encontra pessoas de valor que compõem uma verdadeira amizade, isso é uma riqueza muito grande. Porque também as amizades não podem ser só para as coisas banais da vida. A amizade tem que fazer com que o outro cresça e eu também cresça no relacionamento com o outro. Eu desejo para você verdadeiros amigos para a sua vida. Deus Pai de amor e de bondade te abençoe e te guarde em nome do Pai, do Filho e do Espírito Santo. Amém. Um abraço a você. Muito obrigado por esse momento e paz. Paz e luz.
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2: Três horas e 44 minutos.
3: Meu irmão, acho que me dei mal em ser curioso.
4: Eu te avisei, viu? Não seja curioso.

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Nada caracteriza melhor o homem do que o fato de pensar. Aristóteles. Você está na companhia da madrugada, da tua rádio, a boa música, os nossos quadros. Te fazemos companhia neste novo dia aqui na tua.

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1: Às vezes a gente passa anos carregando culpas por coisas que nunca estiveram realmente nas nossas mãos. Ficamos pensando no que poderíamos ter feito diferente, no que deveríamos ter dito ou como poderíamos ter evitado determinada situação. Mas existe uma verdade que precisamos lembrar. Você não pode controlar as escolhas, os sentimentos ou as atitudes de outra pessoa. Você pode ter amado, cuidado, aconselhado, tentado conversar e feito tudo aquilo que estava ao seu alcance. E mesmo assim, alguém pode ter escolhido agir de uma forma que machucou você. Isso não significa que você falhou. Nem toda situação difícil acontece porque fizemos algo errado. Às vezes, simplesmente estamos diante das consequências das escolhas de outra pessoa e isso não precisa virar um peso para carregar. Perdoe a si mesmo pelo que você não sabia, pelo que não conseguiu fazer e pelas vezes em que tentou mais do que podia. Você fez o melhor que conseguia com a consciência e as ferramentas que tinha naquele momento. Não transforme a atitude de alguém em uma sentença contra você. Aprenda com o que aconteceu, mas não carregue uma culpa que não pertence à sua história. Algumas coisas precisam ser deixadas para trás para que você consiga seguir em paz. Pensemos neste novo dia. O Senhor te abençoe e te guarde. O Senhor faça brilhar sobre ti sua face e se compadeça de ti. O Senhor volte para ti o seu rosto e te dê a paz. O Senhor te abençoe, Pai, Filho e Espírito Santo. Amém.

0: 4 horas e 21 minutos.
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Mais uma das boas do Rio Grande, Grupo Quero Quero, pé no estribo, para você com a gente aqui na madrugada da tua rádio. Olha, nesta sexta-feira, em Marau, espetáculo Memórias de Nina terá 4 sessões gratuitas. É o espetáculo teatral apresentado na Casa da Cultura de Marau, com 4 sessões gratuitas. Às 8h30, 10h, 14h e 15h30. Então está aí, mais detalhes no site tuaradio.com.br. Hora do nosso terço, nesta sexta-feira. Com fé, com esperança, rezemos mais uma vez. Enquanto mentalizamos nossas intenções, vamos ouvindo a canção com o padre Marcelo Rossi e a participação do Belo, Força e Vitória.

0: Como é bom estar com meu amigo Belo e com vocês, louvando ao Senhor.
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0: iniciamos este novo dia com as bênçãos de Deus e proteção de Nossa Senhora, Virgem Maria. Em nome do Pai, do Filho e do Espírito Santo. Amém. Creio
1: em Deus, Pai Todo-Poderoso, Criador do céu e da terra, em Jesus Cristo, seu único Filho, nosso Senhor, que foi concebido pelo poder do Espírito Santo, nasceu da Virgem Maria, padeceu sobre Pôncio Pilatos, foi crucificado, morto e sepultado, desceu à mansão dos mortos, ressuscitou o terceiro dia, subiu ao céu, está sentado à direita de Deus Pai Todo-Poderoso, onde há de vir julgar os vivos e os mortos. Creio no Espírito Santo, na Santa Igreja Católica, na comunhão dos santos, na remissão dos pecados, na ressurreição da carne, na vida eterna. Amém.
0: Pai nosso que estais no céu, santificado seja vosso nome. Venha a nós o vosso reino, seja feita a vossa vontade, assim na terra como no céu.
1: O pão nosso de cada dia nos dai hoje, perdoai as nossas ofensas, assim como nós perdoamos a quem nos tem ofendido. E não nos deixeis cair em tentação, mas livrai-nos do mal. Amém.
0: O anjo do Senhor anunciou a Maria.
1: E ela concebeu do Espírito Santo.
0: Ave Maria, cheia de graça, o Senhor é convosco. Bendita sois vós entre as mulheres, e bendito o fruto do vosso ventre, Jesus.
1: Santa Maria, Mãe de Deus, rogai por nós, pecadores, agora e na hora de nossa morte. Amém.
0: Eis aqui a serva do Senhor.
1: Faça-se em mim segundo a vossa palavra.
0: Ave Maria, cheia de graça, o Senhor é convosco. Bendita sois vós entre as mulheres, e bendito o fruto do vosso ventre, Jesus.
1: Santa Maria, Mãe de Deus, rogai por nós, pecadores, agora e na hora de nossa morte. Amém.
0: O Verbo Divino se fez carne
1: e habitou entre nós.
0: Ave Maria, cheia de graça, o Senhor é convosco. Bendita sois vós entre as mulheres, e bendito o fruto do vosso ventre, Jesus.
1: Santa Maria, Mãe de Deus, rogai por nós, pecadores, agora e na hora de nossa morte. Amém.
0: Glória ao Pai, ao Filho e ao Espírito Santo.
1: Como era no princípio, agora e sempre. Amém.
0: Ó meu bom Jesus,
1: perdoai-nos, livrai-nos do fogo do inferno, e levai as almas todas para o céu, e socorrei principalmente as que mais precisarem.
0: Nossa Senhora de Fátima e São Francisco,
1: rogai por nós.
0: E nesta sexta-feira, meditamos os mistérios dolorosos. E neste primeiro mistério doloroso, contemplamos
1: a oração e a agonia de Jesus no Jardim das Oliveiras.
0: Pai nosso que estais no céu, santificado seja vosso nome. Venha a nós o vosso reino. Seja feita a vossa vontade, assim na terra como no céu.
1: O pão nosso de cada dia nos dai hoje, perdoai as nossas ofensas, assim como nós perdoamos a quem nos tem ofendido. E não nos deixeis cair em tentação, mas livrai-nos do mal. Amém.
0: Ave Maria, cheia de graça, o Senhor é convosco. Bendita sois vós entre as mulheres, e bendito o fruto do vosso ventre, Jesus.
1: Santa Maria, Mãe de Deus, rogai por nós, pecadores, agora e na hora de nossa morte. Amém.
0: Ave Maria, cheia de graça, o Senhor é convosco. Bendita sois vós entre as mulheres, e bendito o fruto do vosso ventre, Jesus.
1: Santa Maria, Mãe de Deus, rogai por nós, pecadores, agora e na hora de nossa morte. Amém.
0: Ave Maria, cheia de graça, o Senhor é convosco. Bendita sois vós entre as mulheres, e bendito o fruto do vosso ventre, Jesus.
1: Santa Maria, Mãe de Deus, rogai por nós, pecadores, agora e na hora de nossa morte. Amém.
0: Ave Maria, cheia de graça, o Senhor é convosco. Bendita sois vós entre as mulheres, e bendito o fruto do vosso ventre, Jesus.
1: Santa Maria, Mãe de Deus, rogai por nós, pecadores, agora e na hora de nossa morte. Amém.
0: Ave Maria, cheia de graça, o Senhor é convosco. Bendita sois vós entre as mulheres, e bendito o fruto do vosso ventre, Jesus.
1: Santa Maria, Mãe de Deus, rogai por nós, pecadores, agora e na hora de nossa morte. Amém.
0: Ave Maria, cheia de graça, o Senhor é convosco. Bendita sois vós entre as mulheres, e bendito o fruto do vosso ventre, Jesus.
1: Santa Maria, Mãe de Deus, rogai por nós, pecadores, agora e na hora de nossa morte. Amém.
0: Ave Maria, cheia de graça, o Senhor é convosco. Bendita sois vós entre as mulheres, e bendito o fruto do vosso ventre, Jesus.
1: Santa Maria, Mãe de Deus, rogai por nós, pecadores, agora e na hora de nossa morte. Amém.
0: Ave Maria, cheia de graça, o Senhor é convosco. Bendita sois vós entre as mulheres. E bendito o fruto do vosso ventre, Jesus.
1: Santa Maria, Mãe de Deus, rogai por nós, pecadores, agora e na hora de nossa morte. Amém.
0: Ave Maria, cheia de graça, o Senhor é convosco. Bendita sois vós entre as mulheres. E bendito o fruto do vosso ventre, Jesus.
1: Santa Maria, Mãe de Deus, rogai por nós, pecadores, agora e na hora de nossa morte. Amém.
0: Ave Maria, cheia de graça, o Senhor é convosco. Bendita sois vós entre as mulheres. E bendito o fruto do vosso ventre, Jesus.
1: Santa Maria, Mãe de Deus, rogai por nós, pecadores, agora e na hora de nossa morte. Amém.
0: Glória ao Pai, ao Filho e ao Espírito Santo.
1: Como era no princípio, agora e sempre. Amém.
0: Ó meu bom Jesus,
1: perdoai-nos, livrai-nos do fogo do inferno. Levai as almas todas para o céu e socorrei principalmente as que mais precisarem.
0: Nossa Senhora de Fátima e São Francisco,
1: rogai por nós.
0: No segundo mistério doloroso, contemplamos
1: a flagelação de Jesus Cristo. Pai nosso, que estais no céu, santificado seja o vosso nome. Venha a nós o vosso reino, seja feita a vossa vontade, assim na terra como no céu.
0: O pão nosso de cada dia nos dai hoje, perdoai as nossas ofensas, assim como nós perdoamos a quem nos tem ofendido. E não nos deixeis cair em tentação, mas livrai-nos do mal. Amém.
1: Ave Maria, cheia de graça, o Senhor é convosco. Bendita sois vós entre as mulheres, e bendito é o fruto do vosso ventre, Jesus.
0: Santa Maria, Mãe de Deus, rogai por nós, pecadores, agora e na hora da nossa morte. Amém.
1: Ave Maria, cheia de graça, o Senhor é convosco. Bendita sois vós entre as mulheres, e bendito é o fruto do vosso ventre, Jesus.
0: Santa Maria, Mãe de Deus, rogai por nós, pecadores, agora e na hora da nossa morte. Amém.
1: Ave Maria, cheia de graça, o Senhor é convosco. Bendita sois vós entre as mulheres, e bendito é o fruto do vosso ventre, Jesus.
0: Santa Maria, Mãe de Deus, rogai por nós, pecadores, agora e na hora da nossa morte. Amém.
1: Ave Maria, cheia de graça, o Senhor é convosco. Bendita sois vós entre as mulheres, e bendito é o fruto do vosso ventre, Jesus.
0: Santa Maria, Mãe de Deus, rogai por nós, pecadores, agora e na hora da nossa morte. Amém.
1: Ave Maria, cheia de graça, o Senhor é convosco. Bendita sois vós entre as mulheres, e bendito é o fruto do vosso ventre, Jesus.
0: Santa Maria, Mãe de Deus, rogai por nós, pecadores, agora e na hora da nossa morte. Amém.
1: Ave Maria, cheia de graça, o Senhor é convosco. Bendita sois vós entre as mulheres, e bendito é o fruto do vosso ventre, Jesus.
0: Santa Maria, Mãe de Deus, rogai por nós, pecadores, agora e na hora de nossa morte. Amém.
1: Ave Maria, cheia de graça, o Senhor é convosco. Bendita sois vós entre as mulheres, e bendito é o fruto do vosso ventre, Jesus.
0: Santa Maria, Mãe de Deus, rogai por nós, pecadores, agora e na hora da nossa morte. Amém.
1: Ave Maria, cheia de graça, o Senhor é convosco. Bendita sois vós entre as mulheres, e bendito é o fruto do vosso ventre, Jesus.
0: Santa Maria, Mãe de Deus, rogai por nós, pecadores, agora e na hora da nossa morte. Amém.
1: Ave Maria, cheia de graça, o Senhor é convosco. Bendita sois vós entre as mulheres, e bendito é o fruto do vosso ventre, Jesus.
0: Santa Maria, Mãe de Deus, rogai por nós, pecadores, agora e na hora da nossa morte. Amém.
1: Ave Maria, cheia de graça, o Senhor é convosco. Bendita sois vós entre as mulheres, e bendito é o fruto do vosso ventre, Jesus.
0: Santa Maria, Mãe de Deus, rogai por nós, pecadores, agora e na hora da nossa morte. Amém.
1: Glória ao Pai, ao Filho e ao Espírito Santo.
0: Como era no princípio, agora e sempre. Amém.
1: Ó meu bom Jesus, perdoai-nos, livrai-nos do fogo do inferno, e levai as almas todas para o céu, e socorrei principalmente as que mais precisarem. Nossa Senhora de Fátima e São Francisco,
0: rogai por nós. E no terceiro mistério doloroso, contemplamos
1: Jesus coroado de espinhos.
0: Pai nosso que estais no céu, santificado seja vosso nome. Venha a nós o vosso reino. Seja feita a vossa vontade, assim na terra como no céu.
1: O pão nosso de cada dia nos dai hoje, perdoai as nossas ofensas, assim como nós perdoamos a quem nos tem ofendido. E não nos deixeis cair em tentação, mas livrai-nos do mal. Amém.
0: Ave Maria, cheia de graça, o Senhor é convosco. Bendita sois vós entre as mulheres, e bendito o fruto do vosso ventre, Jesus.
1: Santa Maria, Mãe de Deus, rogai por nós, pecadores, agora e na hora de nossa morte. Amém.
0: Ave Maria, cheia de graça, o Senhor é convosco. Bendita sois vós entre as mulheres, e bendito o fruto do vosso ventre, Jesus.
1: Santa Maria, Mãe de Deus, rogai por nós, pecadores, agora e na hora de nossa morte. Amém.
0: Ave Maria, cheia de graça, o Senhor é convosco. Bendita sois vós entre as mulheres, e bendito o fruto do vosso ventre, Jesus.
1: Santa Maria, Mãe de Deus, rogai por nós, pecadores, agora e na hora de nossa morte. Amém.
0: Ave Maria, cheia de graça, o Senhor é convosco. Bendita sois vós entre as mulheres, e bendito o fruto do vosso ventre, Jesus.
1: Santa Maria, Mãe de Deus, rogai por nós, pecadores, agora e na hora de nossa morte. Amém.
0: Ave Maria, cheia de graça, o Senhor é convosco. Bendita sois vós entre as mulheres, e bendito o fruto do vosso ventre, Jesus.
1: Santa Maria, Mãe de Deus, rogai por nós, pecadores, agora e na hora de nossa morte. Amém.
0: Ave Maria, cheia de graça, o Senhor é convosco. Bendita sois vós entre as mulheres, e bendito o fruto do vosso ventre, Jesus.
1: Santa Maria, Mãe de Deus, rogai por nós, pecadores, agora e na hora de nossa morte. Amém.
0: Ave Maria, cheia de graça, o Senhor é convosco. Bendita sois vós entre as mulheres, e bendito o fruto do vosso ventre, Jesus.
1: Santa Maria, Mãe de Deus, rogai por nós, pecadores, agora e na hora de nossa morte. Amém.
0: Ave Maria, cheia de graça, o Senhor é convosco. Bendita sois vós entre as mulheres, e bendito o fruto do vosso ventre, Jesus.
1: Santa Maria, Mãe de Deus, rogai por nós, pecadores, agora e na hora de nossa morte. Amém.
0: Ave Maria, cheia de graça, o Senhor é convosco. Bendita sois vós entre as mulheres, e bendito o fruto do vosso ventre, Jesus.
1: Santa Maria, Mãe de Deus, rogai por nós, pecadores, agora e na hora de nossa morte. Amém.
0: Ave Maria, cheia de graça, o Senhor é convosco. Bendita sois vós entre as mulheres, e bendito o fruto do vosso ventre, Jesus.
1: Santa Maria, Mãe de Deus, rogai por nós, pecadores, agora e na hora de nossa morte. Amém.
0: Glória ao Pai, ao Filho e ao Espírito Santo.
1: Como era no princípio, agora e sempre. Amém.
0: Ó meu bom Jesus,
1: perdoai-nos, livrai-nos do fogo do inferno. Elevai as almas todas para o céu, e socorrei principalmente as que mais precisarem.
0: Nossa Senhora de Fátima e São Francisco,
1: rogai por nós.
0: Quarto mistério doloroso, contemplamos
1: a subida de Jesus ao Calvário. Pai nosso que estais no céu, santificado seja o vosso nome. Venha a nós o vosso reino, seja feita a vossa vontade, assim na terra como no céu.
0: O pão nosso de cada dia nos dai hoje, perdoai as nossas ofensas, assim como nós perdoamos a quem nos tem ofendido. E não nos deixeis cair em tentação, mas livrai-nos do mal. Amém.
1: Ave Maria, cheia de graça, o Senhor é convosco. Bendita sois vós entre as mulheres, e bendito é o fruto do vosso ventre, Jesus.
0: Santa Maria, Mãe de Deus, rogai por nós, pecadores, agora e na hora da nossa morte. Amém.
1: Ave Maria, cheia de graça, o Senhor é convosco. Bendita sois vós entre as mulheres, e bendito é o fruto do vosso ventre, Jesus.
0: Santa Maria, Mãe de Deus, rogai por nós, pecadores, agora e na hora da nossa morte. Amém.
1: Ave Maria, cheia de graça, o Senhor é convosco. Bendita sois vós entre as mulheres, e bendito é o fruto do vosso ventre, Jesus.
0: Santa Maria, Mãe de Deus, rogai por nós, pecadores, agora e na hora da nossa morte. Amém.
1: Ave Maria, cheia de graça, o Senhor é convosco. Bendita sois vós entre as mulheres, e bendito é o fruto do vosso ventre, Jesus.
0: Santa Maria, Mãe de Deus, rogai por nós, pecadores, agora e na hora da nossa morte. Amém.
1: Ave Maria, cheia de graça, o Senhor é convosco. Bendita sois vós entre as mulheres, e bendito é o fruto do vosso ventre, Jesus.
0: Santa Maria, Mãe de Deus, rogai por nós, pecadores, agora e na hora da nossa morte. Amém.
1: Ave Maria, cheia de graça, o Senhor é convosco. Bendita sois vós entre as mulheres, e bendito é o fruto do vosso ventre, Jesus.
0: Santa Maria, Mãe de Deus, rogai por nós, pecadores, agora e na hora de nossa morte. Amém.
1: Ave Maria, cheia de graça, o Senhor é convosco. Bendita sois vós entre as mulheres, e bendito é o fruto do vosso ventre, Jesus.
0: Santa Maria, Mãe de Deus, rogai por nós, pecadores, agora e na hora da nossa morte. Amém.
1: Ave Maria, cheia de graça, o Senhor é convosco. Bendita sois vós entre as mulheres, e bendito é o fruto do vosso ventre, Jesus.
0: Santa Maria, Mãe de Deus, rogai por nós, pecadores, agora e na hora da nossa morte. Amém.
1: Ave Maria, cheia de graça, o Senhor é convosco. Bendita sois vós entre as mulheres, e bendito é o fruto do vosso ventre, Jesus.
0: Santa Maria, Mãe de Deus, rogai por nós, pecadores, agora e na hora da nossa morte. Amém.
1: Ave Maria, cheia de graça, o Senhor é convosco. Bendita sois vós entre as mulheres, e bendito é o fruto do vosso ventre, Jesus.
0: Santa Maria, Mãe de Deus, rogai por nós, pecadores, agora e na hora da nossa morte. Amém.
1: Glória ao Pai, ao Filho e ao Espírito Santo.
0: Como era no princípio, agora e sempre. Amém.
1: Ó meu bom Jesus, perdoai-nos, livrai-nos do fogo do inferno, e levai as almas todas para o céu, e socorrei principalmente as que mais precisarem. Nossa Senhora de Fátima e São Francisco,
0: rogai por nós. No quinto mistério doloroso, contemplamos
1: a morte de Jesus na cruz.
0: Pai nosso que estais no céu, santificado seja vosso nome. Venha a nós o vosso reino. Seja feita a vossa vontade, assim na terra como no céu.
1: O pão nosso de cada dia nos dai hoje, e perdoai as nossas ofensas, assim como nós perdoamos a quem nos tem ofendido. E não nos deixeis cair em tentação, mas livrai-nos do mal. Amém.
0: Ave Maria, cheia de graça, o Senhor é convosco. Bendita sois vós entre as mulheres, e bendito o fruto do vosso ventre, Jesus.
1: Santa Maria, Mãe de Deus, rogai por nós, pecadores, agora e na hora de nossa morte. Amém.
0: Ave Maria, cheia de graça, o Senhor é convosco. Bendita sois vós entre as mulheres, e bendito o fruto do vosso ventre, Jesus.
1: Santa Maria, Mãe de Deus, rogai por nós, pecadores, agora e na hora de nossa morte. Amém.
0: Ave Maria, cheia de graça, o Senhor é convosco. Bendita sois vós entre as mulheres, e bendito o fruto do vosso ventre, Jesus.
1: Santa Maria, Mãe de Deus, rogai por nós, pecadores, agora e na hora de nossa morte. Amém.
0: Ave Maria, cheia de graça, o Senhor é convosco. Bendita sois vós entre as mulheres, e bendito o fruto do vosso ventre, Jesus.
1: Santa Maria, Mãe de Deus, rogai por nós, pecadores, agora e na hora de nossa morte. Amém.
0: Ave Maria, cheia de graça, o Senhor é convosco. Bendita sois vós entre as mulheres, e bendito o fruto do vosso ventre, Jesus.
1: Santa Maria, Mãe de Deus, rogai por nós, pecadores, agora e na hora de nossa morte. Amém.
0: Ave Maria, cheia de graça, o Senhor é convosco. Bendita sois vós entre as mulheres, e bendito o fruto do vosso ventre, Jesus.
1: Santa Maria, Mãe de Deus, rogai por nós, pecadores, agora e na hora de nossa morte. Amém.
0: Ave Maria, cheia de graça, o Senhor é convosco. Bendita sois vós entre as mulheres, e bendito o fruto do vosso ventre, Jesus.
1: Santa Maria, Mãe de Deus, rogai por nós, pecadores, agora e na hora de nossa morte. Amém.
0: Ave Maria, cheia de graça, o Senhor é convosco. Bendita sois vós entre as mulheres, e bendito o fruto do vosso ventre, Jesus.
1: Santa Maria, Mãe de Deus, rogai por nós, pecadores, agora e na hora de nossa morte. Amém.
0: Ave Maria, cheia de graça, o Senhor é convosco. Bendita sois vós entre as mulheres, e bendito o fruto do vosso ventre, Jesus.
1: Santa Maria, Mãe de Deus, rogai por nós, pecadores, agora e na hora de nossa morte. Amém.
0: Ave Maria, cheia de graça, o Senhor é convosco. Bendita sois vós entre as mulheres, e bendito o fruto do vosso ventre, Jesus.
1: Santa Maria, Mãe de Deus, rogai por nós, pecadores, agora e na hora de nossa morte. Amém.
0: Glória ao Pai, ao Filho e ao Espírito Santo.
1: Como era no princípio, agora e sempre. Amém.
0: Ó meu bom Jesus,
1: perdoai-nos, livrai-nos do fogo do inferno, e levai as almas todas para o céu, e socorrei principalmente as que mais precisarem.
0: Nossa Senhora de Fátima e São Francisco,
1: rogai por nós.
0: Infinitas graças vos damos, soberana rainha, pelos benefícios que todos os dias recebemos de vossas mãos liberais. Dignai-vos agora e para sempre tomar-nos debaixo de vosso poderoso amparo, e para mais nos obrigar-nos, vos saudamos com uma salve rainha.
1: Salve rainha, mãe de misericórdia, vida, doçura, esperança nossa, salve. A vós bradamos, degredados filhos de Eva, a vós suspirando, gemendo e chorando nesse vale de lágrimas. Eia, pois, advogada nossa, esses vossos olhos misericordiosos a nós volveis. E depois desse desterro, mostrai-nos Jesus, bendito o fruto do vosso ventre. Ó clemente, ó piedosa, ó doce sempre Virgem Maria,
0: rogai por nós, Santa Mãe de Deus,
1: para que sejamos dignos das promessas de Cristo.
0: Juntos rezamos o Santo Terço, que possamos ficar com as bênçãos de Deus e proteção de Nossa Senhora. Em nome do Pai, do Filho e do Espírito Santo. Amém. Paz e bem.
1: Santa alegria.
0: Louvado seja o nosso Senhor Jesus Cristo.
1: Para sempre seja louvado.
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0: 16 graus.
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muitos relâmpagos, muitas trovoadas e um chuvisco fraco nesse início de manhã. O programa Tá Na Hora leva até você as primeiras informações do dia e também a boa música. 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Tem a coordenação de conteúdo de Ana Lúcia Jacomini, a gerência geral de Mauro Matesco, com a direção e superintendência do Frei Renor Pegoraro. Gente, que bom! Aqui estamos, com muita positividade, iniciando mais uma jornada de trabalho. Que ela seja produtiva, que ela seja positiva para todos nós. A quem desejamos muito bom dia, paz e bem!

Agora são 5 horas mais 6 minutos. Ouvimos fazendo a abertura do programa Santuário de Chucros com os Monarcas. 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

0: 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Daqui a pouquinho, vamos falar sobre o tempo. 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
0: Vamos então conferir as primeiras informações sobre o tempo. Vamos saber como é que fica o tempo hoje no estado do Rio Grande do Sul. Esta sexta-feira, dia 11, será de tempo instável em todo o estado, sob influência de uma área de baixa pressão que avança pelo sul do Brasil. A previsão indica muitas nuvens, chuva e garoa no decorrer do dia, com maiores volumes concentrados no noroeste e no norte gaúcho, que é a nossa região. Nessas áreas, há possibilidade de chuva forte e intensa, com risco de alagamentos e enxurradas. Também há risco de temporais isolados acompanhados de raios, granizo e vento forte, sobretudo na metade norte. Na segunda metade do dia, a baixa pressão dará origem a um ciclone rente à costa, aumentando o risco de rajadas fortes a muito fortes no leste do estado. A meteorologia alerta que alguns temporais podem apresentar características severas, com rajadas superiores a 100 km por hora. Em Porto Alegre, o dia será marcado por chuva e raios, com temperatura entre 15 e 18 graus. A capital também está entre as áreas sob maior atenção para o vento, especialmente no fim da tarde e no começo da noite. A previsão aponta rajadas de 60 a 90 km por hora, com possibilidade de registros ao redor ou acima de 100 km por hora em alguns pontos. A oscilação térmica será pequena em praticamente todo o estado. No norte e na serra, Caxias do Sul e Vacaria terão máximas de 17 graus, com mínimas agora de 12 e 13 graus. No cenário de maior atenção, porém, fica o vento associado à formação do ciclone junto à Costa Gaúcha. Por ora, estas as informações. Vamos a mais uma música e logo em seguida teremos as informações sobre o tempo aqui em Marau. Vamos ouvir Michel Teló, Humilde Residência.

0: Ouvimos Michel Teló, Humilde Residência, 5 horas, 13 minutos e meio, 16 graus a temperatura. Vamos então conferir a previsão do tempo aqui para Amaral. Sexta-feira nublada com chuva forte durante o dia. É, a promessa é grande, aí tendo por base as trovoadas e relâmpagos que podemos visualizar neste momento desta manhã. Então, chuva forte durante o dia, previsão aí de mais de 50 milímetros de chuva. À noite a chuva diminui de intensidade, mas não para. O sol nasce às 6 horas e 32 minutos e se põe às 18 horas e 19 minutos. A lua está na fase da lua nova. Agora, a umidade do ar, a umidade relativa do ar está em 89%. A temperatura máxima hoje chega aos 19, 20 graus. Para amanhã, aí os ventos aqui não serão tão fortes, né? Uma média aí de 10 km por hora. Mas não se descarta também alguns momentos em que o vento, de repente, possa marcar presença de forma muito rápida, atingindo uma velocidade bem maior do que estamos anunciando. Para amanhã, sábado, sol com muitas nuvens durante o dia e períodos de céu nublado, noite com muitas nuvens. Amanhã não tem indicativo de chuva. Embora também não se descarta algum chuvisco passageiro no decorrer do dia. Mas se chover é coisa mínima. Praticamente pode-se descartar a presença de chuva amanhã, com temperatura mínima de 11 graus e a máxima de 16 graus. Domingo não há previsão de chuva. Dia de sol com muitas nuvens durante o dia e períodos de céu nublado. Noite com muitas nuvens, mas não chove. Temperatura mínima 10 graus e a máxima 17 graus. Segunda-feira, sol com muitas nuvens, pancadinhas de chuva na tarde e à noite. Temperatura mínima 11 e a máxima 15 graus centígrados. Na terça-feira, também dia de sol com muitas nuvens, períodos de céu nublado, noite com muitas nuvens. Na terça, pelo menos agora, não há indicativo de chuva, com temperatura mínima de 11 graus e a máxima de 18 graus. Esta é a previsão do tempo para Amaral. Hoje, bastante chuva, acima de 50 milímetros de chuva hoje. Amanhã, não há previsão de chuva. Domingo e terça-feira também não. E domingo, segunda e terça, né? Não há previsão de chuva por aqui. As temperaturas vão se manter nesta média. As mínimas entre 10 e 11 graus e as máximas entre 15 e 17 graus centígrados. Agora são 5 horas 17 minutos e meio. Lembrando, o programa é ao vivo. Pode deixar o seu recado aqui para a gente. O nosso WhatsApp é o 99979-7515. Já o recadinho do pessoal lá de Nicolau, de Arroio Bertolina, o Tobias, a Maria Noeli, sexta-feira começando, que seja um dia ricamente abençoado para todos nós. Bom dia, minha gente. Depois do intervalo, nós voltamos com as primeiras manchetes do dia.
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1: Agora são 5 horas e 23 minutos, tá na hora, 16 graus a temperatura. Vamos falar sobre as primeiras manchetes dos jornais de hoje? Na área da política, Mendonça atende pedido de Fachin e retira sigilo do caso Master. Fachin se reúne com ministros e Goné antes de julgamento da próxima semana. Lula visita campus Viamão do Instituto Federal do Rio Grande do Sul nesta sexta-feira. Chuva e vento forte marcam a sexta-feira no Rio Grande do Sul. Defesa Civil alerta para risco de destelhamentos no Noroeste Gaúcho. É a Defesa Civil do Rio Grande do Sul. Emitiu alerta vermelho para os municípios de Três Passos e Santo Augusto, no noroeste do estado e proximidades. Conforme o prognóstico, há risco muito alto de destelhamento, em razão das severas tempestades com granizo e grandes rajadas de vento que estão previstas para a área. O alerta tem validade até às 22 horas e 30 minutos de hoje e também notifica a região de Sananduva, na região norte, para a possibilidade de tempestade de granizo nas imediações do município. É um comunicado da Defesa Civil. O órgão indica condição severa para tempestade com granizo e vento na região mencionada. Agora são 5 horas e 24 minutos. Meu bom dia para o Délcio, também para Ana Lúcia. Não é a nossa Ana Lúcia, mas é a Ana Lúcia lá de Camargo. Bom dia, muito obrigado pela companhia. Rios da Minha Infância, música que vamos ouvir com Délcio Tavares. Música

0: Rios da Minha Infância, música que ouvimos com Délcio Tavares. Agora são 5 horas e 29 minutos com 30 segundos. 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Agora são 5 horas e 31 minutos.
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0: Vamos acompanhar as informações da Ana Lúcia Jacomini.
2: E nós iniciamos com as cotações dos grãos comercializados em sacas de 60 quilos. A soja, R$ 139,00. O milho, R$ 60,00. E o trigo, R$ 72,00. Demais produtos: boi gordo, R$ 12,95 ao quilo vivo. Vaca gorda, R$ 11,65 ao quilo vivo. Suíno tipo carne, no preço integração, R$ 4,65 ao quilo vivo. Suíno tipo carne, no preço particular, R$ 5,02 ao quilo vivo. E o leite padrão, de acordo com a Emater, comercializado na região, com o menor preço referência, em R$ 2,17 ao litro. Ana Lúcia Jacomini para a tua rádio.
0: Ok, obrigado, Ana Lúcia. Agora são 5h32, 16 graus a temperatura. E quem já está ligado conosco ali na Vila Borges de Medeiros é o nosso ouvinte, o Adilor Eduardo Longo. Bom dia, Adilor. Chitãozinho e Chororó, 60 dias apaixonado.

0: Agora são 5h35. Bom dia, gente. O programa tá na hora. O meu bom dia pro Antoninho Vivan, também ligado sempre aqui com a gente. Pois hoje dia 11 de setembro, o ex-ministro da Agricultura, ex-prefeito de Marau e podemos dizer também ex-diretor aqui da Rádio Alvorada, Francisco Sérgio Turra, lança hoje a biografia O Embaixador do Agro. O encontro será realizado no auditório do Sicredi Aliança e marca a apresentação da obra na cidade onde nasceu. Na oportunidade, haverá sessão de autógrafos. Editado pela Critério Eleitoral, o livro reúne episódios da trajetória pessoal e profissional de Turra, desde a infância no meio rural de Marau até a atuação em diferentes espaços da vida política e do agronegócio brasileiro. A publicação foi construída a partir de entrevistas, fotografias, documentos, recortes de jornais e outros registros preservados ao longo dos anos. Então, hoje é lançado aqui em Marau a biografia de Francisco Sérgio Turra, o embaixador do agro. São 5h35 com 30 segundos. 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
3: O autocuidado tornou-se mais importante do que nunca. E pensando nisso, o Bem Viver de hoje trouxe o clima de spa para dentro da sua casa. A ideia é fazer um escaldapés fitoterápico, uma prática terapêutica milenar e poderosa. Então, comece aquecendo a água e, em seguida, coloque em uma bacia limpa. Acrescente um punhado de sal grosso, duas rodelas de limão, uma pitada de alecrim, uma pitada de camomila, um punhado de gengibre ralado e três anis estrelados. Mergulhe seus pés delicadamente, respirando os aromas devagar e concentrando a atenção por 15 minutos. Esses ingredientes estimulam a circulação, reduzem a ansiedade e ajudam a reduzir também o excesso de atividade mental. Relaxe, você merece! Esse foi o Bem Viver de hoje e eu, Ana Paula Barros, volto em breve com mais uma dica para nossa saúde.
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1: Agora são 5 horas e 43 minutos. Lembrando que o nosso programa é ao vivo. Você pode participar, pedir a sua música através do nosso WhatsApp. O nosso WhatsApp é o 999797515. Uma oportunidade para produtores e trabalhadores do meio rural que pretendem participar de um curso de curta duração, promovido pelo Sindicato Rural de Marau. Então, o pessoal que trabalha a terra pode participar de um curso de boas práticas para aplicação de defensivos agrícolas. A capacitação será realizada nos dias 29 e 30 de setembro na Casa do Sindicato Rural, junto ao Parque Municipal.
18: O curso integra o projeto estadual Inspeciona RS e atende à instrução normativa estadual vigente para aplicação de herbicidas hormonais. As atividades vão ocorrer das 8h30 ao meio-dia e da 1h30 às 5h30 da tarde. As inscrições devem ser feitas no escritório municipal da Emater até o dia 25 de setembro. As vagas são limitadas. Outras informações podem ser obtidas pelos telefones 99273-3560 ou 3342-1944. Pessoal que está interessado aí, os trabalhadores do meio rural, em participar de um curso de curta duração sobre boas práticas para aplicação de defensivos agrícolas. Reforçando então, inscrições até o dia 25 de setembro. Agora são 5 horas e 45 minutos. Quero dar um alô para o Antoninho Mendes, ali na Vila Verde. Ô, Antoninho, é amigo, amizade de longos anos. Paula Fernandes cantando Não Fui Eu.

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Agora, 5h49 com 30 segundos.

Agora são 5 horas e 53 minutos. Bom dia, gente. Vamos lá, vamos dando sequência. Dá tempo de mais uma música aqui. Então vamos atender o pessoal lá de Arroio Bertolina pedindo uma música com a cantora Roberta Miranda. Vá com Deus. Vamos ouvir.

0: Agora são 5h58, é hora de ouvirmos o Despertai para o Amor, no oferecimento da cooperativa Coasa.
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Tati, que bom que estamos juntos para este momento de reflexão. Que esta palavra possa ser uma semente na sua vida e você, ouvindo a palavra, compreendendo a palavra, possa ajudar outras pessoas e também estimulá-las para que escutem nesta mesma hora. Eu queria falar hoje sobre o líder que pergunta. Fazer perguntas sempre foi muito importante. Quem pergunta, conduz. Esta velha fórmula aponta com precisão a importância de fazer boas perguntas no exercício da liderança. Um rápido experimento pode confirmar como é fácil liderar outras pessoas por meio de perguntas simples. Pergunte a um conhecido: que foi que você fez no último sábado à noite? Provavelmente ele dirigirá os olhos para cima e irá procurar no seu íntimo as imagens correspondentes à sua pergunta e em seguida ele vai responder. Em espírito, através da pergunta que você fez, você o levou de volta para o sábado à noite. Ele voltou para lá em pensamentos. Pode-se fazer a mesma coisa com o futuro, por exemplo, perguntando: o que você pensa fazer no final de semana? No dia a dia da liderança, você pode, por meio de perguntas, levar qualquer colaborador às suas próprias ideias. Você pode levá-lo a perceber relações e enxergar ligações. Mas, sobretudo, você obtém informações sobre o colaborador, sobre o que ele pensa, o que ele sente, o que ele planeja.

0: No da conversa, as perguntas possuem uma função fundamental. Por meio das perguntas abertas, as que começam com que, qual, como, onde, você obtém informações. Atitude interior correspondente é a de aprender, de colher, de retrair-se. As perguntas fechadas só se pode dar como resposta um sim ou não. Perguntas fechadas levam a decisões, fixam, dão por encerrado. São perguntas fechadas, por exemplo, isto está certo? Você virá? Uma boa liderança que respeite as pessoas e as tarefas evidencia-se através de uma boa cultura da pergunta. Caro ouvinte, o que você acha disso? Um forte abraço, Deus te abençoe, em nome do Pai, do Filho e do Espírito Santo. Amém.
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2: Participação de luto. A funerária marauense, juntamente com a comunidade de Anita Garibaldi, comunicam o falecimento do sócio José Márcio Mistura, ocorrido ontem, aos 47 anos. O corpo está sendo velado na comunidade de Anita Garibaldi, Vila Maria. A celebração de despedida será hoje, às 15 horas, e após sepultamento no cemitério da comunidade de Anita Garibaldi, Vila Maria. Comunicamos o falecimento de José Márcio Mistura, ocorrido ontem, aos 47 anos.
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2: É, estamos de volta, dando sequência ao programa Tá Na Hora. Hoje é sexta-feira, 11 de setembro, são 6 horas e 8 minutos e a temperatura está na marca dos 16 graus centígrados. 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Lembrando a coleta de lixo seco no interior, na próxima quinta-feira, 17 de setembro, será feita a coleta na rota de número 7, da qual fazem parte as comunidades de Gramadinho, Santo Antônio dos Triquês e a Gruta do Rio Marau. Agora são 6 horas e 8 minutos. 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Vamos lá? Você que gosta de ouvir Wilson Paim, então aí vai. Senhorita! Daqui a pouco os destaques dos jornais.

0: Agora são 6 horas e 15 minutos com temperatura de 16 graus.
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0: 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Mendonça atende pedido de Fachin e retira sigilo do caso Master. A AGU celebra a decisão de Fachin sobre fim do sigilo do caso Master. Flávio Bolsonaro chama a operação da Polícia Federal sobre emendas para filme de interferência política. Produtora ligada Dark Horse recebeu ao menos R$1 milhão de ONG suspeita de desviar emenda, aponta relatório. Lula diz que encontro com Vorcaro serviu para dizer que Master seria investigado com seriedade. Grêmio promove zagueiro da base para o profissional. Sanabria perde espaço no Inter antes de jogo com a Chapecoense. Lance de craque leva jogo beneficente para Gramado em dezembro. Flamengo resiste à pressão e vence Del Valle na Libertadores. Justiça torna réu acusado pela morte de ex-enteada em Encantado. Programa CNH Brasil aumenta pedidos de habilitação em 200%. Defesa Civil alerta para risco de destelhamentos no Noroeste Gaúcho. Tribunal de Apelações dos Estados Unidos mantém bloqueio a medidas de Trump sobre voto pelo Correio. Produtores relatam atraso e restrição na entrega do diesel. Real se descola com trade eleitoral e dólar volta a R$ 5,10. Estas são as manchetes, as primeiras manchetes dos jornais nesta manhã de sexta-feira. 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Agora são 6 horas e 17 minutos.
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3: 16 graus.
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5: Agora são 6:26. Bom dia, gente. Vamos chamar a Rosana Costenaro.
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6: Na lista de festas das comunidades da região, o Grupo de Mães União e Amor, da comunidade de São Pedro do Jacuí, convida para o almoço no dia 12 de setembro, com início ao 12:30. No cardápio, carne de gado, ovelha, frango, maionese e saladas diversas. É servido nas mesas e o ingresso custa R$ 60. Também no próximo final de semana, a comunidade de Gramadinho convida para a festa em honra à Nossa Senhora das Dores, nos dias 12 e 13 de setembro. No sábado, almoço servido nas mesas com carne de gado, ovelha, galeto, maionese e saladas diversas. E no domingo, 10:30, missa, meio-dia, almoço com churrasco padrão Copa e Cozinha, 14 horas, tarde dançante com Matheus Taborda e Dirley, e 16:30, sorteio da rifa. Também, no próximo final de semana, a comunidade Sagrada Família da linha 24, em Vila Maria, vai ter a sua tradicional festa. No sábado, almoço servido nas mesas, e no domingo, 10:30, missa, ao meio-dia, churrasco padrão com copa e cozinha, 14 horas, tarde dançante com os parceiros e entrada franca. Eventos. No próximo final de semana, sábado 12 de setembro, no Grêmio Esportivo Liberdade, tem o baile da Comenda do Gel, a partir das 7:30 da noite, com 3 atrações surpresa e o sorteio de uma viagem ao Marrocos. Também no sábado, dia 12, na Lagoa do Parque, em Marau, acontece o Sábado na Lagoa com carros antigos em exposição, das 14 até as 22 horas. Atrações, vai ter show de humor a partir das 4 horas, Rodrigo Acorce se apresentando às 7 da noite e show de disco trio às 8 horas da noite. Rosana Costenaro para a tua Rádio Alvorada.
5: Ok, muito obrigado, Rosana, que fala aqui no oferecimento da Avisui. 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Vamos com música, mas antes da música, nós vamos ver, vamos ler, vamos, na medida do possível, atender os pedidos que são feitos através do nosso WhatsApp. Tem aqui o bom dia da nossa ouvinte Dila Siqueira, pedindo para mandar a música Mississippi. Abraço para você. Logo sai, viu? Muito obrigado. Tem aqui também a Isabel. Bom dia, Isabel. É ótima sexta para você também. Que Deus abençoe o seu dia, o seu trabalho, a sua casa, tá bom? Tem mais recado, vamos ver de quem são os recados. Tem o bom dia da Marivane. Ô, Marivane, bom dia para você. A próxima música, então, é Mississippi, mas eu quero dar um alô lá para São Pedro da Boa Vista. Ô, seu Arquimedes da Silva, dona Elvira, eu sei que eles estão sempre ligadinhos aqui conosco, religiosamente ligados todos os dias na programação da Alvorada e, em particular, ao programa Tá Na Hora. É, em tempo ainda aqui, a Georgina Libardoni deixou aqui um bom dia para a gente com uma bela imagem de um chimarrão aí prontinho para ser sorvido, agradecendo o patrão celestial. Senhor Arquimedes, dona Elvira, grande abraço. A música, então, é Mississippi. Olha, esta música, ela tem várias versões, várias gravações, né? Mas aqui nós temos a gravação, é uma nova versão com a cantora Jaine e a Ana Castela. Vamos ouvir?

0: Ficou lindo esse, cara.
1: Ficou lindo, muito obrigada pelo carinho.
2: Tá bom. Essa é a Ana Castela e a Jaine fazendo uma versão diferente aí da original, o Mississippi. 6h37.

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6: 16 graus.
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12: Olá! Começa agora mais uma edição do Informativo Coprel. Eu sou a Mariana Sabani e vamos juntos acompanhar as notícias da nossa cooperativa.
13: 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Uma aprovação que representa a essência do cooperativismo: participar, decidir e construir juntos.
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12: Você já parou para pensar para onde vai o valor pago na sua conta de energia elétrica? Muita gente acredita que todo esse valor fica com a distribuidora, mas a conta de energia é formada por diferentes componentes que garantem que a energia seja gerada, transportada e chegue até você com segurança e qualidade. Do valor total da conta, 35,9% correspondem à distribuição de energia, atividade realizada pela Coprel. É essa parcela que mantém o sistema em funcionamento e viabiliza manutenções, atendimento aos cooperantes e investimentos na rede elétrica. Outros 20,4% são destinados à compra de energia. Já 14,8% correspondem à transmissão, etapa responsável por transportar a energia das usinas até as redes de distribuição. Além disso, 18% da conta são destinados aos encargos setoriais, que financiam programas e políticas públicas do setor elétrico brasileiro. Por fim, 10,8% correspondem aos tributos como ICMS, PIS e COFINS. Isso significa que de cada R$ 100 pagos na conta de energia, R$ 35,90 correspondem ao trabalho realizado pela Coprel na distribuição da energia elétrica. O restante é destinado à compra de energia, à transmissão, aos encargos setoriais e aos tributos que compõem o sistema elétrico nacional. Entender a sua conta é também compreender todo o caminho que a energia percorre até chegar à sua casa, propriedade ou empresa.
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1: É agora, são 6 horas e 48 minutos e meio, a temperatura 16 graus centígrados, o céu está nublado e continua com alguns relâmpagos e trovoadas.
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1: As informações agora da meteorologista Kátia Valente.
2: Olá, amigos e caros ouvintes. Nesta sexta-feira, muita atenção para transtornos associados a instabilidades ao sistema de baixa pressão que atua sobre o estado. Nós temos, assim, a expectativa de que ainda no período da manhã se tenha chuvas. Eventualmente, as chuvas podem ser um pouco mais intensas por aqui. Os maiores volumes, eles devem ficar mais concentrados nas áreas de divisa com Santa Catarina. Mas, de qualquer forma, como a atmosfera está muito instável, não dá para a gente descartar chuvas ainda fortes no período da manhã aqui na nossa região. E associado a essas chuvas também, não descartamos rajadas de vento. Podem variar na faixa de 60 a 80 km por hora e, olha, alguns momentos até pode passar alguma rajada mais intensa. E também a condição do granizo é bastante pertinente ainda, pelo menos entre a madrugada, né, e todo o período da manhã desta sexta-feira. A partir da tarde, o tempo vai melhorando. Com relação às temperaturas, nesta sexta-feira, a máxima prevista deve variar entre 19 e 20 graus, não deve ser mais do que isso. Já para o final de semana, a tendência é de que o tempo volte a ficar mais firme com a entrada de uma nova massa de ar seco. Com a previsão do tempo, Kátia Valente.
1: Valeu, obrigado, Kátia, que fala no oferecimento da Cotramar. 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Agora são 6h53, administrando aqui o tempo. Vamos então para a homenagem aos aniversariantes desse dia 11 de setembro. Parabéns para o meu amigo Enio Iseli. É, hoje o Enio acompanhou a gente, mas não ligou, né? Parabéns, meu amigo Enio. Feliz aniversário. Também felicidade para o Adão dos Santos, a Sônia Pires, a Geltrudes Pastre, Eliane Andrade, Darley Pradella, Laura Casagrande, Mabel Salvador, Marina Fialho Morandi e o Jardel Flores. Parabéns aos amigos e amigas. E agora passamos a aguardar o momento para o início das transmissões obrigatórias da propaganda política. Então, de nossa parte, vamos agradecendo a sua companhia, a você que nos acompanhou até agora, e deixamos no ar a música, logicamente, né? Então, a música que deixamos aqui é Tempos Lindos, com Lisandro Amaral. A todos, um bom dia, até amanhã.
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0: bom dia para todos. Está no ar a partir de agora o programa Conectado de Rádio Jornalismo em mais uma produção da nossa central de conteúdo que tem a gerência geral de Mauro Matesco e a direção do Frei Renor Pegoraro. Hoje, sexta-feira, 11 de setembro de 2026, são 25 anos dos ataques terroristas registrados lá nos Estados Unidos. Acredito que você lembre, né? Por exemplo, o ataque às Torres Gêmeas. 25 anos. Agora 27 para as 8, com 16 graus de temperatura, ainda com alerta de possibilidade de chuvas e de ventos, até um pouco mais fortes também aqui na nossa região. Já já tem o boletim da Kátia Valente, mas nós percebemos um céu com muita nebulosidade, bastante carregado mesmo com as nuvens de chuva. 16 graus é a temperatura no registro do termômetro aqui da emissora. 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Estes os patrocinadores aqui do nosso programa, na primeira parte do Conectado, 25 para as 8.
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0: Assuntos da imprensa gaúcha na manhã de hoje. Polícia Federal apontou que Daniel Vorcaro sabia de investigação sigilosa antes de ser preso no caso Master. Ministro André Mendonça, do Supremo Tribunal Federal, retirou o sigilo de 15 procedimentos após a solicitação do presidente da corte, Edson Fachin. E o fim do sigilo no caso Master revela detalhes de contrato de escritório da esposa de Alexandre de Moraes. Ainda a respeito desse tema, que ganha espaço em toda a imprensa brasileira na manhã de hoje, a PF revela diálogos sobre festa de Vorcaro com autoridades e modelos. E ainda relata uso indiscriminado de logins funcionais em diversos órgãos. E tudo isso também provocando uma crise no STF e os efeitos na disputa eleitoral. Outros temas, outros assuntos, Correios paralisam atividades a partir de hoje no Rio Grande do Sul. Chuva e vento forte marcam a sexta-feira no estado. Baixa pressão favorece chuva em todas as regiões gaúchas, com risco de temporais, de granizo e de rajadas de vento também na região metropolitana. E nós temos o registro de granizo até forte na madrugada desta sexta-feira em vários municípios da região. Por exemplo, Nova Passano, Nova Prata, essa região teve o registro de chuva forte de granizo nas últimas horas. 11 de setembro de 2001, data também marca 25 anos do novo terminal do Aeroporto Salgado Filho. Começo do período de testes do principal terminal de passageiros do Rio Grande do Sul coincidiu com os atentados terroristas que mudaram o mundo no início deste milênio. Tribunal de Apelações dos Estados Unidos mantém bloqueio a medidas de Trump sobre voto pelo correio. Produtores relatam atraso e restrição na entrega de diesel. E o real se descola com trade eleitoral e o dólar volta a R$ 5,10. Assuntos que são destaque na imprensa gaúcha e brasileira na manhã desta sexta-feira, 11 de setembro de 2026. 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Lembrando que o Vitor Hugo está de férias, nosso comentarista, mas a gente agradece aos patrocinadores do espaço de opinião aqui do programa. 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Já já vamos girar pela região e também trazer aqui para você as informações de destaque hoje no setor rural. Na segunda parte do programa tem o comentário do Rafael Boles e no esporte o Vinícius Gaieschi.
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4: 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A Aurora de Itapejara está contratando operadores de produção. Salário inicial de R$ 2.140,61. Além de pacote completo, com transporte gratuito, alimentação, planos de saúde e odontológico. O preenchimento das fichas será nesta terça-feira, dia 15 de setembro, das 9h30 às 11h30, no Cine de Marau, Rua Irineu Ferlim, Centro. Os interessados devem comparecer com seus documentos. Aurora de Itapejara, uma grande oportunidade de trabalho.
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15: Participação de luto. A funerária marauense, juntamente com a filha Larissa, o genro Fabiano, netos Beatriz, Luiz Fabiano e os demais familiares, comunicam o falecimento de Antônio de Anhanha, ocorrido ontem aos 53 anos. O corpo está sendo velado na Capela B do Cemitério Municipal de Marau. E a celebração de despedida será hoje, sexta-feira, 11 de setembro, às 2 horas da tarde, logo após o sepultamento no cemitério da comunidade de Nossa Senhora Aparecida, em Marau. Comunicamos o falecimento de Antônio de Anhanha, ocorrido ontem aos 53 anos.
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1: A gente gira pela região com a Júlia Berghetti Xavier. Para onde hoje, Júlia?
2: Bom dia, Ana. Bom dia aos nossos ouvintes. Hoje nós vamos até Gentil, porque a UBS do município passou a contar com um novo horário de atendimento, com a implantação de um terceiro turno. A medida amplia as opções para quem precisava utilizar os serviços de saúde fora do horário tradicional. Esse atendimento ocorre nas segundas e quintas-feiras, das 5 da tarde até as 9 horas da noite, com atendimento médico clínico e funcionamento da farmácia da UBS. A ampliação busca facilitar, assim, o acesso da população aos serviços de saúde e oferecer também uma alternativa de horário para moradores que não conseguem comparecer à unidade durante o dia, relembrando, então, nas segundas e quintas-feiras, das 5 da tarde até as 9 horas da noite em Gentil. Ana.
1: Obrigada, Júlia. Até mais.
2: Até mais.
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1: Produtores rurais e cooperativas agropecuárias afetados por eventos climáticos ou outras condições excepcionais passam a contar com novas possibilidades de renegociação de dívidas. A medida foi aprovada pelo Conselho Monetário Nacional, CMN, e complementa as regras definidas anteriormente pela Resolução 5.330. A nova decisão permite a composição de débitos de produtores que preencheram requisitos para renegociação, mas perderam o enquadramento por problemas operacionais ou porque a formalização não foi concluída dentro do prazo previsto. Poderão ser incluídas operações que haviam sido prorrogadas conforme as regras anteriores, mas entraram em inadimplência após o prazo de 30 dias sem a conclusão da renegociação. Também poderão ser enquadradas dívidas renegociadas ou prorrogadas até 31 de maio de 2026, com vencimento entre 15 de agosto e a publicação da nova resolução. O prazo para contratar a recomposição das dívidas segue até 12 de novembro. As instituições financeiras também poderão oferecer linhas de crédito com recursos livres para dívidas rurais que não tenham sido contempladas pela Resolução 5.330 ou nos casos em que os recursos inicialmente destinados à medida já tenham sido utilizados. A concessão, no entanto, não será automática. Os bancos farão nova análise de crédito, podendo reclassificar o risco da operação e também reavaliar as garantias apresentadas pelo produtor. O CMN definiu ainda as regras específicas para operações contratadas com recursos dos fundos constitucionais de financiamento do Norte, Nordeste e Centro-Oeste. Estão incluídas as operações do PRONAF e PRONAMP e de outras linhas de crédito rural, conforme os critérios estabelecidos para cada modalidade. A medida integra a regulamentação da medida provisória 1376, criada para atender produtores e cooperativas atingidos por eventos climáticos e outras situações excepcionais. A MP prevê prazos de pagamento de até 10 anos e a criação de um fundo garantidor para ampliar o acesso ao financiamento rural de médio e longo prazo. 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Lembrando rapidinho aqui, antes da entrada do Notícias da Hora, que o ex-ministro da Agricultura e ex-prefeito de Marau, Francisco Sérgio Turra, lança hoje a biografia O Embaixador do Agro. O evento vai acontecer lá no auditório da Sicredi Aliança RS-SCES a partir das 7 horas da noite, marcando a apresentação da obra na cidade natal de Turra, o livro que já foi lançado no CIAVES em agosto e também na semana passada na Expo Inter, tem lançamento então na noite de hoje aqui em Marau.

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2: 17 graus.
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5: 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Documentos da Polícia Federal indicam que o ex-banqueiro Daniel Vorcaro descobriu que seria alvo da operação Compliance Zero, que resultou na sua prisão em novembro do último ano, antes de a ação ser deflagrada. Estes são os primeiros detalhes que surgem após a retirada do sigilo do caso Master na noite de ontem, quinta. A pedido do presidente do STF, Edson Fachin, o ministro André Mendonça derrubou o sigilo das investigações relacionadas ao Banco Master que tramitam na corte. Conforme a Polícia Federal, no bloco de notas do celular de Vorcaro, foram encontradas anotações com os nomes de policiais federais que participaram de uma reunião com o Banco Central. Outro dado que reforça que Vorcaro sabia sobre a operação é uma nota, 2 dias antes de ser preso, em que o ex-banqueiro pergunta sobre a proximidade de um terceiro com o juiz federal Ricardo Soares Leite, que já havia autorizado medidas contra ele. No dia que antecedeu a operação, dia 16 de novembro de 2025, Vorcaro recebeu mensagens de Valfrido Vard, o seu advogado, às 7h28 da manhã, cujos detalhes não foram revelados. Às 8h48 da manhã, ele respondeu afirmando que agendaria um voo com partida de Congonhas em São Paulo. Na noite do mesmo dia, Vorcaro foi interceptado pela Polícia Federal no aeroporto de Guarulhos, quando embarcava em um jatinho particular com destino aos Emirados Árabes. Para a Polícia Federal, as anotações reforçam a tentativa de fuga de Vorcaro, sendo improvável que sua viagem ao exterior, na noite imediatamente anterior à data do cumprimento dos mandados, seja mera coincidência. Ser feliz sem motivo é a mais autêntica forma.

0: podem ultrapassar os 100 milímetros ao longo do dia de hoje. 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

ouvinte, que bom que estamos juntos para este momento de reflexão. Que esta palavra possa ser uma semente na sua vida e você, ouvindo a palavra, compreendendo a palavra, possa ajudar outras pessoas e também estimulá-las para que escutem nesta mesma hora. Eu queria falar hoje sobre o líder que pergunta. Fazer perguntas sempre foi muito importante. Quem pergunta, conduz. Esta velha fórmula aponta com precisão a importância de fazer boas perguntas no exercício da liderança. Um rápido experimento pode confirmar como é fácil liderar outras pessoas por meio de perguntas simples. Pergunte a um conhecido: que foi que você fez no último sábado à noite? Provavelmente ele dirigirá os olhos para cima e irá procurar no seu íntimo as imagens correspondentes à sua pergunta e em seguida ele vai responder. Em espírito, através da pergunta que você fez, você o levou de volta para o sábado à noite. Ele voltou para lá em pensamentos. Pode-se fazer a mesma coisa com o futuro, por exemplo, perguntando: o que você pensa fazer no final de semana? No dia a dia da liderança, você pode, por meio de perguntas, levar qualquer colaborador às suas próprias ideias. Você pode levá-lo a perceber relações e enxergar ligações. Mas, sobretudo, você obtém informações sobre o colaborador, sobre o que ele pensa, o que ele sente, o que ele planeja. As perguntas manifestam o interesse pela pessoa, elas são uma espécie de valorização. No plano relacional, a pergunta diz: sua opinião é importante para mim, você é importante. As perguntas são exercícios do espírito. Ao fazer uma pergunta, eu coloco em segundo plano a mim próprio e as minhas opiniões e me volto para o outro. Ele está sendo perguntado, por isso, de dentro dele saem as respostas. Abro-me e aceito alguma coisa. Ao mesmo tempo, posso observar e sentir o que a pergunta faz comigo, o que estou sentindo. Por isso, caro ouvinte, na condução da conversa, as perguntas possuem uma função fundamental. Por meio das perguntas abertas, as que começam com que, qual, como, onde, você obtém informações. Atitude interior correspondente é a de aprender, de colher, de retrair-se. As perguntas fechadas só se pode dar como resposta um sim ou não. Perguntas fechadas levam a decisões, fixam, dão por encerrado. São perguntas

0: Portas fechadas, por exemplo, isto está certo? Você virá? Uma boa liderança que respeite as pessoas e as tarefas evidencia-se através de uma boa cultura da pergunta. Caro ouvinte, o que você acha disso? Um forte abraço, Deus te abençoe, em nome do Pai, do Filho e do Espírito Santo. Amém.
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0: 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Agora 8 horas e 13 minutos, 17 graus a temperatura, com chuva aqui na nossa região. De leve, mas uma chuvinha também se fazendo presente na manhã desta sexta-feira, 11 de setembro. 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Estes os patrocinadores aqui do nosso programa nesta segunda hora, segunda parte do Conectado, 8h16.
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0: Tem instabilidades na manhã de hoje aqui na nossa região e tem possibilidade de momentos com chuva mais forte. Kátia Valente, nossa meteorologista, é quem dá os detalhes.
2: Olá, amigos e caros ouvintes. Nesta sexta-feira, muita atenção para transtornos associados a instabilidades ao sistema de baixa pressão que atua sobre o estado. Nós temos, assim, a expectativa de que ainda no período da manhã se tenha chuvas. Eventualmente, as chuvas podem ser um pouco mais intensas por aqui. Os maiores volumes, eles devem ficar mais concentrados nas áreas de divisa com Santa Catarina. Mas, de qualquer forma, como a atmosfera está muito instável, não dá para a gente descartar chuvas ainda fortes no período da manhã aqui na nossa região. E associada a essas chuvas também, não descartamos rajadas de vento. Podem variar na faixa de 60 a 80 km por hora e, olha, alguns momentos até pode passar alguma rajada mais intensa. E também a condição do granizo é bastante pertinente ainda, pelo menos entre a madrugada, né, e todo o período da manhã desta sexta-feira. A partir da tarde, o tempo vai melhorando. Com relação às temperaturas nesta sexta-feira, a máxima prevista deve variar entre 19 e 20 graus, não deve ser mais do que isso. Já para o final de semana, a tendência é de que o tempo volte a ficar mais firme com a entrada de uma nova massa de ar seco. Com a previsão do tempo, Kátia Valente.
0: Valeu, Kátia. Muito obrigada pela tua participação, pela tua presença aqui no programa. 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
0: 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Conselho do FGTS aumenta os subsídios para 2026. O valor subiu de 12,5 bilhões para 13 bilhões de reais. O recurso é utilizado para concessão de descontos nos imóveis das faixas 1 e 2 do programa habitacional. O faturamento da indústria cai 2% em julho, segundo o CNI. Brasileiros retiram 10,5 bilhões de reais da poupança em agosto. Transpetro prorroga prazo de inscrição em concurso para 21 de setembro. Isenção da taxa das blusinhas em compras de até 50 dólares é sancionada. O setor de serviços ficou estável nos dados de julho, divulgados agora recentemente. Sobem 2,4% em 12 meses. A cesta básica ficou mais barata em 25 capitais brasileiras. As maiores quedas ocorreram em ordem em Rio Branco, Manaus, Boa Vista, Aracaju, Cuiabá e também em Salvador. No entanto, algumas capitais registraram alta. É o caso de Brasília e de Palmas, também de Goiânia e de Cuiabá. Dados da Pesquisa Nacional da Cesta Básica de Alimentos, através do DIEESE e também da Conab. Produtos como batata, tomate, café e o feijão é que tiveram redução e que puxaram a queda em 25 capitais, valor da cesta básica de agosto. 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Falando em economia, daqui a pouquinho a gente acompanha o comentário do Rafael Boles, comentarista do setor, nosso convidado de todas as sextas aqui no programa.
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4: O autocuidado tornou-se mais importante do que nunca. E pensando nisso, o Bem Viver de hoje trouxe o clima de spa para dentro da sua casa. A ideia é fazer um escaldapés fitoterápico, uma prática terapêutica milenar e poderosa. Então, comece aquecendo a água e, em seguida, coloque em uma bacia limpa. Acrescente um punhado de sal grosso, duas rodelas de limão, uma pitada de alecrim, uma pitada de camomila, um punhado de gengibre ralado e três anis estrelados. Mergulhe seus pés delicadamente, respirando os aromas devagar e concentrando a atenção por 15 minutos. Esses ingredientes estimulam a circulação, reduzem a ansiedade e ajudam a reduzir também o excesso de atividade mental. Relaxe, você merece! Esse foi o Bem Viver de hoje e eu, Ana Paula Barros, volto em breve com mais uma dica para nossa saúde.
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0: Participação de luto. A funerária amaraense, juntamente com a filha Larissa, o genro Fabiano e os netos Beatriz e Luiz Fabiano, além dos demais familiares, comunicam o falecimento de Antônio da Anhanha, ocorrido ontem aos 53 anos. O corpo está sendo velado na Capela B do Cemitério Municipal de Marau. A celebração de despedida será hoje, sexta-feira, às 14h, e logo após o sepultamento no cemitério da comunidade de Nossa Senhora Aparecida Amaral. Comunicamos o falecimento de Antônio de Anhanha, ocorrido ontem aos 53 anos.
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27: 8h30. 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
0: Oito horas e trinta minutos, 8:30. Manhã de sexta-feira, hoje, 11 de setembro de 2026. 17 graus, essa é a temperatura aqui no centro de Marau, né? 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Bem-vindo, Rafa, bom dia para você, tudo bom?
1: Olá, Ana e ouvintes da tua Rádio Alvorada. Ana, bom retorno, primeiro comentário.
0: Obrigada.
1: Das suas férias. Rafa Boles aqui, hoje é sexta-feira, dia 11 de setembro de 2026, para o nosso comentário econômico. Para hoje, eu escolhi falarmos sobre o PIB do Rio Grande do Sul, que teve seus dados divulgados nesta semana. Então, bora lá. Por que a economia gaúcha cresceu tanto no último ano? E será que esse número conta toda a história? Os números divulgados nesta semana mostram que, no segundo trimestre de 2026, a economia do Rio Grande do Sul cresceu 0,2% em relação aos três primeiros meses do ano. É um crescimento modesto, mas positivo. E também mostra uma desaceleração, já que no primeiro trimestre o PIB gaúcho havia crescido 0,6%. Agora, quando comparamos com o segundo trimestre de 2025, o resultado chama muito mais atenção. Crescimento de 5,7%. Para efeito de comparação, o PIB brasileiro avançou cerca de 2% nessa mesma comparação. Mas existe uma informação importante para entender corretamente esses 5,7% de crescimento de 2025 para 2026. O segundo trimestre do ano passado foi marcado pelos efeitos dos problemas climáticos que atingiram o estado e prejudicaram especialmente a produção agropecuária. Quando comparamos um período de produção mais fraca com outro de condições melhores, o crescimento percentual naturalmente aparece maior. Isso não significa que os 5,7% sejam apenas um efeito estatístico. Houve recuperação real, mas a base mais baixa do ano passado ajuda a explicar o tamanho desse crescimento. E quem mais contribuiu para essa recuperação foi justamente o campo. A agropecuária cresceu 6,6% no segundo trimestre, sendo o grande destaque entre os setores da economia gaúcha. A recuperação das safras de soja e milho teve papel importante nesse resultado. E no Rio Grande do Sul, quando o campo vai bem, o efeito se espalha. Uma boa safra movimenta cooperativas, transportadoras, comércio de máquinas e insumos, armazenagem, indústria de alimentos e diversos serviços. Ou seja, a produção rural acaba movimentando boa parte da economia. A indústria também cresceu, mas de forma mais moderada, 0,2%, enquanto os serviços avançaram 0,4%. Isso ajuda a entender a fotografia do segundo trimestre. O campo foi o principal motor do crescimento gaúcho. Quando olhamos para o primeiro semestre, a notícia continua positiva. De janeiro a junho, o PIB do Rio Grande do Sul cresceu 3,3% em relação ao mesmo período de 2025. No Brasil, o crescimento foi de 1,9%. Portanto, mesmo considerando o efeito da base mais fraca do ano passado, a economia gaúcha apresenta uma recuperação importante e até aqui cresce acima da média nacional. Mas há um detalhe importante. Na comparação entre o segundo e o primeiro trimestre deste ano, o Rio Grande do Sul cresceu apenas 0,2%, enquanto o Brasil avançou 0,5%. Isso mostra que a recuperação gaúcha existe, mas ainda não acontece de maneira uniforme. E essa talvez seja a principal mensagem desses números. O Rio Grande do Sul está se recuperando, mas ainda depende bastante do desempenho do agronegócio. Para que esse crescimento seja mais consistente, será importante que a indústria e os serviços também ganhem força. E por que isso importa para nós no dia a dia? Porque PIB não é apenas uma estatística. Quando uma empresa aumenta a produção, pode contratar e investir. Quando o produtor tem uma boa safra, movimenta fornecedores, cooperativas e comércio. Quando os serviços crescem, mais pessoas e empresas estão consumindo. Na prática, uma economia mais forte cria melhores condições para gerar emprego, renda e oportunidades. É claro que isso não significa que todas as famílias estejam sentindo a mesma melhora no bolso. Ainda existem desafios como custo de vida, juros e orçamento familiar. Mas uma economia crescendo cria condições melhores para que essa melhora aconteça. Por isso, o resultado do PIB gaúcho é uma boa notícia, especialmente pelo crescimento de 3,3% no semestre, acima dos 1,9% do Brasil. Ao mesmo tempo, precisamos manter os pés no chão. O crescimento de 5,7% na comparação anual tem a ajuda de uma base mais fraca. E o principal impulso veio da agropecuária. Então, mais do que olhar apenas os 5,7%, vale entender o que esse número está nos mostrando. O Rio Grande do Sul está recuperando parte da atividade perdida. O campo está dando uma contribuição decisiva e o próximo desafio é transformar essa recuperação em um crescimento mais equilibrado e sustentável, com participação maior da indústria e dos serviços. Essa é a boa notícia. Agora, o desafio é fazer essa recuperação continuar. Ana e ouvintes, para hoje era isso. Obrigado pela companhia e pela atenção. Desejo uma ótima sexta, um ótimo final de semana. Deixo o meu abraço e até a semana que vem.
0: Até semana que vem. Muito obrigada, Rafa Boles, nosso comentarista de economia, toda sexta conosco. Tem também o reprise no Encontro Certo, finalzinho da tarde. Claro, nossos comentaristas, todos eles estão também na aba de podcast do site tuaradioalvorada.com.br. 20 para as 9 agora, com 17 graus de temperatura. Manhã de sexta-feira, com tempo instável e chuva aqui na região.
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6: 8 horas e 45 minutos. 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
0: E olha, exatamente no oferecimento da Top Security, também de Piccoli Água e Luz e da Fruteira Superfrutas, a gente vai trazendo agora o plantão policial aqui do nosso programa. E a gente inicia com as informações do Corpo de Bombeiros, o trabalho das últimas horas, no relato que é repassado para a gente através do bombeiro Tessaro. Bom dia, Tessaro.
16: Bom dia, ouvintes. Atendimentos prestados pelo Corpo de Bombeiros nas últimas 24 horas pelas unidades Central e Norte. Às 9h30, atendimento a caso clínico na Rua Ipiranga, bairro Primavera. Às 10 horas, caso clínico na Rua José Primo Bernardi, Jardim América. Às 13h16, caso clínico na Rua Luiz Bertão, Alberto Borella. Às 12h10, atendimento a caso clínico na Rua Aurélio Giuseppe Dilda, loteamento Bernardi. Às 17h05, caso clínico na Rua João Lira, Constante Fuga. Às 22h30, atendimento a caso clínico na Avenida Gilo Borella, Centro. Esses foram os atendimentos prestados pelo Corpo de Bombeiro nas unidades Central e Norte. Da unidade Central, do Corpo de Bombeiro de Marau, falou o bombeiro Tessaro. A todos um bom dia.
0: Bom dia, muito obrigada, bom trabalho. E olha, gente, um caminhão betoneira carregado com concreto tombou nas margens da 324 entre Passo Fundo e Marau na manhã de hoje. Esse acidente aconteceu ali na altura da curva conhecida como Curva do Sítio do Nono Zonta. Segundo informações, o caminhão seguia no sentido Passo Fundo-Marau, em um trecho sem acostamento. O veículo teria desviado de um outro motorista e descido por um barranco, tombando então fora da pista. O motorista não ficou ferido. A Polícia Rodoviária Estadual foi acionada e também um caminhão Munk é aguardado agora para realizar a retirada desse veículo. As circunstâncias em que o acidente ocorreu deverão ser apuradas, mas como ele está tombado às margens da rodovia, não há bloqueio de trânsito nesse momento e ficamos também no aguardo, né, da necessidade ou não de ocorrer uma interrupção de trânsito ao longo do dia ou nas próximas horas para retirada então desse caminhão, já que aguarda-se o Munk para remover essa betoneira que tombou na manhã de hoje às margens da 324 ali no sítio do Nono Zonta, entre Marau e Passo Fundo. 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
0: Esporte com o colega Vinícius Gaieschi.
1: Salve, salve você, nosso amigo ligado na programação da tua Rádio Alvorada. Uma excelente sexta-feira para você. A gente vai chegando com os esportes por aqui. Começamos falando do Grêmio, que entra em campo um pouquinho antes do Internacional, no sábado, a partir das 16 horas, na Arena, diante do Vasco. Mas antes de falar de Campeonato Brasileiro, teve definida na última quinta os mandos das semifinais da Copa do Brasil. O primeiro jogo do Grêmio contra o Atlético Mineiro será na Arena e a decisão será lá em Minas Gerais. Quem esteve presente nesse sorteio representando o Grêmio foi o CEO do clube, o Alex Leitão, que reiterou confiança ao trabalho do técnico Luiz Castro e sua comissão técnica. O Grêmio ocupa a 15ª colocação, enfrenta o Vasco, está com a cabeça só fora do Z4, o seu adversário vencendo empata em pontos, porém o CEO do Grêmio, Alex Leitão, garantiu que o técnico vai seguir no comando da equipe pelo menos até o fim da temporada de 2026. Vamos ver se vai se confirmar, porque a gente sabe que declarações de dirigentes são uma coisa, mas se o campo não mostra, como não vem mostrando no Grêmio, a coisa pode degringolar muito fácil. Uma derrota contra o Vasco pode ser a última gota, principalmente com a paciência da torcida do Grêmio, que com certeza já está esgotada com o técnico Luiz Castro, com sua inflexibilidade, com sua teimosia em não mudar o esquema. É sempre aquela troca de centroavante por centroavante, volante por volante, lateral por lateral, aquele papo que a gente já teve por aqui, mas é bastante estranho ter toda essa confiança depositada no técnico novamente com uma campanha ruim que o Grêmio faz. O Grêmio, inclusive, enfrenta o Vasco, jogo mais do que decisivo, porque em caso de vitória o Grêmio abre 6 pontos para o time carioca, dá uma respirada porque cria essa gordura, porém se perder, empata em número de pontos, vê o seu rival se aproximar muito e tem um tabu pela frente que o Vasco quer quebrar. O Vasco jamais venceu o Grêmio na Arena. São 8 jogos jogando no novo estádio do Grêmio, 8 derrotas. O Vasco sequer pontuou jogando em Porto Alegre na Arena do Grêmio. E em Porto Alegre, contra o Tricolor, o Vasco não vence há 20 anos. Então o Grêmio tem todo esse retrospecto favorável a seu favor. Vamos ver se vai se manter, porque eu vejo esse jogo sendo chave para o restante da temporada do Grêmio em questão de confiança da sua torcida. É um jogo sábado, 16h. O pessoal do interior pode ir até a Arena e uma derrota para o time do Vasco, acredito que vá afastar de vez o seu torcedor e criar de vez uma crise lá no Grêmio, lá no bairro Maitá, o que pode ser decisivo para a sequência do Grêmio no restante do campeonato. Do outro lado, o Internacional enfrenta uma pressão enorme da sua torcida, que faz uma vigília em frente ao CT Parque Gigante como protesto pela má campanha do Internacional, tentando pressionar a diretoria, pressionar os jogadores, pressionar o técnico por bons resultados, e esse bom resultado precisa vir nesse fim de semana, no sábado, a partir das 17 horas, lá na Arena Condá. O técnico Paulo Pezzolano realiza treinos para definir de vez a equipe que vai enfrentar a Chapecoense em Chapecó. Ele já sabe que vai ter desfalques certos, principalmente no lado esquerdo, Matheus Bahia fora por suspensão, já que foi expulso contra o Santos, e o Brian Aguirre, autor de um dos gols também na partida contra o Santos, estão fora da partida. Provavelmente a gente vai ver o Bernabé fazendo esse papel de lateral, saindo um pouco de jogar mais adiantado para cumprir a função ali pelo lado de defesa no lado esquerdo. Esse jogo contra a Chapecoense, igualmente ao jogo do Grêmio, é um jogo que a torcida colorada costuma se movimentar se mobilizar, porque Chapecó também é bastante perto da nossa região, então o torcedor do interior costuma ir a Chapecó. Mesmo com a má fase do Inter, o setor da torcida visitante deve estar lotado, apoiando o Inter, que precisa vencer para sair dessa zona de confusão e voltar a vencer no Campeonato Brasileiro. Isso é chave, o Inter não venceu ainda pós pausa de Copa do Mundo. O técnico Paulo Pezzolano, muito elogiado por mim, inclusive está pressionado demais. O trabalho dele parece que deu uma estagnada, não consegue evoluir. A falta de um centroavante faz muita falta. A gente tanto criticou o Valência por aqui, o Borré, porém estava ruim com eles, pior sem, porque o Alejandro não foi capaz de suprir essa ausência. Chegou o Sanabria agora, não mostrou muita coisa, não teve tanto tempo, mas a pressão está escancarada para o lado do Inter.
0: Verdade. Vini, brigadão, tá? Pelas tuas informações, pela tua presença aqui no programa com o Na Torcida. A gente fecha o Conectado de hoje, já já tem notícias da hora e depois o Zé Maculan apresenta pra gente o programa temática até o meio-dia. Nós nos encontramos ainda hoje aqui na programação da tua Rádio Alvorada. Muito obrigada pelo carinho de todos, muito obrigada pela audiência, muito obrigada aos nossos patrocinadores nas duas horas de Conectado nessa última parte, junto com a Agafarma da Júlio, em frente a 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Abraço, paz e bem!
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5: O projeto do aeroporto da Serra Gaúcha avançou mais uma etapa nesta quinta-feira com a entrega da documentação necessária para o andamento da primeira fase das obras. Os documentos serão encaminhados à Secretaria de Aviação Civil, ligada ao Ministério de Portos e Aeroportos, para análise e aprovação antes da definição da ordem de serviço. A documentação foi entregue pelo engenheiro Márcio Brites, diretor de Engenharia e Obras da Terracom, empresa integrante do consórcio Serra Gaúcha Vila Oliva, vencedor da licitação para executar a primeira etapa do empreendimento. Na reunião realizada em Caxias do Sul, também foi apresentado o cronograma elaborado pelo consórcio. A previsão é de que as obras sejam concluídas em 30 meses após o início dos trabalhos. O processo envolve ainda o cumprimento das exigências previstas entre o município e o governo federal. Da tua Rádio São Francisco de Caxias do Sul, Alice Correa.
6: Em Veranópolis, será realizada neste domingo a 13ª edição da queima de estoques da Associação Comercial, Cultural e Industrial de Veranópolis, a ACIV. O evento inicia às 9 horas da manhã e segue até às 5 horas da tarde no Parque de Exposições José Bin, no pavilhão da FEMASA. A programação reúne 25 empresas de diferentes segmentos, com produtos como calçados, vestuário, artesanato, artigos para pets, cosméticos, artigos esportivos, suplementos alimentares, semijoias e acessórios, entre outros. Além da feira, o público terá acesso à praça de alimentação e a espaço de recreação gratuito. Durante o evento, a Secretaria Municipal de Desenvolvimento Econômico também oferecerá o serviço de confecção da Carteira de Identidade Nacional. O atendimento terá início a 1 hora da tarde por ordem de chegada, com número limitado de vagas. Da tua Rádio Veranense de Veranópolis, Daniela Afonso.
7: A confirmação de um caso de raiva herbívora em bovino acendeu o alerta entre produtores rurais e autoridades sanitárias de Vacaria e municípios da região. A doença considerada fatal

0: acontece na noite desta sexta-feira, dia 11 de setembro, o lançamento oficial da Festa Nacional do Churrasco, Rodeio Crioulo Internacional e Terceiro Agro Rodeio Sicredi de Lagoa Vermelha. O maior evento tradicionalista da região será realizado de 6 a 14 de fevereiro de 2027 no Parque de Rodeios Ítalo Nunes Mondadori. O evento de lançamento, que será hoje à noite, terá o tradicional churrasco de Lagoa, seguido de baile, e vai ser realizado junto ao CTG Alexandre Pato. Da tua Rádio Cacique de Lagoa Vermelha, Rudimar Galvão.
1: Em Marau, destaque para o lançamento da biografia O Embaixador do Agro, do ex-ministro da Agricultura e ex-prefeito de Marau, Francisco Sérgio Turra. O evento acontece nesta sexta-feira, 11 de setembro, no auditório do Sicredi Aliança RS-SCES e marca a apresentação da obra na cidade natal de Turra. O livro percorre a sua trajetória desde a infância, no meio rural, até a atuação na vida pública e no agronegócio brasileiro, reunindo entrevistas, fotografias, documentos e outros registros da sua história. Da tua Rádio Alvorada de Marau, Ana Lúcia Giacomini.
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1: José Maculã.
2: Que honra, que bênção estarmos juntinhos em mais um fim de semana. Nosso bom dia de sexta-feira, chuvosa, 11 de setembro de 2026. Hoje em destaque é o Dia Nacional do Cerrado, data oficial no Brasil, dedicada a conscientizar sobre a importância da preservação da savana brasileira e sua biodiversidade ameaçada. O Cerrado, infelizmente, é um bioma ameaçado de extinção no Brasil. Na história, hoje lembrando aí os atentados de 11 de setembro, resultando em quase 3 mil mortos em Nova York. Lembra das Torres Gêmeas? Hoje, 25 anos deste acontecimento, hoje 25 anos destes ataques terroristas praticados pelo grupo Al-Qaeda. No Chile, tivemos o golpe militar de 1973, onde o general Augusto Pinochet, liderou um golpe de Estado que depôs o presidente Salvador Allende, dando início, então, a uma ditadura militar no sul país americano. No país sul-americano, o Chile. 9 horas e 15 minutos, maior temperatura em 17 graus. Desejos de um fim de semana de sucesso, saúde e de muita prosperidade para todos nós.

0: 9h16, 9h16, maior temperatura em 17 graus. 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Chegamos a mais um fim de semana, com a graça de Deus. 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
0: 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Números sorteados: 14, 21, 25, 40, 51 e 56. 14, 21, 25, 40, 51 e 56. 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
0: 9:24.
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1: 9 horas e 28 minutos, Marau com 17 graus. 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Obrigado sempre pela sua companhia onde você estiver e, mais uma vez aqui, os parabéns a você que já tem na sua agenda aí o nosso WhatsApp, que é o 999-797515, porque em muitas oportunidades você também pode ser aí o nosso repórter. Bom demais tê-lo com a gente. Então aí, obrigado por você já ter na sua agenda aí o nosso WhatsApp, 999-797515. E para você que ainda não tem, tenho certeza que ficarei muito feliz em saber que você também está colocando nesse momento o nosso WhatsApp na sua agenda, 999-797515. Seguimos porque aqui no Temática, como sempre, a informação não para.
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1: 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Sexta-feira chuvosa, Kátia Valente, continua a chuva ou não para o fim de semana? Fala para a gente aí.
2: Olá, amigos e caros ouvintes. Nesta sexta-feira, muita atenção para transtornos associados a instabilidades, a um sistema de baixa pressão que atua sobre o estado. Nós temos, assim, a expectativa de que ainda no período da manhã se tenha chuvas. Eventualmente, as chuvas podem ser um pouco mais intensas por aqui. Os maiores volumes, eles devem ficar mais concentrados nas áreas de divisa com Santa Catarina. Mas, de qualquer forma, como a atmosfera está muito instável, não dá para a gente descartar chuvas ainda fortes no período da manhã aqui na nossa região. E associada a essas chuvas também, não descartamos rajadas de vento. Podem variar na faixa de 60 a 80 km por hora e, olha, alguns momentos até pode passar alguma rajada mais intensa. E também a condição do granizo é bastante pertinente ainda, pelo menos entre a madrugada, né, e todo o período da manhã desta sexta-feira. A partir da tarde, o tempo vai melhorando. Com relação às temperaturas, nesta sexta-feira, a máxima prevista deve variar entre 19 e 20 graus, não deve ser mais do que isso. Já para o final de semana, a tendência é de que o tempo volte a ficar mais firme com a entrada de uma nova massa de ar seco. Com a previsão do tempo, Kátia Valente.
1: Obrigado, Kátia, pelas informações. Para ti, um bom fim de semana. 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Seguimos com temática, agora tem...
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3: Muito bem, pessoal. A nossa Biblioteca Municipal, o professor Francisco Jatir Pastre, aqui de Marau, foi contemplada na etapa final do projeto Bibliotecas Banrisul, uma iniciativa promovida aí pelo Banrisul Cultural, com apoio técnico do Instituto Histórico e Geográfico do Rio Grande do Sul. Para falar um pouquinho sobre esse projeto muito bacana, eu estou recebendo aqui a Caroline Piccoli, ela que é uma das responsáveis pela biblioteca. Carol, bem-vinda à nossa programação. Eu começo parabenizando vocês por esse projeto muito bacana.
4: Olá, Eduardo. Olá, ouvintes. É muito bom estar aqui novamente para falar sobre a biblioteca e agradeço muito o convite.
3: Vamos começar, antes de tudo, Carol, explicando o que é esse projeto Bibliotecas Banrisul, então.
4: O Prêmio Banrisul Cultural de Bibliotecas, ele seleciona e premia as bibliotecas públicas municipais do Rio Grande do Sul que se destacam por ações educativas e da promoção da leitura. Então, as bibliotecas que sentissem vontade de participar para conseguir um valor determinado para suas bibliotecas, tanto para estrutura e acervo, poderiam tentar fazer esse edital. Então, foram 66 instituições que participaram e apenas 16 contempladas. É uma alegria imensa que a nossa biblioteca pode ser contemplada também com esse prêmio.
3: Que bacana, a gente fica muito feliz mesmo. E vamos explicar também para quem nos escuta, Carol, o que vai ser realizado então, né? A gente sabe que é um investimento tanto na estrutura quanto no acervo aqui da nossa biblioteca, é isso?
4: Isso. Então, vai vir alguns profissionais em que eles vão fazer toda a medição da biblioteca, arquitetos que vão colocar no projeto móveis sob medida para também contemplar o nosso acervo, então estantes, balcões, tudo para melhor conforto dos nossos leitores, para fazer um espaço muito bacana para que as pessoas sintam vontade de ir na biblioteca, sintam vontade de retirar livros, de também fazer um espaço para leitura. A nossa biblioteca, ela já tem uma infraestrutura muito boa, mas sempre é bom melhorar. Esses projetos culturais, eles são extremamente importantes para a nossa sociedade como um todo. Então, eu fico muito feliz a gente conseguir fazer esses editais para ser contemplado, para ter mais estrutura, mais obras no acervo também, que tem bibliotecas com acervos fantásticos por aí, porque que a nossa não pode ser uma delas também, né?
3: E achei interessante, Carol, que esse acervo Esse investimento no acervo vai ser com foco em obras regionais e gaúchas, né? Que eu acho muito legal, porque principalmente aqui em Marau nós temos muitos escritores locais também.
4: Dos nossos escritores, nós temos quase todos eles no acervo as obras. Eu acho fantástico. Como escritora também, a gente dá visibilidade para as pessoas da nossa região. Que coisa bonita é a gente dar oportunidade para os nossos artistas. Então, nós sabemos que tanto em Marau quanto nas províncias tem muitos autores, escritoras maravilhosas. Então, a gente precisa sim dar oportunidade para essas pessoas e dar oportunidade para as nossas pessoas, para a nossa população conhecer essas obras também.
3: Muito bem. Agora, eu estava comentando contigo fora do ar aqui, que há um tempo atrás eu entrevistei a Nair Arruda, que também é ali da Biblioteca Municipal, e ela comentava sobre esse processo, né, de mandar documento, comprovar tudo certinho para participar do edital. Como é que foi esse processo? Como é que é feita desde a inscrição até o momento em que vocês foram selecionados para esse projeto?
4: Eu vou dizer que não é fácil. É muitas coisas minuciosas que precisam realmente, né? Não é nada excedente o que se pede, mas são coisas minuciosas até de planta da biblioteca, precisa arquitetônica para o pessoal conseguir analisar, precisa de muitos documentos, de comprovação, tudo para que o valor seja colocado da melhor forma possível na nossa biblioteca. A gente estava conversando até então, quando estava escrevendo do edital com o nosso secretário de cultura, o Paulo César Dal Paz, e ele fez uma brincadeira, né? Ele disse que não tinha como a nossa biblioteca não ser contemplada por causa dos nossos projetos, de tudo que a gente faz pela nossa população. E eu acreditei naquilo do fundo do meu coração, porque uma biblioteca que anualmente doa 2 mil livros para a população, só pegando, por exemplo, projetos como Marau que Lê, das edições de Páscoa e de Natal, colocar todo esse valor, enfim, doar os livros gratuitamente para a população, é uma atitude tão bonita de democratização da leitura que deve sim levada adiante, deve sim ser levada a nível estadual, né?
3: Muito bacana. Então, era isso que eu ia te perguntar. Foi a nossa biblioteca foi selecionada nessa última etapa, né? Que era a etapa em que o critério eram os projetos, então, realizados. E vamos falar um pouquinho sobre esses projetos, então, Carol. Tanto para divulgar, mas para o pessoal enxergar realmente o que fez a nossa biblioteca ser escolhida nesse projeto Banrisul. Vamos falar sobre alguns dos principais, então, projetos que são realizados ao longo do ano.
4: Fica à vontade para o pessoal que gostar, que quiser conhecer o nosso Instagram, Biblioteca Municipal _ Marau. Lá a gente coloca todos os nossos projetos diariamente lá. Falando um pouquinho por cima, nós temos duas edições do Marau que Lê, que acontece na Páscoa e no Natal, que livros são espalhados por toda a escadaria da praça e você vai e leva quantos você conseguir, sem limite. Então, por exemplo, a iniciativa principal é de livros de presente. Então, de presente de Páscoa, de presente de Natal. Se você tem alguém que você conhece ou até para você mesmo, você vai lá, você pega os livros e você dá para quem você quiser, você lê. E o melhor é que todos esses livros, depois, eles podem ser trocados no nosso sebo Troque Sua Traça, em que a gente tem esse projeto onde é 100% gratuito. A gente disponibiliza os livros para troca. Então, por exemplo, tem um livro parado lá na minha estante, vou lá na biblioteca, troco por um outro livro e ele é meu. Já ocorreu a troca, tá tudo certo. E a gente tem muitos outros projetos, como a Bebeteca, que incentiva a leitura para bebês, né? De 1 a 3 anos. A Gibiteca, que é mais para os adolescentes. Tende para todos os públicos, para todos os gostos.
3: Carol, agora vamos saber de próximos passos, então. Biblioteca contemplada, o que acontece daqui para frente? A biblioteca vai passar por reforma, o que vai acontecer?
4: No momento, então, a gente precisa da continuidade, né? Um pessoal vai vir avaliar a nossa biblioteca, ver o que pode ser feito. A gente está muito ansioso e muito feliz, então, com essa iniciativa. Creio que a equipe inteira está muito feliz. Tudo isso só se deriva por causa de trabalho em equipe, da administração na Aurivimo apoiando extremamente. O secretário Paulo César Dal Paz sempre apoiando a gente nesses projetos que a gente quer fazer. E aí, equipe maravilhosa, né? Tem a Nair, que é extremamente empenhada na biblioteca, a Carolzinha, que é a Carol Quimento, nossa estagiária, também cuida maravilhosamente bem do acervo, sempre reparando os livros que precisam de cuidado. E a gente tá nesse time maravilhoso e agora é só esperar que a biblioteca vai ficar melhor ainda.
3: Obrigado, Carol, pela tua atenção, por estar aqui conosco falando sobre isso. A gente fica muito feliz de falar, também divulgar sobre a nossa biblioteca. Parabéns pra vocês.
4: Muito obrigada.
3: Isso aí, pessoal. A Carol Piccoli, Caroline Piccoli, falando um pouquinho então sobre a nossa Biblioteca Municipal Professor Francisco Jatir Pastre, contemplada pelo Banrisul Bibliotecas, que vai receber aí novos móveis, uma reforma e um novo acervo também. A gente fica muito feliz com isso. 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
16: 9 horas, 47 minutos.
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1: Agora 10 para as 10 da manhã, com 17 graus, meus amigos da Clínica Datamed, HCR Clinic, Supermercado Longo, Odonto Top, também com os amigos da Clínica Cognitive. Por aqui, hora de agenda. 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Agenda também do seu fim de semana por aqui.
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25: Na lista de festas das comunidades da região, o Grupo de Mães União e Amor, da comunidade de São Pedro do Jacuí, convida para o almoço no dia 12 de setembro, com início ao meio-dia e 30. No cardápio, carne de gado, ovelha, frango, maionese e saladas diversas. É servido nas mesas e o ingresso custa R$ 60,00. Também no próximo final de semana, a comunidade de Gramadinho convida para a festa em honra à Nossa Senhora das Dores, nos dias 12 e 13 de setembro. No sábado, almoço servido nas mesas com carne de gado, ovelha, galeto, maionese e saladas diversas. E no domingo, 10h30 missa, meio-dia almoço com churrasco padrão Copa e Cozinha, 14 horas tarde dançante com Matheus Taborda e Dirley e 16h30 sorteio da rifa. Também no próximo final de semana, a comunidade Sagrada Família da linha 24 em Vila Maria vai ter a sua tradicional festa. No sábado, almoço servido nas mesas e no domingo, 10h30 missa, ao meio-dia churrasco padrão com copa e cozinha, 14 horas tarde dançante com os parceiros e entrada franca. Eventos! No próximo final de semana, sábado 12 de setembro, no Grêmio Esportivo Liberdade, tem o baile da Comenda do Gel, a partir das 7h30 da noite, com 3 atrações surpresa e o sorteio de uma viagem ao Marrocos. Também no sábado, dia 12, na Lagoa do Parque, em Marau, acontece o Sábado na Lagoa com carros antigos em exposição, das 14 até as 22 horas. Entre as atrações, vai ter show de humor a partir das 4 horas, Rodrigo Accorsi se apresentando às 7 da noite e show de disco trio às 8 horas da noite. Rosana Costanaro para a tua Rádio Alvorada.
1: Ok, obrigado, Rosana, pelas informações. Agora faltando 7 para as 10 da manhã. 7 para as 10, Marau com 17 graus, na sua supermanhã de sexta-feira com chuva. 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Faltando 4 para as 10 da manhã, 4 para as 10, temperatura de 17 graus por aqui. O nosso Temática que segue contigo aí na companhia.

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6: 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Chuva com vento e granizo atingiu cidades da Serra e do Noroeste do Rio Grande do Sul entre a noite de quinta-feira e a madrugada desta sexta. Não há registro de feridos, mas muitas casas tiveram danos. O fenômeno foi observado em cidades como Três Passos, Coronel Bicaco, Santa Bárbara do Sul e Nova Bassano. Em Seberi, a projeção da Defesa Civil Municipal é que cerca de 300 casas tenham sido destelhadas. O ministro do STF, André Mendonça, determinou à Polícia Federal a abertura de uma investigação contra o senador e candidato à presidência da República, Flávio Bolsonaro. Segundo informações da rede de notícias CNN, os agentes federais devem apurar a suposta prática de crimes no financiamento do filme Dark Horse, que conta a trajetória do ex-chefe de Estado Jair Bolsonaro. Flávio é investigado pelos supostos crimes de lavagem de dinheiro, evasão de divisas, corrupção e outros delitos correlatos. A determinação é de 22 de julho e até então estava em sigilo. O despacho a respeito da investigação foi tornado público depois que André Mendonça deu publicidade ao inquérito do caso Master no STF, a pedido do presidente do STF, Edson Fachin. Mendonça derrubou o sigilo de parte do processo, uma vez que tem a prerrogativa de manter em segredo partes do processo que, se reveladas, podem prejudicar a apuração. Tudo parece impossível até que seja feito. 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Um conjunto de 2.977 drones iluminou o céu do Porto de Nova York, nos Estados Unidos, na noite de ontem, para recriar o contorno das Torres Gêmeas. Cada ponto de luz representou uma das vítimas dos ataques terroristas de 11 de setembro de 2001. A apresentação ocorreu na véspera da data que marca os 25 anos dos atentados lembrados nesta sexta. 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
8: Muito bem, agora são 10 horas e 7 minutos, Marau com 17 graus, na sua super manhã chuvosa de sexta-feira, mas mesmo com chuva estamos aqui com você e também com os meus amigos da loja Regla, aqui nos estúdios ao vivo, a Dilene, porque está chegando aí o líquido inverno também da loja Regla. 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
0: Agora são 10h12, 10h12, Marau, temperatura em 17 graus. 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
0: Agora são 10 horas e 13 minutos, Marau com 17 graus de temperatura. Falecimento. A funerária marauense, juntamente com a filha Larissa, genro Fabiano, netos Beatriz, Luiz Fabiano e demais familiares, participam do falecimento de Antônio de Anhanha, ocorrido ontem aos 53 anos. O corpo está sendo velado na Capela B do Cemitério Municipal de Marau. Celebração de despedida acontece hoje às 2 horas da tarde e, em seguida, sepultamento no cemitério da comunidade Nossa Senhora Aparecida Marau. Comunicamos o falecimento de Antônio de Anhanha, ocorrido ontem aos 53 anos.
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0: Agora são 10 horas e 16 minutos. Para a temperatura em 17 graus. Atenção associados do HCR Hospicard. Atenção associados do HCR Hospicard. Favor retirarem seus ingressos para o primeiro encontro do Clube dos Associados do HCR Hospicard, que acontece no dia 23 de setembro. 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

Agora são 10 horas e 17 minutos, Marol temperatura em 17 graus na sua supermanhã de sexta-feira, dia 11 de setembro de 2026. Setembro que é o mês da Bíblia, o mês das comunicações. 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

0: Nossa trilha por aqui com ela, grande Zizi Posse, matando saudades com perigo. 10 horas e 24 minutos, Marau com 17 graus, supermanhã chuvosa de sexta-feira por aqui, sempre informação com seriedade, com responsabilidade, para que lá no final resulte em credibilidade. 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Interessados, manter contatos ainda nessa semana pelo WhatsApp. Anote aí, é o 991-79-0287. 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Na sequência tem Saúde e Bem-Estar por aqui, que tem um timaço aqui de patrocinadores, que estão com a gente aqui no Temática. 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
0: Muito bem, gente. Agora 25 para as 11. Na sequência tem Saúde e Bem-Estar por aqui. 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Saúde e Bem-Estar por aqui, hoje com a presença da psicóloga Diva Miglerini, que mais uma vez deixa para a gente mensagem do fim de semana para a gente refletir com certeza absoluta. Diva, outra vez, bom dia, bem-vinda.
21: Bom dia, José Maculan. Bom dia, ouvintes. Hoje eu trago uma história para a gente refletir. E diz assim: conta uma lenda dos índios Sioux dos Estados Unidos que certa vez um casal de jovens índios, touro branco e nuvem azul, chegaram de mãos dadas à tenda do velho feiticeiro da tribo e pediram: nós nos amamos e vamos nos casar, mas nos amamos tanto que queremos um conselho que nos garanta ficar sempre juntos, felizes por toda a nossa vida. Há algo que possamos fazer para assegurar isso? E o velho, emocionado por vê-los tão jovens, tão apaixonados e tão confiantes na sua palavra, lhes disse: há o que pode ser feito, ainda que sejam tarefas muito difíceis. Se estão dispostos, vamos lá. Tu, nuvem azul, deves escalar o monte ao norte da aldeia e apenas com uma rede caçar o falcão mais vigoroso e trazê-lo aqui, com vida, até o terceiro dia depois da lua cheia. E tu, touro bravo, também deves escalar a montanha do trono. Lá em cima encontrarás a mais brava de todas as águias. Somente com uma rede deverás apanhá-la e trazê-la para mim, viva, nesse mesmo prazo. Os jovens se abraçaram com ternura e logo partiram para cumprir a missão. No dia estabelecido, na frente da tenda do velho feiticeiro, os dois esperavam com as aves. O velho tirou as aves das redes e constatou que eram verdadeiramente formosos exemplares das aves que ele havia pedido. E agora, o que faremos? Os jovens perguntaram. O velho então ordenou: peguem as aves e amarrem uma a outra pelos pés com essas fitas de couro. Quando estiverem amarradas, soltem-nas para que elas voem livres e juntas. Eles fizeram o que lhes foi ordenado e soltaram os pássaros. A águia e o falcão tentaram voar, mas conseguiram apenas saltar pelo terreno. Não conseguiam levantar voo. Algum tempo depois, cansadas e irritadas pela impossibilidade de voar, as aves começaram a se arremessar uma contra a outra, bicando-se até se machucarem muito. Então o velho disse: observem e jamais se esqueçam do que estão vendo. Esse é o meu conselho. Vocês são como a águia e o falcão. Se estiverem amarrados um ao outro, ainda que por amor, não só viverão arrastando-se, como também, cedo ou tarde, começarão a machucar um ao outro. Se vocês quiserem que o amor entre vocês perdure, voem juntos, mas jamais amarrados. Confiem no seu amor e libere a pessoa que você ama para que ela possa voar com as próprias asas ao seu lado. Essa é uma verdade no casamento e também nas relações familiares, nas relações de amizade ou nas relações profissionais. Respeite o direito da pessoa de voar rumo ao próprio sonho, sem prendê-la e sem asfixiá-la. A lição principal é que somente livres as pessoas são capazes de amar de verdade para sempre. É para refletir. Até a próxima. 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
1: 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Hora de informações para quem busca hoje uma oportunidade de trabalho, tanto aqui em Marau como na região. Vamos lá?
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1: 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Informações por aqui, Júlia.
3: Para você que está em busca de empregos, o Cine de Marau tem vagas na indústria metalúrgica para alimentador de linha de produção, na indústria frigorífica para auxiliar de linha de produção, magarefe, inspetor de qualidade, cozinheiro e auxiliar de cozinha. No comércio, para representante de vendas com carro próprio e atendente de farmácia. Em supermercados, para operador de caixa, fiscal de caixa e auxiliar de padaria. Na indústria em geral, para soldador, operador de máquina, auxiliar de costura, auxiliar de rotomoldagem, trabalhador para laticínios e operador de empilhadeira 1. E em serviços, para eletricista auxiliar de manutenção, vigilante, auxiliar mecânico de manutenção, auxiliar administrativo, analista financeiro, coordenador de equipe para coleta de sucata, técnico de enfermagem, auxiliar de carga e descarga, pedreiro, servente, auxiliar de cozinha e motorista para caminhão C, além de revisor de tecidos e frentista. Lembrando que para se candidatar para as vagas, você deve ir até o Cine com o seu documento pessoal e fazer o seu cadastro para ser encaminhado para as entrevistas. O Cine fica na rua Irineu Ferlin, número 658, no centro, junto à Prefeitura Municipal de Marau. Júlia Berghetti Xavier para a tua Rádio Alvorada.
1: Obrigado, Júlia, pelas informações. Na sua supermanhã de sexta-feira com chuva, 11 de setembro de 2026. Hoje estamos recordando aqui uma data triste, né? Hoje lembrando os atentados de 11 de setembro, resultando aí em quase 3 mil mortes em Nova York, lá nas Torres Gêmeas. Hoje, então, 25 anos destes atentados terroristas praticados pelo grupo Al-Qaeda. No Chile, tivemos o golpe militar, lá de 1973, onde o general Augusto Pinochet, o famoso general Augusto Pinochet, liderou um golpe de Estado que depois o presidente, né, também famoso, o presidente Salvador Allende, dando início, então, a uma ditadura no Chile, começando lá em 1973. E hoje em destaque, estamos celebrando o Dia Nacional do Cerrado. Dia Nacional do Cerrado, data oficial no Brasil dedicada a conscientizar sobre a importância da preservação da savana brasileira e sua biodiversidade ameaçada. O Cerrado, gente, o Cerrado, infelizmente, é um bioma ameaçado de extinção no Brasil. É algo da nossa natureza brasileira, só que realmente não está sendo preservado como deveria ser. E aí, com o tempo, vai sendo ameaçado de extinção. Hoje, então, o Dia Nacional do Cerrado, uma vegetação muito importante, né, para a conservação do nosso solo. O Cerrado, infelizmente, é um bioma ameaçado hoje de extinção no Brasil. 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Lembram da música Praias da Solidão? Pois é, esta música foi gravada lá em 1975 pelo trio Parada Dura, depois ao longo dos anos gravada por outros artistas, inclusive pela própria Nalva Aguiar. E hoje por aqui temos ela mesma com uma nova versão. Vamos lá, curtir um pouquinho, depois tem notícias da rede.

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5: 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O gabinete do presidente da Câmara de Vereadores de Caxias do Sul, Wagner Petrini, foi alvo de buscas na manhã desta sexta-feira. Policiais da Delegacia de Repressão ao Crime Organizado chegaram ao prédio da Câmara por volta das 7h30 da manhã. Os seis agentes chegaram acompanhados do próprio parlamentar. Quatro entraram pela porta dos fundos com Petrini e dois pela porta principal. Em seguida, subiram diretamente no gabinete do vereador, no primeiro andar da casa. Pouco depois das 8 da manhã, os investigadores foram embora levando documentos. Petrini também foi levado para a delegacia, mas retornou para a Câmara de Vereadores próximos das 10 horas da manhã. A investigação seria contra um ex-assessor que foi exonerado. Informações preliminares apontam que a ação investiga crimes relacionados à agiotagem, extorsão, crime organizado e associação com o tráfico. Mais informações à imprensa serão repassadas em coletiva de imprensa à 1h30 da tarde de hoje. 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A Federação Interestadual dos Empregados da Empresa Brasileira de Correios e Telégrafos informou nesta sexta que os trabalhadores dos Correios de todo o país estão em greve por tempo indeterminado. Assembleias realizadas ontem aprovaram a paralisação. A greve marca uma nova etapa da campanha salarial, após as negociações com a empresa terminarem sem acordo. Um dos principais pontos do impasse é o plano de saúde dos funcionários. 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
2: 11 horas, 6 minutos, Marau com 17 graus de temperatura. Falecimento. A funerária marauense, juntamente com a filha Larissa, genro Fabiano, netos Beatriz, Luiz Fabiano e demais familiares, participam do falecimento de Antônio de Anhanha, ocorrido ontem aos 53 anos. O corpo está sendo velado na capela B do cemitério municipal de Marau. Celebração de despedida acontece hoje às 2 horas da tarde, e em seguida, sepultamento no cemitério da comunidade Nossa Senhora Aparecida, Marau. Comunicamos o falecimento de Antônio de Anhanha, ocorrido ontem aos 53 anos.
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11:10, Marau 17 graus, mais temática, mais companhia aqui nas manhãs da tua Rádio Alvorada, gigante em audiência. 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

0: 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É agro por aqui agora.
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0: 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Cotações para hoje, Ana Lúcia, vamos lá.
2: E nós iniciamos com as cotações dos grãos, que são comercializados nas sacas de 60 quilos. A soja, R$ 140,00. O milho, R$ 60,00. E o trigo, R$ 72,00. Demais produtos: boi gordo, R$ 12,95 ao quilo vivo. Vaca gorda, R$ 11,65 ao quilo vivo. Suíno tipo carne, no preço integração, R$ 4,65 ao quilo vivo. Suíno tipo carne, no preço particular, R$ 5,02 ao quilo vivo. E o leite padrão, de acordo com a Imater, comercializado na região, com o menor preço referência, em R$ 2,17 ao litro. Ana Lúcia Giacomini para a Tua Rádio.
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1: 11h20 com 17 graus na sua super manhã de sexta-feira, com chuva e tudo. 11 de setembro, o mês da Bíblia, o mês das comunicações. Atenção, associados do HCR Hospicard. Favor, retirarem seus ingressos para o primeiro encontro do Clube dos Associados do HCR Hospicard, que acontece no dia 23 de setembro. Os ingressos devem ser retirados na Central de Atendimentos, junto ao Hospital Cristo Redentor. Mais informações ou dúvidas pelo fone 3342-9479. Mais informações ou dúvidas sobre o evento pelo fone 3342-9479.
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2: Olá, amigos e caros ouvintes. Nesta sexta-feira, muita atenção para transtornos associados a instabilidades ao sistema de baixa pressão que atua sobre o estado. Nós temos, assim, a expectativa de que ainda no período da manhã se tenha chuvas. Eventualmente, as chuvas podem ser um pouco mais intensas por aqui. Os maiores volumes, eles devem ficar mais concentrados nas áreas de divisa com Santa Catarina. Mas, de qualquer forma, como a atmosfera está muito instável, não dá para a gente descartar chuvas ainda fortes no período da manhã aqui na nossa região. E associado a essas chuvas também, não descartamos rajadas de vento. Podem variar na faixa de 60 a 80 km por hora e, olha, alguns momentos até pode passar alguma rajada mais intensa. E também a condição do granizo é bastante pertinente ainda, pelo menos entre a madrugada, né, e todo o período da manhã desta sexta-feira. A partir da tarde, o tempo vai melhorando. Com relação às temperaturas nesta sexta-feira, a máxima prevista deve variar entre 19 e 20 graus, não deve ser mais do que isso. Já para o final de semana, a tendência é de que o tempo volte a ficar mais firme com a entrada de uma nova massa de ar seco. Com a previsão do tempo, Kátia Valente.
1: Obrigado, Kátia. Bom fim de semana para ti. 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
4: As entidades tradicionalistas de Marau, juntamente com o Poder Público Municipal, convidam para os festejos Farroupilha. 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E no palco, shows no dia 16 com Thiago Reder e Fabiano, dia 19 Os Bertucci e dia 20 com Sina Gaúcha. Entrada franca.
5: A comunidade de São Francisco convida para a festa em honra ao padroeiro, dia 19 e 20 de setembro. 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
5: A comunidade de São Luís, Vila Maria, convida para o tradicional costelão no dia 25 de setembro, com início às 12 horas. Ingressos no valor de R$ 70,00 adulto e R$ 35,00 infantil. Reservas até a quinta-feira, dia 23 de setembro. 999-27-6359. 99114-4815 ou 99989-0663.
1: 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Promoção da comunidade e do grupo de mães União e Amor. 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
5: A comunidade de Gramadinho convida para a festa em honra Nossa Senhora das Dores nos dias 12 e 13 de setembro. Sábado, almoço servido na mesa com carne de gado, ovelha, galeto, maionese e saladas diversas. 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
5: O Grupo de Mães União e Amor da Comunidade São Pedro do Jacuí convida para o almoço no dia 12 de setembro com início ao 12h30. 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
5: A comunidade de Viado Pardo convida para a festa do Colono Motorista em honra a São Roque e São Cristóvão, dia 13 de setembro. 10 horas missa, 12 horas almoço, buffet com carne de gado, frango, linguiça, maionese, pão e saladas diversas. Adultos, R$ 75,00. Crianças, de 7 a 12 anos, R$ 35,00. 14 horas tarde dançante com o grupo Manotaço. 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
5: A comunidade de São Miguel convida para a festa em honra ao padroeiro, dia 27 de setembro. 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
5: A comunidade de São Pelegrino convida para o jantar dançante dia 26 de setembro. Programação, 19 horas missa, 20 horas jantar com venda de churrasco padrão por R$ 150,00. Serviço de copa e cozinha. 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
1: 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Supermanhã de sexta-feira, dia 11 de setembro. Chuva que acontece em toda a nossa região. A Assistec convida, dia 13, domingo próximo, portanto, tem grande festa em honra a Nossa Senhora da Salete, comunidade Linha 24, Sagrada Família Vila Maria. Tati dançante com os parceiros, no sábado haverá almoço.
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8: Agora faltando 23 para o meio-dia, 23 para o meio-dia, o Temática com 17 graus na sua supermanhã de sexta-feira, com os amigos da loja Kibe Bevel Veículos, loja Ferlin, Valente Supermercado, incorporadora Nova Alternativa, clínica Dr. Hérnia e Cressol. É um timaço aqui que acredita, que aposta fielmente na força do nosso jornalismo, em especial aqui na força do nosso Temática. Principais destaques dessa manhã de sexta-feira, 11 de setembro. IPCA cai 0,32% e tem a maior deflação em 4 anos. Recuos dos alimentos e luz puxam índices. Recuos nos alimentos e luz puxam o índice. Correios entram em greve a partir de hoje em todo o país. Correios entram em greve a partir de hoje em todo o país. Queda da gasolina na bomba pode ser de 2%. Queda da gasolina na bomba pode ser de 2%. Militar que previu o 11 de setembro morreu após salvar milhares de vidas. Hoje, 25 anos, então, dos atentados em Nova York, com as duas torres gêmeas, né? Hoje, então, 25 anos deste acontecimento trágico, né? Tivemos lá em Nova York, no dia 11 de setembro, atentado terrorista, grupo Al-Qaeda. Estado de São Paulo terá de indenizar professora agredida em escola eleita melhor do mundo. O que achou, hein? Estado de São Paulo terá de indenizar professora agredida em escola eleita melhor do mundo. Granizo do tamanho de bola de golfe amassa carros e quebra vidros no interior de São Paulo. E ainda em destaque nessa manhã aqui, temos o seguinte: pai é preso após levar filha de 10 anos para hotel sem avisar a ex e cometer estupro em Minas Gerais. Pelo amor de Deus, hein? Pai é preso após levar filha de 10 anos para o hotel sem avisar a ex e cometer estupro em Minas Gerais. Alguns dos destaques dessa supermanhã de sexta-feira chuvosa, 11 de setembro, já por aqui num bom café, meu parceiro Frei Marcelo. Hoje veio de barquinho, quase de barquinho, né? Quase de barquinho. 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
8: Muito bem, faltando 15 para o meio-dia, 15 para o meio-dia, temperatura em 17 graus por aqui. Hora de informações, vamos lá?
17: Igreja em saída.
8: 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Eu falei que você veio quase de barquinho, mas eu acho que ainda não, né? Paz e bem, Santa Alegria.
18: Paz e bem, Santa Alegria.
8: Acho que ainda não, né?
18: Acho que não, acho que não. Ah. Pelo visto, deixa eu até... Mas pelo visto, vai dar uma aliviada, né?
8: A previsão, segundo a Kátia Valente, que a tarde vai melhorar o tempo.
18: A tarde, né? Vai melhorar? Vai então melhorar. É pra gente ir pra Três Cerros, né? Tá bom.
8: Não, agora você vai encorrentar o carro, né?
18: Não. É. Tá muito bom, tá muito bom.
8: Beleza.
18: Então não tem mais problema de botar corrente
8: no carro.
18: Muito bem, hoje então, dia 11 de setembro, sexta-feira, o Evangelho de Lucas, no capítulo 6, versículos 39 a 42. E Jesus lhes disse ainda uma parábola. Por acaso um cego consegue guiar outro cego? Os dois não cairão num buraco? O discípulo não está acima do mestre. E todo discípulo bem preparado será como o seu mestre. Por que você repara o cisco que está no olho de seu irmão e não percebe a trave que está em seu próprio olho? Como pode você dizer a seu irmão, irmão, deixe-me tirar o cisco que está no seu olho, se você não enxerga a trave que está no seu próprio olho? Hipócrita, tire primeiro a trave do seu próprio olho, e então você verá bem para tirar o cisco do olho do seu irmão. Palavra da salvação. Glória a vós, Senhor. Meus queridos, a parábola de hoje, que na verdade se divide em três imagens ou três ensinamentos, fala sobre a misericórdia e a gratuidade, especialmente na vida em comunidade. Serve para alertar os dirigentes e guias da comunidade para que vivam com coerência e evitem a tentação de se impor aos outros. Por isso, aquele que não tem clareza ou visão do futuro não pode guiar outro cego. O líder deve motivar e orientar a comunidade, não se fazer superior a ela. E ninguém tem o direito de criticar o outro se antes não fizer uma autocrítica sobre suas ações. Lembramos nossa programação, então, para hoje, sexta-feira, 16 horas, nós teremos a missa no Santuário de Lourdes. Então, atenção para hoje, missa das 16 horas, não será na Igreja Matriz Cristo Rei, mas será no Santuário de Lourdes, com transmissão pela tua rádio Alvorada. Às 19 horas, teremos missa na comunidade de Três Cerros, 19h30, Divino Espírito Santo, bairro Planalto e também Santa Lúcia. No sábado, 14 horas, São Miguel, 15h15, São Caetano. Às 18 horas, na Matriz, 18 horas também Santa Terezinha, bairro Nova Alternativa, 19 horas, Santa Catarina, bairro Fuga, 19 horas também São Gabriel, bairro Conforto, e 19 horas, comunidade Nossa Senhora Aparecida, no Capinguí, tem a missa de encerramento da novena. São 12 meses aí que nós fomos celebrando, preparando a festa e a Romaria de Nossa Senhora Aparecida. Então, amanhã, sábado, 19 horas, missa de encerramento da novena, e após a missa, a comunidade vai prepara sempre aí um momento de confraternização, e amanhã será churrasco, então, lá na comunidade Aparecida. No domingo, 8 horas da manhã, tem a missa na Matriz, a missa também será da festa de São Vicente de Paulo. Então a comunidade de São Vicente de Paulo estará fazendo a sua festa do seu padroeiro no domingo, aqui no Salão Paroquial. E eles terão então, junto com a missa das 8 horas, a missa da festa de São Vicente de Paulo. Às 9 horas tem missa em Santo Expedito e também Guadalupe. 10h30, festa, missa da festa da padroeira Nossa Senhora das Dores de Gramadinho, com missa, depois almoço e continuações festivas. E 10h30 também, missa da festa do colono e motorista de São Valentim de Viado Pardo. À noite, 19 horas, Santa Helena, Salete na Rigo e também na Matriz. Nossas paróquias vizinhas, paróquia Santo Antônio de Camargo. Atenção, então, hoje para Camargo, o Frei Claudicir está avisando que a missa que seria na Gruta de Camargo será na Matriz de Camargo. Então, hoje, 15 horas, a missa na Matriz de Camargo. E às 19 horas, Santa Catarina. Sábado, 14 horas, Arranca Toco e também Portão. E 18 horas, na Matriz de Camargo. E domingo, 8h30, missa na Matriz de Camargo. Paróquia Santo Antônio do Palme, Santo Antônio de Gentil. Para hoje, 19h30, missa em São Valentim Gentil. Sábado, 14 horas, Cristo Rei Palma, 15h30, São Brás Palma e 19 horas na Matriz de Gentil. Domingo, 9 horas na Matriz do Palma e 10h45, missa e festa, São Paulo, Campina dos Novelo, Gentil. Paróquia Nossa Senhora da Saúde de Vila Maria, para hoje, 14 horas, missa em Santo Agostinho. Sábado, 19 horas na Matriz de Vila Maria e domingo, 9 horas, missa na Matriz de Vila Maria e 10h30, missa e festa em Sagrada Família. Desejamos que o bom Deus nos guarde, nos proteja e nos ilumine neste dia. Em nome do Pai, do Filho e do Espírito Santo. Amém. Uma boa sexta-feira, um bom almoço, paz e bem e santa alegria.

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0: Aos amigos ouvintes, boa tarde. No ar mais um programa patrocinado pela Agropecuária Irmãos Ruá, Oral Unique, Aliança Variza, Sebem Indústria e Comércio de Cereais, TRR Tradição e Gambato Ford. 11 de setembro de 2026, sexta-feira.
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0: Vamos saber como é que fica o tempo na nossa região. As informações com a meteorologista Cássia Valente.
2: Olá, amigos e caros ouvintes. Nesta sexta-feira, muita atenção para transtornos associados a instabilidades ao sistema de baixa pressão que atua sobre o estado. Nós temos, assim, a expectativa de que ainda no período da manhã se tenha chuvas. Eventualmente, as chuvas podem ser um pouco mais intensas por aqui. Os maiores volumes, eles devem ficar mais concentrados nas áreas de divisa com Santa Catarina. Mas, de qualquer forma, como a atmosfera está muito instável, não dá para a gente descartar chuvas ainda fortes no período da manhã aqui na nossa região. E associada a essas chuvas também, não descartamos rajadas de vento. Podem variar na faixa de 60 a 80 km por hora e, olha, alguns momentos até pode passar alguma rajada mais intensa. E também a condição do granizo é bastante pertinente ainda, pelo menos entre a madrugada, né, e todo o período da manhã desta sexta-feira. A partir da tarde, o tempo vai melhorando. Com relação às temperaturas, nesta sexta-feira, a máxima prevista deve variar entre 19 e 20 graus, não deve ser mais do que isso. Já para o final de semana, a tendência é de que o tempo volte a ficar mais firme com a entrada de uma nova massa de ar seco. Com a previsão do tempo, Kátia Valente.
0: Muito obrigado, Kátia.
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0: E o assunto agora é carne bovina. Isso porque a carne bovina brasileira ampliou sua presença no mercado da Indonésia com a habilitação de 21 novos estabelecimentos para exportação. Com as autorizações, o país asiático passa a contar com 73 CIFs brasileiros habilitados, pertencentes a 26 empresas. A aprovação ocorreu após auditoria realizada pela Direção-Geral de Pecuária e Saúde Animal do Ministério da Agricultura da Indonésia. Todos os 21 estabelecimentos brasileiros auditados foram habilitados. As novas autorizações contemplam unidades da Frigomarca, Frigorífico Silva, Frigosul, Golden Imex, JBS, Masterboy, Natura Frig Plena. Os estabelecimentos estão distribuídos pelos estados do Acre, Goiás, Mato Grosso, Mato Grosso do Sul, Pará, Pernambuco, Rondônia, São Paulo, Tocantins e no Rio Grande do Sul. Desde 2025, o Brasil recebeu 52 novas habilitações para atender ao mercado indonésio. Com isso, o número de plantas autorizadas passou de 21 para 73, crescimento de aproximadamente 247%. De acordo com os dados da Associação Brasileira das Indústrias Exportadoras de Carnes, a ABIEC, o Brasil exportou 43,2 mil toneladas de carne bovina para a Indonésia em 2025. Com esse volume, o país encerrou o ano como o 13º maior destino do produto brasileiro. A Indonésia possui mais de 280 milhões de habitantes e integra a estratégia de diversificação dos mercados atendidos pela carne bovina brasileira. As novas habilitações são resultados de tratativas conduzidas pelo Ministério da Agricultura e Pecuária junto às autoridades da Indonésia com apoio técnico do setor privado. De acordo com o presidente da ABIEC, Roberto Perosa, a ampliação das autorizações aumenta as possibilidades de acesso da carne brasileira ao mercado indonésio e contribui para a diversificação dos destinos das exportações. Ele também destaca que cerca de 70% da carne bovina produzida no Brasil permanece destinada ao mercado interno.
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0: Agora vamos chamar a Ana Lúcia Jacomini, que apresenta o Mercado Agrícola.
3: E nós iniciamos com as cotações dos grãos, que são comercializados nas sacas de 60 quilos. A soja, R$ 140. o milho R$ 60,00 e o trigo R$ 72,00. Demais produtos: boi gordo R$ 12,95 ao quilo vivo, vaca gorda R$ 11,65 ao quilo vivo, suíno tipo carne no preço integração R$ 4,65 ao quilo vivo, suíno tipo carne no preço particular R$ 5,02 ao quilo vivo. E o leite padrão, de acordo com a Emater, comercializado na região com o menor preço referência em R$ 2,17 ao litro. Ana Lúcia Jacomini para a tua rádio.
0: Muito obrigado, Ana Lúcia.
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0: A Agência Nacional de Vigilância Sanitária, Anvisa, aprovou um novo medicamento para a prevenção da enxaqueca. O Aquipta Atogepanto é indicado para adultos que apresentam pelo menos 4 episódios mensais da doença. De acordo com a Anvisa, a substância atua no bloqueio de uma via envolvida na transmissão da dor e pode prevenir o aparecimento das crises. O registro foi solicitado por agência farmacêutica e publicado no Diário Oficial da União. Os estudos apresentados para aprovação apontaram redução significativa no número de dias com enxaqueca ao longo do mês. Segundo a agência, embora já existam tratamentos preventivos, muitas das opções disponíveis não atuam especificamente nos mecanismos relacionados à doença. O atogepanto passa, assim, a ser uma nova alternativa de tratamento oral preventivo. A enxaqueca é caracterizada por crises recorrentes de dor de cabeça de intensidade moderada a grave, que podem ser acompanhadas de náuseas, vômitos e sensibilidade à luz e ao som. A doença atinge cerca de 15% da população mundial e pode provocar impactos na qualidade de vida.
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12: As informações continuam.
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12: O Sistema Único de Saúde vai ampliar a oferta de medicamentos trombolíticos na rede de urgência e emergência, incluindo unidades de pronto atendimento e o serviço de atendimento móvel de urgência. Os medicamentos são usados conforme a avaliação clínica para dissolver coágulos que bloqueiam vasos do coração ou do cérebro, podendo ser indicados em casos de infarto agudo do miocárdio e AVC isquêmico. A medida foi sancionada e busca ampliar o acesso ao tratamento em todo o país. A rapidez no diagnóstico e no início da terapia pode aumentar as chances de sobrevivência e reduzir o risco de sequelas. Nos casos de infarto, O trombolítico pode utilizar especialmente quando procedimentos como a angioplastia não estão disponíveis diante do tempo recomendado. O SUS já possui protocolos que preveem o uso desse medicamento em serviços de urgência e emergência, mas a aquisição vinha sendo realizada pelos gestores locais de saúde. Em 2025, o SUS registrou 292 mil atendimentos por AVC, sendo 218 mil relacionados ao tipo isquêmico. O país registra ainda de 300 mil a 400 mil casos de infarto por ano.
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12: O Rio Grande do Sul concentrava 10.855 dos 16.258 vinhos registrados no Brasil em 2025, conforme dados do Anuário do Vinho 2026, publicado pelo Ministério da Agricultura e Pecuária. Santa Catarina aparecia na sequência com 1.898 registros e São Paulo com 1.413 registros. O estado também liderava em número de vinícolas. Das 965 registradas no país, distribuídas por 377 municípios, 600 estavam no Rio Grande do Sul, Santa Catarina tinha 102 estabelecimentos e São Paulo, 86. A publicação reúne ainda informações sobre produção, empregos e comércio exterior da cadeia vitivinícola. Em 2025, a produção declarada de vinho no Brasil ultrapassou 300 milhões de litros, enquanto a atividade contabilizou 7.361 empregos diretos. No mercado internacional, as exportações brasileiras somaram 7,35 milhões de litros no ano. As importações, por outro lado, chegaram a 165,66 milhões de litros.
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12: Se você possui algum produto para venda e quer anunciar aqui na Hora do Agricultor para vender, então entre em contato com a recepção da emissora no horário comercial. O telefone é o 3371-0300.
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12: 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Hora do Agricultor volta na próxima segunda-feira, no horário tradicional. A todos, uma boa tarde e um bom fim de semana.

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1: Oi, boa tarde. Boa tarde para todos. Está no ar o No Ponto de hoje. Sexta-feira, 11 de setembro de 2026, uma tarde de chuva aqui na nossa região. Temperatura nesse momento na faixa dos 17 graus. 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Há pouco nós ouvimos a hora do recado, os avisos das comunidades, os avisos das famílias, o oferecimento de Moisés Vailate, corretor de imóveis. 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Hora do recado, aviso das festas e das missas, os convites, enfim, das famílias e das comunidades. 2 para 1.
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3: O autocuidado tornou-se mais importante do que nunca. E pensando nisso, o Bem Viver de hoje trouxe o clima de spa para dentro da sua casa. A ideia é fazer um escaldapés fitoterápico, uma prática terapêutica milenar e poderosa. Então, comece aquecendo a água e, em seguida, coloque em uma bacia limpa. Acrescente um punhado de sal grosso, 2 rodelas de limão, 1 pitada de alecrim, 1 pitada de camomila um punhado de gengibre ralado e 3 anis estrelados. Mergulhe seus pés delicadamente, respirando os aromas devagar e concentrando a atenção por 15 minutos. Esses ingredientes estimulam a circulação, reduzem a ansiedade e ajudam a reduzir também o excesso de atividade mental. Relaxe, você merece! Esse foi o Bem Viver de hoje e eu, Ana Paula Barros, volto em breve com mais uma dica para nossa saúde.
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19: Agora 1:05. É hora de falarmos em saúde, em bem-estar, em qualidade de vida. 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E com muito carinho eu recebo hoje a médica Ana Paula Marim e nós vamos conversar um pouco sobre o envelhecimento saudável. Quem não quer, né, envelhecer de forma saudável? Bem-vinda, boa tarde, tudo bom?
23: Obrigada, Ana.

0: Alimentação, atividade física, um sono regular, controle de pressão, diabetes, colesterol, evitar tabagismo, bebida alcoólica e também manter bons vínculos sociais. Todos esses fatores contribuem para o envelhecimento saudável. E uma coisa que eu acho importante dizer também é que não existe uma medicação milagrosa para envelhecer de forma saudável. Não existe nenhum medicamento que se compare com os bons hábitos. As medicações, elas são importantes, sim, quando bem indicadas, mas os seus efeitos não se comparam com os hábitos construídos no dia a dia.
1: Vamos tentar detalhar um pouquinho de cada um deles, pensando nessa questão, por exemplo, da atividade física, porque em muitos momentos que a gente fala sobre saúde, outros temas dentro desta área também se chega nessa questão da importância da atividade física. Para essa questão também do envelhecimento, como que a atividade física pode contribuir?
0: Eu costumo falar que a atividade física ela deveria ser um hábito diário, assim como a gente escova os dentes. Ela é essencial para o envelhecimento, deveria ser algo básico e diário aí na vida do idoso. E o exercício físico para o idoso, existem três modalidades que são importantes, que é o exercício aeróbico, que seria então caminhadas, natação, bicicleta, dança. São exercícios que estimulam o coração e o pulmão. Exercícios de força, como academia, musculação, pilates, que vão manter o indivíduo forte. E também exercícios que estimulem o equilíbrio para evitar quedas, tontura e a instabilidade. E também é interessante dizer que não existe uma idade ideal para começar o exercício. Não importa se você tem 70, 80, 90 anos. O importante é começar e começar aos poucos com algo que se adapte aí nas suas limitações, enfim, comorbidades.
1: E o exercício físico, em muitos momentos, pode vir de encontro com aquilo que você comentou há pouco, que é do convívio social também, né?
0: Com certeza. O convívio social é outro fator importantíssimo para o envelhecimento saudável. Nós somos seres sociáveis, né? E não é porque a gente chega na terceira idade que isso muda. Então, não é porque a pessoa se aposentou que ela deixa de ter um propósito. O convívio social é muito importante, então, sair com os amigos, a família, conversar, participar de atividades da comunidade, ir à igreja, à missa, participar de atividades culturais, aprender coisas novas, fazer um exercício físico também faz parte disso. Tudo isso é muito importante, tanto para a saúde do corpo quanto para a saúde da mente.
1: E quando a gente fala de alimentação, também é um tema bem recorrente quando se fala em saúde, né? Porque a alimentação é o que a gente coloca para dentro do nosso corpo.
0: Isso aí, alimentação, eu costumo dizer que é como um remédio, né? Ela é uma ferramenta essencial para a gente envelhecer bem. E quando a gente fala em idoso, é importante a gente falar do consumo de proteína. Porque a gente mora numa região que a gente está acostumado a comer muito carboidrato. Então, é pão, massa, bolo, bolacha, enfim. E a gente deixa a proteína de lado. A proteína é a principal substância dos nossos músculos, que mantém a força, o equilíbrio, né? Então, sem isso, a gente não consegue levantar de uma cadeira, subir escada, carregar compras do mercado, brincar com os netos. Então, a proteína, ela é essencial. Tem que estar sempre aí no prato, não importa se é almoço, janta, nos lanches também, ela é importante. E quais os alimentos que possuem proteína, né? Que a gente pode consumir assim de forma simples e fácil. As carnes são o principal, né? Mas também os ovos, derivados do leite, como iogurte, queijos, o próprio leite em si, leguminosas como feijão, a lentilha também. E sem esquecer de sempre acompanhar, então, com legumes, verduras, as frutas também são muito importantes.
1: Manter a alimentação saudável sempre, né? E aquelas pessoas que pensam, ah, mas eu não preciso da alimentação saudável ou de tirar tudo isso da alimentação, eu vou comprar lá um suplemento. Não é a mesma coisa, né?
0: Infelizmente, não é a mesma coisa, né? Como eu disse anteriormente, não tem nenhum remédio que substitua os bons hábitos. Talvez no futuro surja esse remédio, mas por enquanto ele não existe. Então é bom a gente não acreditar, nessas falsas promessas, assim, de que um suplemento, um potinho que tu compra lá na farmácia, no mercado, vai te dar todos os nutrientes que você precisa. Não adianta consumir um suplemento, uma vitamina, se você não faz

0: básico, né? Uma boa hidratação, um sono regular, uma alimentação adequada.
1: Uhum. Bom, todos esses hábitos que você comentou e alguns detalhados aqui para a gente, então. Mas, mesmo assim, eu imagino que seja bem importante, né, também mantermos o hábito de visitar o médico, né, de fazer exames de rotina, de manter esse acompanhamento. Que diferença que isso pode fazer?
0: Faz muita diferença. Não existe um manual que diga na terceira idade quais exames todos os idosos devam fazer, né? Mas a gente tem que tratar o paciente de forma individual. Uhum. Então, cada idoso vai ter uma indicação de exames, de acompanhamento, de medicações. A gente tem que avaliar a história familiar, as doenças que já são pré-existentes. Enfim, de uma forma individualizada. Mas além desse acompanhamento do idoso, né, a gente tem que ter um acompanhamento antes disso, né? Como eu comentei, o envelhecimento começa antes dos 60. Ele já está sendo construído agora. Enquanto a gente conversa aqui, a gente já está envelhecendo, né?
1: O tempo passa e ele não volta.
0: E rápido, né?
1: Bom, falando nisso, pegando esse gancho, né? Quando a gente fala, por exemplo, de uma pessoa idosa, às vezes a gente remete a questões de perda de memória também. Isso acontece? É real? Como que a gente pode manter também essa saúde do cérebro, digamos assim?
0: Eu costumo dizer para os pacientes que o que a gente não usa acaba perdendo a função. Então, é muito importante a estimulação cerebral, né? Quando as pessoas se aposentam, enfim, elas acabam estimulando menos a cognição. E deveria ser o contrário. Então, tem atividades simples que a gente pode fazer no dia a dia para estimular o nosso cérebro e ele funcionar melhor. Como a leitura, artesanato, tricô, crochê, jogo de baralho. Aprender coisas novas é uma coisa muito importante que estimula o cérebro. Então, aprender um idioma, aprender a tocar um instrumento. E além disso, também é muito importante o convívio social. Uhum. Tudo isso também ajuda muito na estimulação da nossa cognição.
1: Uhum. É verdade que conforme a gente vai envelhecendo, a gente vai perdendo, por exemplo, massa muscular e tamanho, altura também?
0: Sim, Ana. Esse é um dado verdadeiro. A partir dos 30 anos, a gente já começa com uma pequena perda de massa muscular, né? Isso é natural. E aos 60 anos, isso acaba acelerando. Mas não é porque isso acontece de forma natural que a gente tem que achar que isso é normal. Uhum, uhum. A gente tem que conviver com isso. Porque existem formas de prevenir, né? Então, uma alimentação adequada, um exercício físico regular, previne isso, né? E é muito importante também a gente comentar sobre a osteoporose, né? Na terceira idade, ela é muito prevalente. E é um dos fatores que pode também acabar diminuindo a estatura, né? O osso acaba ficando mais enfraquecido, né? A massa muscular também diminui. Não é só a massa, perdão, a massa óssea também diminui. Não é só a massa muscular. E a osteoporose, ela tem exame, tem tratamento, tem prevenção, né? E a gente cuidando da osteoporose, a gente também evita fraturas, que é algo muito comum na terceira idade e que afeta muito a autonomia, a independência dos idosos.
1: Uhum. Eu queria chegar nesse ponto contigo também, porque também quando falamos, né, de pessoas idosas, a gente acaba também trazendo, né, esta informação das quedas. Às vezes dentro de casa mesmo, né? Isso uhum. é um problema também, né, de saúde pública. A gente sabe que acontece e é possível também ter cuidados em relação a isso?
0: Com certeza. A gente tem uma prevalência muito grande de quedas, mas isso não pode ser considerado normal. A gente consegue evitar isso na terceira idade. E para evitá-las, é um conjunto, né? Uhum, uhum. A gente tem que cuidar da visão, da audição, da força, do equilíbrio, das medicações, porque tem algumas medicações que podem causar pressão baixa, tontura. Uhum. E, além de tudo, cuidar o ambiente. Dentro de casa, às vezes, também pode ter algumas coisas que vão propiciar quedas. Uhum. Então, isso é muito importante. Porque a fratura no idoso, ela não é apenas uma fratura. As fraturas de fêmur, por exemplo, que são muito comuns, a gente tem toda semana, praticamente, lá no hospital, esses casos também, elas podem afetar totalmente a independência e a autonomia do idoso, podem levar até óbito. Então, como eu disse, não é uma simples fratura, uhum. né? E é algo que a gente pode evitar. Então, é por isso que tem que ter um acompanhamento regular.
1: E às vezes até algumas adaptações na própria residência, na própria casa da pessoa, né? Podem contribuir para isso.
0: Sim, existem algumas pequenas adaptações que a gente pode fazer dentro de casa mesmo, que auxiliam o idoso. Então, às vezes, colocar barras de apoio, principalmente no banheiro, que é um lugar que acontece muita queda, né? Porque é úmido, enfim. Uhum. A iluminação deve ser adequada. A altura da cama também é algo que parece bobagem, mas que é muito importante. Uso de tapetes. O idoso pode acabar tropeçando. E até o uso do próprio calçado. Às vezes, se é um calçado inadequado, pode acabar causando uma queda também. Então, o uso de calçados aí tem que ser um calçado confortável e um sapato firme, que não escape do pé.
1: Bacana. Bom, é super importante tudo isso que a gente está falando, porque como você disse, né, doutora, o envelhecimento, ele não começa lá, depois dos 60, que é aquilo que a legislação preconiza, né, como terceira idade. Ela começa bem antes. E também porque a expectativa de vida do brasileiro, ela cresceu e muito nesses últimos tempos. As pessoas estão, né, vivendo mais, então que se possa viver com qualidade de vida.
0: Com certeza.
1: Pensando nisso, que... para a gente fechar aqui, que orientações práticas, que dicas poderia deixar aqui para a nossa audiência?
0: Vou deixar uma dica, então. É a dica essencial que eu acho que eu preciso deixar. Não espere envelhecer para cuidar do envelhecimento, né? Isso já está acontecendo hoje. Então, cultive bons hábitos, porque nenhum medicamento, nenhum remédio vai substituir isso. A nossa saúde a gente constrói com escolhas que a gente faz no nosso dia a dia. E como tu bem falaste, a gente está vivendo mais, sim, mas não basta viver mais. A gente precisa viver melhor e com qualidade de vida.
1: Tá certo, então. Médica Ana Paula Marim conversando conosco hoje sobre envelhecimento saudável. Obrigada por tirar esse tempo para vir aqui fazer esse bate-papo com a nossa audiência. Um abraço, bom final de semana, doutora.
0: Obrigada, Ana. Obrigada a todos os ouvintes.
1: Agora 1:18, 16 graus, já tem a Kátia Valente falando da previsão do tempo e tá chovendo e chovendo bastante, hein, aqui na região central da cidade. Temperatura até baixou um pouquinho para 16 graus. Já atualizamos então a previsão do tempo. 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
13: 16 graus.
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1: Chovendo aqui na região central da cidade, praticamente toda a nossa região com essa tendência de instabilidades para esta sexta-feira. Kátia Valente, nossa meteorologista por aqui, falando a respeito do clima, que já teve alguma chuva também pela parte da manhã, né, Kátia?
2: Olá, amigos e caros ouvintes. Nesta sexta-feira, muita atenção para transtornos associados a instabilidades ao sistema de baixa pressão que atua sobre o estado. Nós temos, assim, a expectativa de que ainda no período da manhã se tenha chuvas. Eventualmente, as chuvas podem ser um pouco mais intensas por aqui. Os maiores volumes, eles devem ficar mais concentrados nas áreas de divisa com Santa Catarina. Mas, de qualquer forma, como a atmosfera está muito instável, não dá para a gente descartar chuvas ainda fortes no período da manhã aqui na nossa região. E associada a essas chuvas também, não descartamos rajadas de vento. Podem variar na faixa de 60 a 80 km por hora e, olha, alguns momentos até pode passar alguma rajada mais intensa. E também a condição do granizo é bastante pertinente ainda, pelo menos entre a madrugada, né, e todo o período da manhã desta sexta-feira. A partir da tarde, o tempo vai melhorando. Com relação às temperaturas, nesta sexta-feira, a máxima prevista deve variar entre 19 e 20 graus, não deve ser mais do que isso. Já para o final de semana, a tendência é de que o tempo volte a ficar mais firme com a entrada de uma nova massa de ar seco. Com a previsão do tempo, Kátia Valente.
1: Obrigada, Kátia.
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1: Hoje à noite acontece o lançamento do livro O Embaixador do Agro, a biografia de Francisco Turra, assunto do colega Eduardo Serri.
3: Muito bem, pessoal. Acontece hoje, então, o lançamento aqui em Marau do livro O Embaixador do Agro, publicado pela editora Critério, pela Critério Editorial, né? Na verdade, um braço aí da agência Critério, que fala nada mais, nada menos sobre a biografia do nosso grande amigo marauense Francisco Sérgio Turra. Esse evento é organizado pela ACIM, Associação Comercial, Industrial, Serviços e Agropecuária de Marau. E acontece hoje, então, eu estou falando aqui com a Angélica Albuquerque, da ACIM, para a gente falar um pouquinho sobre como é que vai funcionar esse lançamento. Angélica, bem-vinda à nossa programação.
4: Olá, Edu, ouvintes. Mais uma vez, muito obrigada também por estar mais uma vez conosco, passando informação para a comunidade. Muita alegria que a gente tem de convidar para esse evento de hoje. Ela é uma sessão de autógrafos, né? O livro do seu Francisco Turra já foi lançado, né, em São Paulo, na Bienal e na Expo Direto.
3: Muito bem, então é um lançamento especial, né? Lançamento na terra natal do Turra, nosso conhecido Turra. Ele é um grande parceiro da nossa emissora também e da nossa cidade. Vamos falar um pouquinho rapidamente sobre esse livro, Angélica. A gente vai tentar, é claro, ao longo do dia, conversar também com o Turra, com o pessoal da Critério, mas vamos passar por cima sobre o que é esse livro.
4: Então, perfeito. O livro, ele tem 172 páginas. Ele fala muito sobre a vida dele, né, das raízes dele ser marauense, dele ser um menino simples e que, saindo da zona rural, transformou-se em uma referência internacional para o setor do agro. Ele fala um pouquinho sobre as memórias afetivas dele de Marau, sobre os seus familiares, fala sobre sua vida política, sobre o seu papel também no Ministério da Agricultura e muitas outras atividades que ele percorreu por sua vida, né? Então, mostrou a importância da família, da sua trajetória, de manter as raízes e a fé, né? Em acreditar que era possível chegar num lugar que muitas pessoas dizem que um menino simples da zona rural não seria possível ter conquistado.
3: Muito bem, então esse lançamento acontece aqui no Auditório Ivo Miri Brunheira, aqui no Sicredi Aliança, né? Centro de Marau, a sede da Aliança Rio Grande do Sul, Santa Catarina e Espírito Santo. Vamos falar um pouquinho sobre o funcionamento desse evento, horário, a gente já falou da localização, então falar de horário e como é que vai ser a dinâmica aqui do evento.
4: Perfeito. Então, no decorrer dos dias, as pessoas puderam se inscrever, né? Os amigos, as pessoas que conhecem o seu Francisco Turra, que admiram a trajetória dele e também querem estar um pouco próximo dele para saber como que aconteceu esse livro e dar mais detalhes, né? Que a gente falou aqui de forma muito breve, muito resumida, né? Então, a gente organizou um evento muito bonito, vai iniciar às 19 horas. A gente vai esperar a maioria das pessoas chegarem, né? Temos quase 200 pessoas confirmadas. Depois a gente tem um protocolo simples, vai dar a oportunidade de fala pro autor, né? Explicar e contar um pouquinho como que se deu essa trajetória, por que surgiu a ideia do livro e tudo mais. Então, mais ou menos umas 19h30 a gente inicia com a fala dele e depois segue com a sessão de autógrafos.
3: Vai ter a venda dos livros aqui também pro pessoal? O pessoal chega já com o livro, pede autógrafo, como é que vai ser?
4: Olha, eu não pedi autorização pro autor para passar essa informação, mas os livros são gratuitos. Né? Ele vai presentear todos que estiverem presentes na noite com o livro e com o seu autógrafo.
3: Perfeito, então, Angélica. Agora, para você, como assim, vamos falar um pouquinho da importância do Turra, né? Eu acho que todo mundo sabe a importância desse marauense. Já foi prefeito de Marau, foi ministro do governo federal há uns anos atrás. Ele é uma figura muito importante. A gente falou com ele quando foi anunciado esse livro para a Assim, Associação Comercial e Industrial de Marau, na época ainda, né? Assim, qual a importância? Vamos falar um pouquinho sobre a importância do Turra e a importância desse evento, desse lançamento, para homenagear e honrar as memórias dele.
4: Penso que ele é, Edu, uma referência tanto como pessoa quanto profissional. Ele sempre teve esse olhar para Marau, tanto com projetos, quanto levando bem o nome da nossa cidade, né, de uma forma honrosa, né, respeitosa. Esteve em cargos políticos também, e isso nunca impediu que ele mantesse as suas origens, o seu respeito pela nossa cidade. Participou de grandes projetos aqui para a nossa região também. E imagino que ele é referência no setor, imagino não, tenho certeza, né, que ele é uma referência para o pessoal do agro. E hoje também ele receberá uma homenagem, né, dessas pessoas que tanto admiram e que também puderam conviver um pouco com ele, né? Eu sou uma admiradora, mas não tive tanto contato com ele nesse período de entidade, mas sei que ele também nos auxiliou muito nas Expo Marau. Então, ele é uma pessoa referência para a nossa entidade.
3: Obrigado, Angélica, pela tua atenção. Parabéns pela organização do evento, que eu já vi que está muito bonita. E até a noite, a gente se encontra novamente aqui.
4: Obrigada, Edu. Mais uma vez, obrigada aos ouvintes também. Alguém que queira mais alguma informação, pode nos chamar nos canais da Assim, que é o 54-9971-7767. Se quiser um ingresso, se quiser confirmar sua presença e, se for possível, podem nos chamar lá no nosso contato. Muito obrigada.
3: Obrigado, Angélica Albuquerque, executiva da Assim. Então, hoje, 7 horas da noite, aqui no Auditório Ivo Miri Brunheira, na Sicredi Aliança, na sede grande aqui em cima, né? O lançamento do livro O Embaixador do Agro, uma biografia do Francisco Sérgio Turra, marauense, muito importante aqui para a nossa cidade. 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
0: 16 graus.
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6: Agora 17 para as 2, 16 graus de temperatura. Vamos falar em esporte. Estou recebendo novamente o Eduardo Serri aqui na programação. E a gente tem convidado e tem voleibol de assunto. Dudu, bem-vindo. Boa tarde mais uma vez para você.
7: Boa tarde, Ana, aos nossos ouvintes. Isso mesmo, nosso assunto é voleibol. É a terceira etapa do 5º Circuito de Voleibol Professor João Dilda 2026, das categorias Mirim e Infantil. E nós estamos recebendo aqui o professor João Dilda do CEFA. Bem-vindo, professor.
8: Boa tarde, Ana. Boa tarde, Eduardo. Bem-vindo. Boa tarde, ouvintes. Muito obrigado por nos receber novamente aqui. É sempre a rádio dando essa disponibilidade para nós vir falar um pouquinho do nosso trabalho, né?
7: Vamos falar sobre isso então, professor. Terceira etapa, né? Como é que funciona essa competição?
8: Joia, essa competição ela é um circuito, né? Ela já está na quinta edição, né? Domingo agora, dia 13, nós temos a terceira etapa acontecendo. Então são um total de 4 etapas, a próxima, a última vai ser dia 15 de novembro para finalizar, né? Onde todas as equipes efetuam suas inscrições aqui da região. A gente trabalha com 2 categorias e 4 naipes, né? Mirim, masculino e feminino, que é adolescentes de 12 e 13 anos, né? E o infantil de 14 a 16 anos.
7: Muito bem, então, lá no dia, como é que é o funcionamento do dia, professor? São várias quadras montadas, o pessoal vai simultâneo, como é que é esse funcionamento?
8: Isso, então esse final de semana, no dia 13, que vai acontecer a terceira etapa, a gente tem... Batemos o recorde novamente de equipes inscritas. Nós vamos ter 62 equipes aqui em Marau no final de semana jogando. Isso dá em torno quase de 650 atletas, né? Vão ser distribuídos em 3 ginásios, 7 quadras de jogos, tá? Vai dar um total de 156 jogos. São 12 horas de voleibol, 12 horas de evento. O início 8 horas da manhã e provavelmente a gente finalize aí até entregar toda a premiação, né, para os vencedores às 8 horas da noite. É, então nós temos aqui, ó, 13 equipes no infantil masculino, que vão dar total de 34 jogos. 16 equipes no infantil feminino, total de 40 jogos. 8 equipes no mirim masculino, 24 jogos. E essa é a categoria que mais deu inscrições no mirim feminino. 25 equipes, um total de 58 jogos. Fechando um total, em todas as categorias, 156 jogos. 7 quadras de jogos, como eu havia falado, com 3 ginásios. A distribuição fica o seguinte. Mirim feminino e uma quadra do infantil masculino no ginásio do Parque de Rodeios. 2 quadras para o infantil feminino no Gabriel Taborim e mais 2 quadras no Cristo Rei, uma para o mirim masculino e uma para o infantil masculino.
6: Uhum. Falaste, professor, que essa é a terceira etapa, né? Nós tivemos jogos lá, se não me falha a memória, em abril e também no mês de julho. Pode fazer uma avaliação para a gente de como foram também esses momentos?
8: Isso. Nós tivemos a primeira etapa, né, como tu citou, em abril, dia 26 de abril, e a segunda etapa no dia 12 de julho. Ah, então eu vou repassar aqui mais ou menos como é que está a performance aqui das equipes, né?
6: Uhum.
8: Então, na classificação geral, no mirim masculinos nós temos o Cefa de Marau em primeiro lugar com 35 pontos. Segundo lugar, nós temos o Impulso de Tapejara com 25 pontos. Terceiro lugar, o CTD de Panambi com 20 pontos. E o quarto lugar, o Renove de Vitor Greff. Já na categoria do mirim feminino, na classificação geral, nós estamos com, em primeiro lugar, o Impulso, de Tapejara, com 30 pontos. Segundo lugar, Ativa Vôlei, de Não Me Toque, com 21. Terceiro lugar, o 01, com 21 pontos. Quarto lugar, o Vôlei Fênix, de Sarandi, com 11 pontos. E o Cefa, nessa aqui, está em sexto lugar, na geral dessa. No infantil femininos, nós temos a equipe do LBA de Sarandi com 30 pontos em primeiro lugar. Segundo lugar, está o Cefa de Marau com 21 pontos. E o terceiro lugar, Lagoa Voleibol com 16. E o quarto lugar, Ativa de Não Me Toque com 15. Já no infantil masculino, nós temos primeiro lugar, a Ativa com 35 pontos. Segundo lugar, o Renove de Vitor Greff com 21. Terceiro lugar, A2 com 16 pontos. E quarto lugar, o Trianon com 11 pontos. Nessa categoria, o Cefa está em oitavo lugar. Fazendo um resumo dessas duas etapas que aconteceram, a participação de muitas equipes da região, né? A última etapa, nós fizemos a etapa com 60 equipes, né? Está sendo apresentado, já estamos mais da metade do ano, né, no segundo semestre já, então a gente está vendo assim, bons jogos, as nossas equipes também estão apresentando um bom voleibol. Então, assim, de resumo, dá para se dizer que está sendo de bom proveito de fazer esse circuito novamente esse ano. E convidamos toda a comunidade, né, que vá até os ginásios para prestigiar esses jogos que são... acontecem bons jogos.
7: Professor, tu comentou que nessa etapa nós tivemos recorde de inscrição, né? Vamos falar só, não lembro se passou por número de atletas, mas mais ou menos quantos do número total são do Cefa? E também se tem alguma cidade nova nessa etapa, né? Porque nós tivemos já duas, tem alguma cidade que está entrando agora nessa terceira etapa?
8: Certo, Eduardo, respondendo então as tuas perguntas aí. Nós temos então, de número de atletas, em todas as categorias vai ter um número aproximado de 650 atletas aqui em Marau, final de semana, jogando, né? As equipes, ó, vou fazer uma distribuição das equipes. Hoje, nessa etapa, nós vamos ter 13 municípios participantes, tá? Então, nós temos o Sacada Certa de Cruz Alta com duas equipes, Ativa de Não Me Toque com 7 equipes, Cefa de Marau com 10 equipes, Gaúcho de Serafina Correia com 3 equipes, Lagoa Voleibol de Lagoa Vermelha com 3 equipes, Nacional de Nova Prata com 5 equipes, Trianon de Carazinho com 2 equipes, Vôlei Futuro de Guaporé com 3 equipes, AIV de Erechim com 5 equipes, Carazinho Voleibol de Carazinho com 2 equipes, Fênix de Sarandi com 3 equipes, Impulso de Tapejara com 5 equipes, Renove de Vitor Greff com 3 equipes, Saque Certo de Sertão com 4 equipes, União Voleibol de Lagoa Vermelha com 2 equipes e o 01 de Carazinho com 3 equipes. De Marau, da delegação de Marau, a gente participa com em torno de 120 adolescentes.
7: Que bacana, é... quanto? 10 mais? Não, é uns 20% quase de Marau,
6: é, quase,
7: né?
6: 20% dos atletas são daqui, o que mostra, né, o crescimento, João, da prática do vôlei aqui no nosso município. Você que está diretamente ligado, né, a esse esporte há tantos anos que a gente acompanha, pode, né, falar também sobre esse crescimento do voleibol em Marau.
8: Com certeza, a gente recebe toda semana um bom número de novos atletas, né? Bom. E a gente tem feito um trabalho, né? Além do voleibol, um trabalho de, né? De disciplina, de, vamos dizer assim, de tentar moldar o ser humano, passar isso, né? O respeito com todo mundo, né? Dentro da quadra, fora da quadra, com os colegas. Então, a gente tem feito esse trabalho, tem recebido um bom número de adolescentes lá na nossa entidade para treinar e a gente vem desenvolvendo esse trabalho com muita alegria e sempre em, tentando fazer um bom trabalho para sempre estar em um número de crescimento, né?
7: Bom, terceira etapa, então, professor, e você comentou, né, já antes, que nós vamos ter a última etapa lá no dia 15 de novembro. Vamos falar sobre essa última etapa, como é que vai ser? Questão também de premiação, o pódio, né? Tem aquele esquema de o pessoal ir acumulando pontos e lá na última etapa ter a grande premiação.
8: Exatamente, Eduardo, é bem isso. Como a gente se trata de um circuito e tem várias etapas, as equipes vão pontuando, né? Então, nas etapas, durante o ano, eles... Os atletas, as delegações que ganham, recebem uma premiação em medalha e no final do ano, para os grandes campeões, a gente faz uma premiação um pouquinho diferenciada, com um troféu maior, né? Para as equipes que ganham, elas vão acumulando, a sequência de pontuação é a seguinte, é 20 pontos para o primeiro lugar, 15 para o segundo, terceiro com 10 e quarto com 5 e os demais participantes tudo com 1. Vai somando essa pontuação, uhum. Né? Vai fazendo um ranking e no final as equipes melhores do ano elas acabam conquistando essa premiação maior.
7: Muito bem. Professor, mais alguma coisa que tu tenha para nos falar?
8: Tenho. Eu gostaria muito de aproveitar o espaço e fazer alguns agradecimentos aí, se for possível.
6: Claro, com certeza.
8: Então a gente agradece a Prefeitura Municipal de Marau, secretário de Esportes Isaías Fernandes, o coordenador de esporte Alessandro Tibola, os professores que trabalham no CEFO, o professor João, professor Loivo e Edmilson, toda a diretoria, a Elise, Raquel, a Rose, a Tati, o Crodo, o Luciano, a Meire, o Luiz Carlos, um agradecimento especial à Rádio Alvorada. Sim. 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
7: Muito bem, professor, vamos finalizar então com aquele convite e reforçando os locais e os horários para o pessoal poder acompanhar.
8: Certo, então nós temos a categoria Mirim, então, e uma chave do infantil masculino no Parque de Rodeios. No Colégio Cristo Rei vai ter a categoria Mirim masculino e uma infantil masculino. E no Gabriel Taborim temos os dois infantis feminino. Convidamos toda a comunidade marauense, né, a prestigiar os jogos a partir das 8 horas da manhã.
7: Obrigado por ter vindo aqui, pela tua disponibilidade e pela parceria de sempre.
8: Muito obrigado, bom final de semana a todos. Obrigado, Ana, obrigado, Eduardo. Uma boa tarde a todos.
6: Abraço, Dudu. Abraço, professor João. E nós, com o Na Torcida, fechamos o programa de hoje, agradecendo a todos pelo carinho da audiência. Nosso muito obrigada. Na sequência, tem notícias da hora e depois você ouve o Em Alta, hoje com a Júlia Berguete Xavier. Lembrando que a partir das 16h tem a Missa da Bênção da Saúde. Hoje é a Missa da Promessa também, tá? É dia 11, então a celebração é lá no Santuário de Nossa Senhora de Lourdes. Um abraço, paz e bem.
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4: 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Um deslizamento de terras destruiu totalmente uma residência de madeira localizada na rua Alberto Mosman, no bairro Santa Lúcia, na cidade de Campo Bom, na região do Vale dos Sinos. Parte do imóvel cedeu ainda na quinta-feira, segundo o relato do vizinho, e o restante da propriedade veio a desabar completamente nesta sexta-feira, devido ao solo molhado e à chuva incessante da madrugada. Ninguém ficou ferido. De acordo com o coordenador da Defesa Civil, os proprietários do imóvel não estavam em casa no momento do desabamento. Em nota, a Prefeitura de Campo Bom informou que as equipes municipais e a Defesa Civil estão acompanhando a situação e permanecem à disposição para os encaminhamentos necessários. O ministro Alexandre de Moraes, do Supremo Tribunal Federal, encaminhou nesta sexta-feira um ofício ao presidente da Corte, Luiz Edson Fachin, no qual cita uma escolha seletiva na retirada do sigilo por André Mendonça dos inquéritos e procedimentos ligados ao Banco Master. Moraes pediu a derrubada imediata de todo e qualquer sigilo dos documentos. O ministro também solicitou o julgamento conjunto de 2 petições em curso no tribunal sobre o caso. 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Os deputados britânicos rejeitaram nesta sexta-feira, após 4 horas de debates, um projeto de lei destinado a legalizar a morte assistida na Inglaterra e no País de Gales. O projeto previa permitir o acesso à assistência médica para morrer a determinados pacientes com uma expectativa de vida inferior a 6 meses. O pedido de um paciente teria que ser validado por 2 médicos e por um comitê de especialistas, e a pessoa em questão teria que ser capaz de administrar a substância letal em si mesma. Um total de 286 deputados votaram contra o texto e 270 a favor. Com essa rejeição, o Reino Unido se distancia de países como Bélgica, Suíça, Uruguai e Canadá, que aprovaram o direito à morte assistida. 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
1: 2:10 da tarde. Isso aí, pessoal. Sextou, sexta-feira chegou e a gente começa aqui o nosso Em Alta. Eu sigo com você até as 4 da tarde dessa sexta-feira, aquela animação e as músicas que vocês já conhecem. 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

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Bom, pessoal, vamos começar aqui com o nosso programa. Trazendo aqui a música, só uma canção do Barbarella. E lembra, se você quer a sua música, quer escolher qual que vai ser a trilha sonora dessa tua tarde chuvosa, me manda uma mensagem, chama aqui o WhatsApp que você já conhece, mas eu vou repetir. 5499-7975-15, o WhatsApp da tua rádio Alvorada, e pede a tua música, me manda a tua mensagem, agora com só uma canção do Barbarella.

0: Isso aí, só uma canção do Barbarella. E agora a gente segue a nossa programação com...
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0: Isso aí, a Kátia Valente, nossa meteorologista, trazendo como que o tempo vai se comportar nas próximas horas aqui no nosso município. E a dúvida fica, né, se a chuva vai continuar no final de semana ou se vai dar uma treguinha pra gente poder aproveitar o sábado e domingo, Kátia.
2: A partir da tarde, o tempo vai melhorando. Com relação às temperaturas, nesta sexta-feira, a máxima prevista deve variar entre 19 e 20 graus, não deve ser mais do que isso. Já para o final de semana, a tendência é de que o tempo volte a ficar mais firme com a entrada de uma nova massa de ar seco. Com a previsão do tempo, Kátia Valente.
0: Obrigada, Kátia Valente. Então, olha, gente, para você que prefere o final de semana com tempo seco, suas orações foram atendidas, segundo a Kátia Valente. Então, sábado e domingo, sem chuva aqui na nossa região. 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Aqui, e a Infocel trazendo a previsão do tempo. E a gente segue aqui com um pedido de ouvinte. Olha só, já começou os pedidos? Manda aqui a tua mensagem pro nosso Em Alta, Mississippi, com os atuais.

0: agora a gente segue aqui a programação com o nosso link comercial, mas daqui a pouquinho a gente já tá de volta com mais música do nosso Em Alta.
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10: 2:26. 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
1: Agora, exatamente 2h30 da tarde, 2h30, a gente segue aqui com o nosso Em Alta. 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Um abraço muito grande para você que está aqui acompanhando o programa e especialmente para a Sueli. A Sueli que me mandou uma mensagem agora. Ela mandou: Júlia, lindo teu programa. Beijos, beijos, beijos e abraço. Um beijão, um grande abraço para você também, Sueli. Que bom ter você aqui na nossa companhia. E a gente segue o nosso programa agora com a música Feliz para Sempre, da Maiara e Maraísa. Lembra, quer escutar aquela música nessa sexta-feira? Manda mensagem aqui pro nosso WhatsApp.

0: Isso aí, a gente segue aqui o nosso No Ponto com.
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0: E no Made in Brasil de hoje, a música é Pelados em Santos. É uma música bem humorada, que conta a história de um sujeito apaixonado por uma mulher que considera irresistível. Isso aí, o romance é contado com exageros, brincadeiras e situações absurdas aqui no Made in Brasil, Pelados em Santos dos Titãs.

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18: 2h47.
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1: Onze minutos para as 3 horas da tarde aqui no Em Alta. A gente manda um abraço bem apertado para os nossos patrocinadores. 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Agora chega de falar, vamos escutar música, isso mesmo. Agora a gente vai rodar aqui no Em Alta a música Bailanta do Fondão com Garotos de Ouro. Lembra de mandar tua mensagem, pedir a sua música aqui nessa sexta-feira.
2: Vamos pra Bailanta, hein, Thiago?
3: Cê vamos!
2: Tô indo!

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1: 4 de setembro, os aniversariantes do dia. O baterista da banda Sepultura, Igor Cavaleira. E a cantora e atriz americana, Beyoncé.

Os fatos do dia. Em 1888, foi fundada nos Estados Unidos a empresa Kodak. A multinacional era dedicada ao desenho, produção e comercialização de equipamento fotográfico. 1939.

Nasceu cantor e compositor de música sertaneja Pena Branca e formou com o irmão a dupla Pena Branca e Chavantinho. Ele morreu em 2010, aos 70 anos.

0: do mel.
1: 1995? Morreu aos 84 anos o ator, radialista e apresentador Paulo Gracindo. Na TV, sua popularidade atingiu o auge com o personagem Odorico Paraguaçu, da novela O Bem Amado, 2008. Morreu aos 75 anos o cantor e compositor Valdir Soriano. Ele é considerado um dos ícones da música brega.

0: passado.
1: Em 2008, morreu no Rio de Janeiro o ator, diretor e produtor Fernando Torres. Ele foi casado por mais de 50 anos com a atriz Fernanda Montenegro. Em 2016, o Papa Francisco proclamou Santa Madre Teresa de Calcutá. A canonização aconteceu na Praça São Pedro, no Vaticano, diante de 100 mil pessoas. Mário Vivan, para a tua rádio.
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3: Obrigada, Mário Vivan, trazendo aqui, então, o Hoje na História. A gente vai agora para o nosso bloco comercial e logo, logo mais voltamos, deixando aqui Katia Queira, Corpo e Alma.

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5: 3 horas. 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O Rio Grande do Sul tem uma sexta-feira de forte instabilidade, com risco elevado de temporais, chuva intensa, granizo e ventos que podem superar os 100 km por hora em alguns pontos. A previsão está relacionada ao avanço de uma área de baixa pressão atmosférica pelo sul do Brasil, sistema que deve reforçar as condições para ocorrência de tempo severo no estado. De acordo com a Metsu Meteorologia, a área de baixa pressão se desloca do Paraguai e do nordeste da Argentina em direção ao sul do país ao longo desta sexta-feira. O sistema deve intensificar a instabilidade e favorecer a formação de uma linha de tempestades capaz de provocar chuva forte e a torrencial em diferentes regiões do Rio Grande do Sul. O maior risco para temporais está concentrado no norte e no noroeste gaúcho. O presidente do Supremo Tribunal Federal, Edson Fachin, acolheu nesta sexta-feira o pedido da Procuradoria-Geral da República para retirada de sigilo de documentos do caso Master. A resposta à Procuradoria-Geral, Fachin dá 24 horas para que o ministro André Mendonça, relator do caso, libere a documentação. Ao acolher o pedido, o presidente do STF determinou que Mendonça envie aos ministros todos os procedimentos vinculados à investigação principal da Operação Compliance Zero e promova o levantamento do sigilo desses autos. A única exceção são diligências em andamento ou ainda não executadas cuja divulgação possa comprometer as apurações. Quem cultiva gratidão é capaz de realizar sonhos que parecem inalcançáveis. 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Os novos capítulos da crise que envolve o Supremo Tribunal Federal repercutiram na imprensa internacional, que passou a tratar o embate entre ministros como um episódio de forte impacto institucional e político no Brasil. Veículos estrangeiros destacaram as divergências entre integrantes do Supremo e relacionaram o momento à proximidade das eleições de outubro. A Reuters classificou o cenário como a mais grave crise interna enfrentada pelo STF desde a redemocratização do país. A agência britânica chamou atenção para o confronto envolvendo os ministros André Mendonça, Flávio Dino e Alexandre de Moraes, e ressaltou que a disputa ocorre em um período de elevada tensão política, há poucas semanas das eleições. A Bloomberg também deu destaque ao papel do presidente do STF, Edson Fachin, diante do agravamento das divergências. Nos Estados Unidos, a Associated Press também destacou os últimos acontecimentos do tribunal. A agência informou que o STF cancelou uma segunda sessão consecutiva nesta semana e que Fachin remarcou os trabalhos para terça-feira, dia 15. 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

E a gente segue aqui com o nosso Em Alta, mandando aquele abraço caloroso pra você, nosso ouvinte, que tá nos mandando mensagem. Aqui o Denilson, que pediu aquela música sertaneja, tá aqui na nossa playlist, daqui a pouquinho roda, tá, Denilson? E também tem aqui a nossa querida, que é a Irma Demarque. Ela tá escutando o rádio e tá fazendo bolacha, gente. Ela pediu a música dos Atuais, Rio Azul. Daqui a pouquinho também já vem pra nossa programação. Um abraço pra você. Tá fazendo bolacha bombom, gente. A produção foi grande. Me mandou aqui foto de uma baciada de bolacha. Que delícia. E a gente segue aqui o nosso Em Alta. Agora, rodando, Você Fica ou Vai, do Wilson Pause. E depois tem Saudade da Minha Terra, do Milionário e José Rico. Pode ser essa sertaneja, hein, Denilson? E depois também tem Rio Azul, os Atuais, então, pra nossa querida amiga aqui no nosso Em Alta.

0: Isso aí, a gente segue aí com nossa programação, chamando agora para o nosso programa ela, Rosana Costenaro, com o Agenda.
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2: Na lista de festas das comunidades da região, o grupo de mães União e Amor, da comunidade de São Pedro do Jacuí, convida para o almoço no dia 12 de setembro, com início ao meio-dia e 30. No cardápio, carne de gado, ovelha, frango, maionese e saladas diversas. É servido nas mesas e o ingresso custa R$ 60. Também no próximo final de semana, a comunidade de Gramadinho convida para a festa em honra à Nossa Senhora das Dores, nos dias 12 e 13 de setembro. No sábado, almoço servido nas mesas com carne de gado, ovelha, galeto, maionese e saladas diversas. E no domingo, 10h30 missa, meio-dia almoço com churrasco padrão Copa e Cozinha, 14 horas tarde dançante com Matheus Taborda e Dirley e 16h30 sorteio da rifa. Também no próximo final de semana, a comunidade Sagrada Família da linha 24, em Vila Maria, vai ter a sua tradicional festa. No sábado, almoço servido nas mesas. E no domingo, 10h30 missa, ao meio-dia, churrasco padrão com Copa e Cozinha, 14 horas tarde dançante com os parceiros e entrada franca. Eventos! No próximo final de semana, sábado 12 de setembro, no Grêmio Esportivo Liberdade, tem o baile da Comenda do Gel, a partir das 7h30 da noite, com três atrações surpresa e o sorteio de uma viagem ao Marrocos. Também no sábado, dia 12, na Lagoa do Parque, em Marau, acontece o Sábado na Lagoa com carros antigos em exposição, das 14 até as 22 horas. Entre as atrações, vai ter show de humor a partir das 4 horas, Rodrigo Accorsi se apresentando às 7 da noite e show de disco trio às 8 horas da noite. Rosana Costenaro para a tua Rádio Alvorada.
0: Obrigada, Rosana Costenaro. A gente segue para o break comercial e volta daqui a pouquinho.
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18: 17 graus.
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10: Isso aí, em alta, segunda parte do nosso programa, e eu sigo juntinho com você até as 4 horas da tarde dessa sexta-feira. Sextou, gente! Sextou, chegou a tão amada sexta-feira. E quais que são aí os teus planos pro final de semana? E me conta, me manda a tua mensagem aqui. E falando em mensagem, nosso WhatsApp tá cheio aqui. Manda um abraço, um grande abraço também pra Iva Biazuz, que pediu a música do Vitor e Léo, Sem Limites Pra Sonhar. E também tem aqui o Rio Azul com Os Atuais, foi pedido da nossa querida, a Irma Risson. E a gente segue aqui o nosso programa também, mandando aquele abraço forte para os nossos patrocinadores aqui da segunda hora. 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E a gente segue aqui o nosso programa. Agora com Rio Azul dos Atuais, um grande abraço para você que está sintonizado aqui na 107.7.

E o azul dos atuais, e agora? 23 minutos para as 4 horas da tarde. A gente segue aqui o nosso programa. Pessoal, 17 graus aqui na região central de Marau. 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E a gente segue sem limites para sonhar com Victor e Léo.

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1: Agora a gente segue com a previsão do tempo com uma Kátia Valente.
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1: E aí, Kátia, como vai se comportar aqui o tempo?
2: A partir da tarde, o tempo vai melhorando. Com relação às temperaturas, nesta sexta-feira, a máxima prevista deve variar entre 19 e 20 graus, não deve ser mais do que isso. Já para o final de semana, a tendência é de que o tempo volte a ficar mais firme com a entrada de uma nova massa de ar seco. Com a previsão do tempo, Kátia Valente.
1: Obrigada, Kátia Valente, então aqui trazendo a previsão do tempo para o nosso Em Alta. A gente segue aqui com o bloco comercial e já volta com o esporte.
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2: 17 graus.
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13: 9 minutos para as 4 horas da tarde, a gente segue aqui o nosso Em Alta, aquele abraço especial para Bonato Comércio e Representações. 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Agora continuamos com 17 graus, a temperatura aqui no Em Alta. 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E agora a gente segue a nossa programação com...
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13: E pra jogar aqui comigo, eu chamo ele, o Vinícius Gajewski.
14: Salve, salve você, nosso amigo ligado na programação da tua Rádio Alvorada. Uma excelente sexta-feira pra você. A gente vai chegando com os esportes por aqui. Começamos falando do Grêmio, que entra em campo um pouquinho antes do Internacional, no sábado, a partir das 16 horas, na Arena, diante do Vasco. Mas antes de falar de Campeonato Brasileiro, teve definida na última quinta os mandos das semifinais da Copa do Brasil. O primeiro jogo do Grêmio contra o Atlético Mineiro será na Arena e a decisão será lá em Minas Gerais. Quem esteve presente nesse sorteio representando o Grêmio foi o CEO do clube, o Alex Leitão, que reiterou confiança ao trabalho do técnico Luiz Castro e sua comissão técnica. O Grêmio ocupa a 15ª colocação, enfrenta o Vasco, está com a cabeça só fora do Z4, o seu adversário vencendo empata em pontos, porém o CEO do Grêmio, Alex Leitão, garantiu que o técnico vai seguir no comando da equipe pelo menos até o fim da temporada de 2026. Vamos ver se vai se confirmar, porque a gente sabe que declarações de dirigentes são uma coisa, mas se o campo não mostra, como não vem mostrando no Grêmio, a coisa pode degringolar muito fácil. Uma derrota contra o Vasco pode ser a última gota, principalmente com a paciência da torcida do Grêmio, que com certeza já está esgotada com o técnico Luiz Castro, com sua inflexibilidade, com sua teimosia em não mudar o esquema. É sempre aquela troca de centroavante por centroavante, volante por volante, lateral por lateral, aquele papo que a gente já teve por aqui, mas é bastante estranho ter toda essa confiança depositada no técnico novamente com uma campanha ruim que o Grêmio faz. O Grêmio, inclusive, enfrenta o Vasco, jogo mais do que decisivo, porque em caso de vitória o Grêmio abre 6 pontos para o time carioca, dá uma respirada, porque cria essa gordura, porém, se perder, empata em número de pontos, vê o seu rival se aproximar muito e tem um tabu pela frente que o Vasco quer quebrar. O Vasco jamais venceu o Grêmio na Arena. São 8 jogos jogando no novo estádio do Grêmio, 8 derrotas. O Vasco sequer pontuou jogando em Porto Alegre na Arena do Grêmio e em Porto Alegre, contra o Tricolor, o Vasco não vence há 20 anos. Então o Grêmio tem todo esse retrospecto favorável a seu favor. Vamos ver se vai se manter porque eu vejo esse jogo sendo chave para o restante da temporada do Grêmio em questão de confiança da sua torcida. É um jogo sábado, 16h, o pessoal do interior pode ir até a arena.
13: Obrigada, Vini Gaieschi, trazendo aqui pra gente, então, os esportes. E a gente já vai se despedindo, né? 4 minutinhos para as 16h, vai terminando aqui o nosso Em Alta. E fica aqui, né? O meu desejo de um ótimo final de semana para você que está nos acompanhando. E para continuar sintonizados aqui na 107.7, porque daqui a pouco, depois de Notícias da Hora, vem a Missa da Saúde. Isso mesmo, a Missa da Saúde, que vai acontecer, então, lá na Gruta Nossa Senhora de Lourdes, né, na nova capela que foi inaugurada, né, então, na gruta, para você, então, continuar aqui sintonizado junto conosco. E a gente vai deixando aqui, então, Agora ou Nunca Mais, da banda Carisma. Continue aqui sintonizado com a 107.7.

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7: 4 horas, notícias da hora. O projeto do primeiro novo sistema de contenção contra cheias do estado vai voltar a andar a partir desta sexta-feira. Isso porque será anunciada a conclusão dos encaminhamentos para a liberação de recursos para o dique de Eldorado do Sul, na região metropolitana. O processo estava parado desde abril, quando o governo do estado concluiu a atualização do anteprojeto, revisando o valor estimado de R$500 milhões para cerca de R$1 bilhão. Desde então, o andamento aguardava análises do governo federal para autorizar os repasses que irão financiar a obra. O dinheiro virá dos fundos do Plano Rio Grande, FUNRIGS, cerca de R$300 milhões, e R$700 milhões do apoio à infraestrutura para recuperação e adaptação a eventos climáticos extremos. Ao menos 2 contratos do escritório de Viviane Barsi de Moraes, esposa do ministro Alexandre de Moraes, relacionados ao Banco Master, foram disponibilizados pelo Supremo Tribunal Federal na madrugada desta sexta-feira. Os documentos foram publicados após o ministro André Mendonça retirar o sigilo da investigação na corte. Conforme publicado pela Folha de São Paulo, o acordo do escritório Barsi de Moraes com o banco, que previa pagamento de R$131 milhões e foi editado pelo magistrado, foi assinado em 2024 e citava consultoria estratégica em procedimentos junto à Polícia Federal, Polícia Civis, Banco Central, Receita Federal e Conselho Administrativo de Defesa Econômica. 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A disputa para decidir onde será realizada a final da Copa do Mundo de 2030 ganhou força nesta sexta-feira, depois que o primeiro-ministro do Marrocos pediu que o presidente da Federação de Futebol do país pare de fazer promessas sobre a sede da decisão. A Espanha também entrou na disputa. A FIFA ainda não anunciou qual dos 3 países que vão receber a competição, Espanha, Portugal ou Marrocos, sediará a final. A organização disse que o anúncio será feito em um momento oportuno. 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

0: Fábio Rigo, Albina Formagini Santos, Teresa Ferneda Sangre, Aidir Lotice, Olvido Espresse, Wilson Iselle, Daiane Berghetti e Patrícia Zanin. Por todos os doentes e falecidos de nossa comunidade, pelos falecidos Angelina Daguete Morandi e Hermínio Morandi, pelos falecidos Antoninho e Luiz Morandi, pelo falecido Adelino Machado, a Nossa Senhora de Lourdes, Nossa Senhora Aparecida, Divino Pai Eterno e Nossa Senhora Consoladora, 16º ano de falecimento de Delci Romani Pedron, 9º mês de falecimento de Terezinha Souza Grando, pela falecida Maria Esmalte Triques e Nilson Triques, 4º mês de falecimento de Júlio Campos Dalla Corte, 9º ano de falecimento de Melquíades José de Ávila, 9º ano de falecimento de Inês Zanata Tessaro, pedindo saúde para a neta Maria Valentina, 11º ano de falecimento de Teresa Iseli Chiarentin, pelos falecidos das famílias Corso, Tedesco e por todas as almas mais abandonadas, pelos falecidos Júlio João Tibola, Ângelo Estolfo Tibola, Rita Tibola, Lídia Tibola, Dionísio Zanata e Jaime Gasparim, 14º mês de falecimento de Cleuso Adão Gregorec, pelos falecidos Albino e Frederico Gregorec e Carolina Grazec, pelo falecido Santo Baldiceira e falecidos da família de Palmiro Covati, a Nossa Senhora de Lourdes pedindo saúde e proteção para a família, a São Francisco, São Roque e Nossa Senhora de Lourdes por graça alcançada, pela alma de Guimorvan Pedroso, pela saúde de Olavo Assis Bianchini e pela falecida Elávia Ceresoli Sigersi.
1: Paz e bem. Acolhemos a todos do campo e da cidade que vem.

Com fé, iniciamos nossa Santa Missa, acolhendo nosso presidente Frei Marcelo, os ministros e leitores com o canto 605.

0: Em nome do Pai, do Filho e do Espírito Santo. Amém. A graça de nosso Senhor Jesus Cristo, o amor do Pai e a comunhão do Espírito Santo estejam convosco.
1: Bendito seja Deus que nos reuniu no amor de Cristo.
0: Agora que nós estamos no ar, apenas para explicar para quem está em casa que as intenções foram lidas, só tivemos uma instabilidade na luz e também... E a metade das intenções não saiu pela rádio, mas foram lidas, só que, porque senão o pessoal que pede de outras cidades acaba não ouvindo, mas todas as intenções foram lidas, tivemos uma instabilidade de luz nos transmissores da rádio, por isso que não foram todas elas transmitidas, mas apenas para dizer que estão sobre o altar todas as intenções que foram pedidas aí pela Secretaria Paroquial. Pedimos ao Senhor a graça da proteção, da bênção hoje aqui do Santuário de Lourdes, nesta Missa da Saúde, mas também perdão pelos nossos pecados. E o fazemos cantando.

0: Deus, que é Pai de amor e de misericórdia, tenha compaixão de nós, perdoe os nossos pecados e um dia nos acolha na vida eterna.
1: Amém.
0: Oremos. Com as intenções todas que trazemos para celebrar neste dia, estas cujos nomes estão sobre o altar, pelos falecidos, ações de graças e os nossos dizimistas aniversariantes, especialmente pedindo saúde. Ó Deus, olhai com bondade os que redimistes e adotastes como filhos e filhas, e concedei aos que creem

0: Cristo a verdadeira liberdade e a herança eterna. Por nosso Senhor Jesus Cristo, vosso Filho que é Deus, e convosco vive e reina, na unidade do Espírito Santo, por todos os séculos dos séculos.
1: Amém.
0: Podemos sentar.
2: A palavra de Deus vai nos falar de humildade. Paulo nos mostra que evangelizar não é se achar superior, mas fazer-se servo de todos. E Jesus nos alerta a olhar primeiro para dentro de nós. Ouçamos com atenção as leituras.
3: Leitura da primeira carta de São Paulo aos Coríntios. Irmãos, pregar o Evangelho não é para mim motivo de glória. É antes uma necessidade para mim, uma imposição. Ai de mim se eu não pregar o Evangelho. Se eu exercesse minha função de pregador por iniciativa própria, eu teria direito a salário. Mas como a iniciativa não é minha, trata-se de um encargo que me foi confiado. Em que consiste então o meu salário? Em pregar o Evangelho, oferecendo-o de graça e sem usar os direitos que o Evangelho me dá. Assim, livre em relação a todos, eu me tornei escravo de todos, a fim de ganhar o maior número possível. Como todos, eu me fiz tudo para certamente salvar alguns. Por causa do Evangelho, eu faço tudo para ter parte nele. Acaso não sabeis que os que correm no estádio correm todos juntos, mas um só ganha o prêmio? Correi de tal maneira que conquisteis o prêmio. Todo atleta se sujeita a uma disciplina rigorosa em relação a tudo, e eles procedem assim para receberem uma coroa corruptível. Quanto a nós, a coroa que buscamos é incorruptível. Por isso eu corro, mas não à toa. Eu luto, mas não como quem dá muros no ar. Trato duramente o meu corpo e o subjugo, para não acontecer que depois de ter proclamado a boa nova aos outros, eu mesmo seja reprovado. Palavra do Senhor.
4: Graças a Deus. Quão amável, ó Senhor, é vossa casa.
2: Quão amável, ó Senhor, é vossa casa.
4: Minha alma desfalece de saudades e anseia pelos átrios do Senhor. Meu coração e minha carne rejubilam e exultam de alegria no Deus vivo.
2: Quão amável, ó Senhor, é vossa casa.
4: Mesmo o pardal encontra abrigo em vossa casa, e a andorinha ali prepara o seu ninho, para nele seus filhotes colocar. Vossos altares, ó Senhor, Deus do Universo, vossos altares, ó meu Rei e meu Senhor.
2: Quão amável, ó casa!
4: Feliz em vós tem sua força, e se decidem a partir quais peregrinos.
2: Quão amável, ó Senhor, é vossa casa.
4: O Senhor Deus é como um sol, é um escudo, e largamente distribui a graça e a glória. O Senhor nunca recusa bem algum àqueles que caminham com justiça.
2: Quão amável, ó Senhor, é a vossa casa. Aclamemos o Santo Evangelho com o canto 186.

0: O Senhor esteja convosco.
1: Ele está no meio de nós.
0: Proclamação do Evangelho de Jesus Cristo segundo Lucas.
1: Glória a vós, Senhor.
0: Naquele tempo, Jesus contou uma parábola aos seus discípulos. Pode um cego guiar outro cego? Não cairão os dois num buraco? Um discípulo não é maior do que o mestre. Todo discípulo bem formado será como o mestre. Por que vês tu o cisco no olho do teu irmão e não percebes a trave que há no teu próprio olho? Como podes dizer ao teu irmão: irmão, deixa-me tirar o cisco do teu olho, quando tu não vês a trave no teu próprio olho? Hipócrita, tira primeiro a trave do teu olho, e então poderás enxergar bem para tirar o cisco do olho do teu irmão. Palavra da salvação.
1: Glória a vós, Senhor.
0: Podeis sentar um instante. Caríssimos irmãos e irmãs presentes aqui nesta tarde, neste dia 11, aqui no Santuário de Lourdes, no coração de nossa cidade, e também a todos que nos acompanham através da tua rádio Alvorada. As duas leituras deste dia, elas revelam a missão de cada um e de cada uma de nós. Traz presente, a partir de Paulo, que durante a semana toda vai dando orientação para as comunidades, então traz presente a vida das comunidades do tempo de Paulo, mas também traz presente a nossa vida e a nossa caminhada no nosso dia a dia e a nossa missão. E a nossa missão, já desde ontem à noite, quando ele falava para as comunidades, a leitura de ontem, e quando ele escrevia para a comunidade de Corinto, ele já dizia que o maior problema da vida de uma comunidade é a soberba, ou tentar mostrar para os outros aquilo que a gente não é. Fora, em outras palavras, seria: fora de casa nós somos um anjo, dentro de casa somos um demônio. Daria para fazer um filme Anjos e Demônios. Mas é justamente esta soberba que desde ontem Paulo vem tentando mostrar, que cria dificuldades na construção e na vivência de uma comunidade e também de uma família. Por isso que as leituras de hoje, então, elas falam sobre um processo de humildade. E aí Paulo escreve sobre ele mesmo, porque também ele chamava a atenção das outras pessoas, porque eles olhavam para ele como um suprassumo, como o Todo-Poderoso. E ontem eu falava na reflexão da novena da Desatadora dos Nós justamente isso. Quando nós, seres humanos, criamos ídolos para nós, nós nos afastamos de Jesus Cristo. O nosso ídolo é Jesus Cristo. A nossa força é Deus. Fora isso, nós somos todos seres humanos. Nós não somos ídolos. O mal da humanidade e da divisão na vida das pessoas é quando nós achamos que alguém é um ídolo e nós ficamos desesperados por causa deste ídolo. E aí a gente vai criando rupturas na nossa vida, porque ao invés de nós seguirmos Jesus Cristo, nós seguimos um ídolo. Achamos que aquilo que aquela pessoa diz é correto, é verdadeiro, e não aquilo que Jesus diz. Então Paulo hoje ele diz para a comunidade: não é aquilo que eu digo, é aquilo que eu proclamo em nome de Jesus Cristo. É a partir dele. E a vivência se faz a partir da humildade e não da superioridade. Nós somos todos iguais. Eu não sei tocar violão, não sei tocar gaita e raramente sei cantar. Se eu disser para eles: dá um dó aí, mas para quê? Qual é o dó de quem? Não sei. eles sabem, cada um tem um dom, cada um tem uma forma de vida. Nós somos seres humanos com os nossos dons. Alguns de vocês são professores, outros são advogados, outros são médicos, cada um com o seu dom, com a sua forma de ser, com a sua forma de viver. Tudo isso implica na igualdade, não na superioridade. Não é porque eu sou padre, ou porque existe um ministro, ou porque existe uma dona de casa, que alguém é maior ou melhor do que o outro. É uma igualdade, e é dentro desta igualdade que a gente vai construindo a nossa vida. Cada um da sua forma vai colocando tudo em conjunto e a gente faz a construção de toda a nossa vida. Então, tanto Jesus como Paulo, no dia de hoje, eles nos ajudam a nos colocar lado a lado, nem acima e nem abaixo, lado a lado. É uma construção de vida em conjunto. Olhar, amar e servir a todos indistintamente. É claro que a gente não vai pegar no braço de ninguém e levar e dizer, olha, tem que fazer assim. Como igreja, nós apresentamos uma proposta. A Igreja de Jesus Cristo apresenta uma proposta. Vai e segue quem quer. Ninguém é obrigado a fazer nada. É uma proposta de vida e de caminhada, assim como qualquer outra igreja, qualquer outra ideologia oferece as suas propostas e cada um abraça e segue como quer. Então, é dentro desta igualdade que nós construímos a nossa vida. E hoje, especificamente, estando aqui na casa da mãe, aquela, e eu já dizia ontem à noite também, aquela que de modo tão humano, tão simples, soube ser apenas a serva do Senhor. Se nós olhar para Maria, e eu acho que é aí que vive este encantamento, olhando para a figura de Maria, e nós temos aqui à nossa frente a imagem de Nossa Senhora de Lourdes, tão bela, tão bonita. Se nós olhar para Maria, nós podíamos bem tentar imaginar, mas afinal de contas, quem é ela? Ela é a rainha. Mas então, por que ela se tornou servidora? Quem é ela? É a mãe de Jesus Cristo, aquele que podia tudo. Ela tornou-se servidora. Ela se fez igual. Ela não se fez maior. E aqui eu termino aquilo que eu sempre digo. Com ela, através dela e a partir do exemplo dela, foi que Jesus nos ensinou a fraternidade. O dia que nós cristãos, todos nós, todos os cristãos do mundo inteiro. Cristãos não é católico. Cristão é aquele que abraça a vida em Jesus Cristo. Isso não significa ser só católico. Mas todos os cristãos do mundo inteiro, o dia que nós entendermos que a figura de Maria como mãe oferece para a humanidade o Mestre, o Salvador, que jamais nos impôs nada, mas sempre nos ensinou o modo de vida de fraternidade, então nós vamos aprender, de fato, a sermos irmãos. No nosso telefone, quando a gente vai viajar em algum lugar, ou quando a gente não quer que o telefone nos atrapalhe, a gente bota lá, modo avião. Não chama. Não entra nada, não funciona nada. Que está totalmente desligado. Nós cristãos, o dia que nós entrarmos no modo fraternidade, nós vamos entrarmos em sintonia com as outras pessoas. Jamais vou cansar de dizer isto. A nossa oração, a oração que eu faço todos os dias, ela é uma resposta da fraternidade e do bem que eu realizo e pratico e vivo através da minha vida. Por isso que o ensinamento tanto de Jesus como de Paulo hoje são os ensinamentos da humildade. Que da casa da mãe, Maria também nos ajude. Ela que foi serva fiel, nos ajude também a entendermos a nossa missão. de sermos irmãos e irmãs uns dos outros, neste mundo tão fragilizado, neste mundo tão doente de falta de amor. Que o Senhor, por Maria, nos ajude nesta missão. Coloquemo-nos de pé para apresentar as nossas preces. O Senhor nunca recusa bem algum àqueles que caminham na justiça. Confiantes em sua palavra, dirijamo-lhes nossas preces e depois de cada invocação digamos: ouvi, Senhor, a nossa súplica.
1: Ouvi, Senhor, a nossa súplica.
2: Fortalecei, Senhor, a ação evangelizadora da Igreja em nossa arquidiocese e em nossas paróquias, que todos se abram ao anúncio do Evangelho da Salvação, nós vos rogamos.
1: Ouvi, Senhor, a nossa súplica.
2: Suscitai com vossa graça os cristãos perseguidos por causa da fé, que todos alcancem um dia a plena liberdade de cuido, nós vos rogamos.
1: Ouvi, Senhor, a nossa súplica.
2: Iluminai as nações que sofrem com o flagelo da guerra, que supere os mecanismos de violência e de morte e encontrem caminhos para o diálogo, a reconciliação e a paz. Nós vos rogamos.
1: Ouvi, Senhor, a nossa súplica.
2: Para que saibamos ser humildes e servir a todos indistintamente, rogamos.
1: Ouvi, Senhor, a nossa súplica.
0: Convido cada um, cada uma nesta tarde a fazer a sua intenção pessoal. Nós estamos rezando esta missa da saúde. Hoje não tivemos na Igreja Matriz, mas estamos aqui para que daqui da casa da mãe nós possamos pedir a intercessão dela pela saúde de todos nós. A saúde daqueles que estão nas nossas casas de apoio, nas casas geriátricas, nas unidades básicas de saúde, mas de modo todo especial no nosso Hospital Cristo Redentor. Para que todos lá, a partir daqueles que os ajudam nesta missão, encontrem a saúde do corpo e também da alma. Pai Santo e querido, ouvi os pedidos e intenções que te trazemos, nós aqui, e daqueles que estão nos acompanhando através da tua Rádio Alvorada, através de Jesus que vive e reina na unidade do Espírito Santo. Amém. Podeis sentar para a preparação das oferendas.
3: Apresentamos no altar do Senhor o pão e o vinho, os frutos de nosso trabalho, a coragem e força do povo para propagar a fé em nosso Deus. Cantemos o número 270.

0: Rezemos, irmãos e irmãs, para que o meu e o vosso sacrifício sejam aceitos por Deus Pai Todo-Poderoso.
1: Receba, Senhor, por tuas mãos este sacrifício, para a glória do seu nome, para o nosso bem e o de toda a Santa Igreja.
0: Ó Deus, fonte da verdadeira piedade e da paz, concedei que vos honremos dignamente nesta celebração e pela fiel participação nos sagrados mistérios, sejam reforçados os laços que nos unem. Por Cristo nosso Senhor.
1: Amém.
0: O Senhor esteja convosco.
1: Ele está no meio de nós.
0: Corações ao alto.
1: Nosso coração está em Deus.
0: Demos graças ao Senhor nosso Deus.
1: É nosso dever e nossa salvação.
0: Na verdade, é digno e justo, é nosso dever e salvação dar-vos graças sempre e em todo lugar. Senhor Pai Santo, por vosso amado Filho Jesus Cristo, Ele é a vossa palavra pela qual tudo criastes. Ele é o nosso Salvador e Redentor, que se encarnou pelo Espírito Santo e nasceu da Virgem Maria. Ele, para cumprir a vossa vontade, adquirir para vós um povo santo, estendeu os braços na hora da sua paixão, a fim de vencer a morte e manifestar a ressurreição. Por isso, com os anjos e todos os santos, proclamamos a vossa glória, cantando

0: oração eucarística, a segunda, que está na página 14. Na verdade, ó Pai vosso, sois santo e fonte de toda a santidade. Santificai, pois, estes dons, derramando sobre eles o vosso Espírito, a fim de que se tornem para nós o corpo e o sangue de nosso Senhor Jesus Cristo.
1: Enviai o vosso Espírito Santo.
0: Estando para ser entregue, abraçando livremente a paixão, Jesus tomou o pão, pronunciou a bênção de ação de graças, partiu e o deu a seus discípulos, dizendo: tomai todos e comei. Isto é o meu corpo, que será entregue por vós. Do mesmo modo, no fim da ceia, ele tomou o cálice em suas mãos e, dando graças novamente, o entregou aos seus discípulos, dizendo: tomai todos e bebei. Este é o cálice do meu sangue, o sangue da nova e eterna aliança, que será derramado por vós e por todos para a remissão dos pecados. Fazei isto em memória de mim.

0: Mistério da fé.
1: Anunciamos, Senhor, a vossa morte e proclamamos a vossa ressurreição. Vinde, Senhor Jesus.
0: Celebrando, pois, o memorial da morte e ressurreição do vosso Filho, nós vos oferecemos, ó Pai, o pão da vida e o cálice da salvação. E vos agradecemos porque nos tornaste dignos de estar aqui na vossa presença e vos servir.
2: Aceitai, ó Senhor, a nossa oferta.
0: Suplicantes, os pedimos que, participando do corpo e sangue de Cristo, sejamos reunidos pelo Espírito Santo num só corpo.
2: O Espírito nos una num só corpo.
0: Lembrai-vos, ó Pai, da vossa Igreja que se faz presente pelo mundo inteiro. Que ela cresça na caridade, em comunhão com o Papa Leão, com nosso Bispo Rodolfo, os bispos do mundo inteiro, os presbíteros, os diáconos, o nosso provincial Frei Irineu Trentinho, seu conselho, que neste final de semana estão reunidos, preparando e organizando a caminhada de nossa província, e todos os ministros do vosso povo. Também na vossa misericórdia dos nossos irmãos e irmãs que adormeceram na esperança da ressurreição e de todos os que partiram desta vida, as intenções todas cujos nomes estão sobre este altar, cada um, cada uma faz memória dos seus falecidos, também aqueles que já não são mais recordados por seus familiares e todos os que já estão inscritos no livro In Memoriam. Acolhei-os, ó Pai, junto a vós, na luz da vossa face.
2: Concedei-lhes, ó Senhor, a luz eterna.
0: Enfim, nós os pedimos, tende piedade de todos nós e dai-nos participar da vida eterna. Com a Virgem Maria, Mãe de Deus, São José, seu esposo, os apóstolos e todos os santos que neste mundo viveram na vossa amizade, a fim de vos louvarmos e glorificarmos, por Jesus Cristo, vosso Filho. Por Cristo, com Cristo e em Cristo, a vós, Deus Pai Todo-Poderoso, na unidade do Espírito Santo, toda honra e toda glória, por todos os séculos dos séculos.
3: Amém.
0: Com fé, amor e confiança, rezamos a oração que o Senhor Jesus nos ensinou.
4: Pai nosso que estais no céu, santificado seja o vosso nome. Venha a nós o vosso reino, seja feita a vossa vontade, assim na terra como no céu. O pão nosso de cada dia nos dai hoje, perdoai as nossas ofensas, assim como nós perdoamos a quem nos tem ofendido. E não nos deixeis cair em tentação, mas livrai-nos do mal.
0: Livrai-nos de todos os males, ó Pai, e dai-nos hoje a vossa paz. Ajudados pela vossa misericórdia, sejamos sempre livres do pecado e protegidos de todos os perigos, enquanto aguardamos a feliz esperança e a vinda do nosso Salvador Jesus Cristo.
2: Vosso é o reino, o poder e a glória para sempre.
0: Senhor Jesus Cristo, dissestes aos vossos apóstolos, eu vos deixo a paz, eu vos dou a minha paz. Não olheis os nossos pecados, mas a fé que anima a vossa Igreja. Dai-lhe, segundo o vosso desejo, a paz e a unidade. Vós que sois Deus com o Pai e o Espírito Santo.
3: Amém.
0: A paz do Senhor esteja sempre convosco.
2: O amor de Cristo nos uniu.

0: Provai e vede como o Senhor é bom, feliz de quem nele encontra o seu refúgio. Eis Jesus, o Cordeiro, aquele que tira o pecado do mundo. Que Jesus Cristo me guarde para a vida eterna.
1: Amém.
2: Que a comunhão nos renove e nos inspire a vivermos como discípulos de Cristo. Servindo a todos com humildade, vamos ao encontro de Cristo com o canto 411.

0: Oremos. Senhor, que alimentais e fortaleceis vossos fiéis com o pão da palavra e da Eucaristia, concedei-nos desfrutar de tal modo destes dons do vosso amado Filho, que mereçamos para sempre viver em comunhão com Ele, que vive e reina pelos séculos dos séculos.
1: Amém.
0: Diante de Maria, colocamos nossas intenções novamente, pedindo que ela seja a nossa força e a nossa guia. Ave Maria,
2: cheia de graça, o Senhor é convosco. Bendita sois vós entre as mulheres, e bendito é o fruto do vosso ventre, Jesus. Santa Maria, Mãe de Deus, rogai por nós, pecadores, agora e na hora de nossa morte. Amém.
0: Nossa Senhora de Lourdes,
2: rogai por nós.
0: Pelos nossos falecidos, dai-lhes, Senhor, o descanso eterno
2: e a luz perpétua e divina.
0: Descanse em paz.
2: Amém.
0: Domingo, às 9 da manhã, terá celebração. A partir de agora, nós, todos os domingos, teremos normalmente a celebração com ou sem a missa, também durante os dias 11. Então, nós e os diáconos faremos sempre a presença aqui no santuário. Quando nós tivermos menos missas, nós vamos vir rezar, senão os diáconos vão rezar. Os batizados passarão a partir de outubro, ser no terceiro domingo aqui no santuário também, não mais no quarto, vão ser no terceiro domingo aqui no santuário, com a missa às 9 horas da manhã, conduzidos pelos diáconos. Então, e a missa da catequese no quarto domingo, daí só com a catequese. Mas, para que a gente crie esse ritmo, então todo domingo, 9 horas da manhã, aqueles que dormem um pouquinho mais e que não conseguem pegar a missa das 8 na matriz, pode vir no santuário, que tenha nós ou a presença dos diáconos aqui também para celebrar todos os domingos. Kleber, algum recado?
3: Paz e bem. Então, em nome da diretoria do santuário, agradecer a todos pela presença hoje, quem veio também na inauguração da nossa igreja, quarta-feira, dia 9, né? Muito obrigado. Apesar da chuva, foi um momento muito bonito e abençoado, né? Então, obrigado a todos. Aproveitando a grande audiência da tua rádio, gostaria de avisar que as inscrições da catequese aqui do santuário, catequese 2027, para nascidos até 31 de 12 de 2018, então as inscrições vai até dia 31 do 10, tá, pessoal? Lembrando, para as crianças aqui do Santuário de Lourdes, tá? Então tem os contatos já nas redes sociais, ali no Instagram, no Facebook do Santuário, o número das catequistas, chamem as catequistas para fazer a inscrição. Ok, pessoal? Obrigado, um bom dia a todos.
0: Bem, nós, segunda-feira, começamos as confissões das crianças da Crisma 1, ou como alguns chamam ainda, pré-Crisma. Então, são 304 que nós vamos fazer durante a semana que vem e na outra. No início de outubro, faremos as confissões das crianças que farão Eucaristia neste ano. São mais 300. E na metade de outubro em diante, as crianças que farão o Crisma em novembro, que são mais 300. Então, ao todo são 900 crianças para a confissão e mais 300 que nós temos da primeira Eucaristia, da Eucaristia 1. Nós temos hoje 1.260 crianças na catequese. É uma grande escola em Marau, né? É uma alegria de poder caminhar com tantas crianças e tantos pais. Vamos agora pedir a bênção da saúde para nós e todos os que estão nos acompanhando através da tua rádio Alvorada. A nossa proteção está no nome do Senhor,
2: que fez o céu e a terra.
0: O Senhor esteja convosco.
2: Ele está no meio de nós.
0: Por intercessão de nossa querida mãe, Nossa Senhora de Lourdes, o bom Deus, com nosso Senhor Jesus Cristo, Rei do Universo, estejam diante de vós para vos conduzir.
1: Amém.
0: Atrás de vós para vos proteger.
1: Amém.
0: Ao vosso lado para vos acompanhar.
1: Amém.
0: Acima de vós para vos iluminar.
1: Amém.
0: E dentro de vós para vos abençoar.
1: Amém.
0: A bênção de Deus Todo-Poderoso, Pai, Filho e Espírito Santo. Amém. Um bom final de tarde. Permaneçamos em paz e que o Senhor nos acompanhe.
1: Graças a Deus.

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5: 5 horas. 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Vamos às informações da central de conteúdo da tua rádio.
6: A Expo Lagoa 2026 terá na quinta-feira, no seu primeiro dia, o primeiro seminário interregional de turismo. Será no restaurante do CTG Alexandre Pato, reunindo representantes de regiões turísticas para discutir integração, turismo rural e oportunidades de desenvolvimento. A palestra Potencialidades de Cada Uma das Regiões Turísticas será com Gisele Martins, do Sirenor, onde ela deve destacar a valorização de experiências como gastronomia, hospedagem, trilhas, artesanato e produtos locais, reforçando que o setor pode complementar a renda das propriedades e movimentar a economia regional. Na tua rádio Cacique de Lagoa Vermelha, Daniel Carvalho.
7: Na microrregião de Veranópolis, Nova Prata é finalista de um prêmio internacional de turismo. O município concorre na categoria Destino Termal 2026, da 13ª edição do Prêmio Internacional Passaporte Aberto, promovido pela Organização Mundial de Jornalismo Turístico. O destaque é o Parque Termal Caldas de Prata, um dos principais atrativos turísticos da região. Nova Prata disputa a categoria com destinos termais do Uruguai, Argentina, Chile e Colômbia. A cerimônia de premiação está prevista para dia 18 de março de 2027, em Colônia do Sacramento, no Uruguai. A indicação amplia a visibilidade do município e reforça seu potencial turístico ligado às águas termais, à natureza e ao bem-estar. Da tua Rádio Veranense de Veranópolis, Monique Ziliotto.
8: Em Marau, destaque para uma oportunidade de saúde aberta a moradores de toda a região. Homens com 50 anos ou mais, diagnosticados com próstata aumentada, podem participar de um estudo clínico gratuito realizado pelo Instituto Meder em Passo Fundo. A pesquisa avalia a segurança e a eficácia da combinação de dois medicamentos em uma única cápsula diária para tratar sintomas urinários moderados a graves causados pela hiperplasia prostática, como jato fraco, urgência miccional e interrupções frequentes do sono. Para participar, é necessário ter a condição comprovada por ultrassom e atender aos critérios de exames de PSA. Informações adicionais podem ser consultadas pelo telefone WhatsApp 549-8432-7885. Da tua rádio Alvorada de Marau, Eduardo Serri.
9: Em Soledade, as chuvas registradas entre a madrugada e o início da manhã desta sexta-feira causaram danos em 3 residências na comunidade de São Tomé e São Jorge, no interior. Conforme informações apuradas, a ocorrência de granizo miúdo provocou danos nos telhados das casas. A equipe da Defesa Civil de Soledade esteve nos locais para prestar suporte às famílias. Durante o atendimento, foram distribuídas lonas e realizado o cadastro das residências atingidas. Os danos não comprometeram a estrutura dos telhados e não houve necessidade de retirada das famílias das residências. Ao longo desta sexta-feira, o tempo permanece instável, com possibilidade de trovoadas e temporais isolados, conforme alertas da Defesa Civil Estadual. A tendência é de redução gradual da instabilidade no decorrer do período. Da tua Rádio Cristal de Soledade, Cláudio Fly.
10: A Secretaria de Segurança e Mobilidade Urbana de Garibaldi deu início nesta semana à implantação das primeiras ações previstas no Estudo de Mobilidade Urbana do município. A primeira intervenção ocorre na Avenida Independência, no cruzamento com a Rua Vicente Dalbó, próximo à Escola Estadual Dante Grossi. No local, está sendo construída a primeira de uma série de rotatórias previstas pelo estudo, com o objetivo de organizar os fluxos de veículos e proporcionar mais segurança e fluidez no trânsito. A equipe responsável pela execução segue os parâmetros definidos no estudo técnico elaborado pela Fundação Universidade e Empresa de Tecnologia e Ciências, a Fundatec, que analisou o comportamento do trânsito em diferentes pontos da cidade. Da tua Rádio Garibaldi, João Paulo de Luca.
11: Caxias do Sul realizou o lançamento oficial da cartilha Setembro Amarelo. Precisamos falar sobre suicídio. Em solenidade no Salão Nobre do Centro Administrativo. A iniciativa integra as ações alusivas ao Setembro Amarelo, mês de conscientização sobre a prevenção do suicídio e a valorização da vida, reunindo autoridades municipais, secretários, vereadores e servidores públicos. Destinada prioritariamente aos servidores municipais, a cartilha visa fortalecer uma cultura de acolhimento, escuta e proteção mútua no ambiente de trabalho. Da tua Rádio São Francisco de Caxias do Sul, Luan Varela.
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Vamos embora então, chegando para o programa Tapro Chega Especial desta sexta-feira. Paz e bem para você, obrigado pela tua audiência, companhia e sintonia. 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

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Vamos com música no programa Até a Prochega desta sexta-feira. Faz bem.

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3: O autocuidado tornou-se mais importante do que nunca. E pensando nisso, o Bem Viver de hoje trouxe o clima de spa para dentro da sua casa. A ideia é fazer um escaldapés fitoterápico, uma prática terapêutica milenar e poderosa. Então, comece aquecendo a água e, em seguida, coloque em uma bacia limpa. Acrescente um punhado de sal grosso, duas rodelas de limão, uma pitada de alecrim, uma pitada de camomila, um punhado de gengibre ralado e três anis estrelados. Mergulhe seus pés delicadamente, respirando os aromas devagar e concentrando a atenção por 15 minutos. Esses ingredientes estimulam a circulação, reduzem a ansiedade e ajudam a reduzir também o excesso de atividade mental. Relaxe, você merece! Esse foi o Bem Viver de hoje e eu, Ana Paula Barros, volto em breve com mais uma dica para nossa saúde.
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1: 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Mais música chegando pra você. Dá volume aí. Até a pro. Chega, tchê.

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3: O Grupo de Mães União e Amor da Comunidade São Pedro do Jacuí convida para o almoço no dia 12 de setembro com início ao 12h30. 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A comunidade de Gramadinho convida para a festa em honra Nossa Senhora das Dores, nos dias 12 e 13 de setembro. 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
3: A comunidade de São Francisco convida para a festa em honra ao padroeiro, dia 19 e 20 de setembro. Programação, 12h30, almoço servido na mesa com carne de gado, suíno, frango, maionese, pão e saladas diversas. Reservas até as 10 horas, valor R$60. 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A comunidade de Viado Pardo convida para a festa do Colônia Motorista em honra a São Roque e São Cristóvão, dia 13 de setembro. 10 horas missa, 12 horas almoço, buffet com carne de gado, frango, linguiça, maionese, pão e saladas diversas. Adultos, R$ 75,00. Crianças, de 7 a 12 anos, R$ 35,00. 14 horas tarde dançando com o grupo Manotaço. Reservas 996-745920 ou 99708-2213. A comunidade de São Pelegrino convida para o jantar dançante dia 26 de setembro. Programação, 19 horas missa, 20 horas jantar com venda de churrasco padrão por R$150. Serviço de copa e cozinha. 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
5: As entidades tradicionalistas de Marau, juntamente com o Poder Público Municipal, convidam para os festejos Farroupilha. É de 30 de agosto a 20 de setembro. Atividades artísticas, culturais e campeiras. O destaque para o tiro de laço, de 18 a 20 de setembro, no Parque Lauro Ricieri Bortolom, com duelo valendo R$10.000 em premiação, além de jogos campeiros e gineteada. E no palco, shows no dia 16 com Thiago Reder e Fabiano, dia 19 Os Bertucci e dia 20 com Sina Gaúcha. Entrada franca.
3: A comunidade de São Miguel convida para a festa em honra ao padroeiro, dia 27 de setembro. Sábado, meio-dia e 30, almoço servido na mesa com churrasco de gado, cordeiro, frango, pão, maionese e saladas diversas. Ingressos R$ 60 adulto e 30 crianças de 8 a 12 anos. 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À tarde, sorteio da rifa e matiné com Matheus Taborda de Lei. 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A comunidade de São Luís Vila Maria convida para o tradicional costelão no dia 26 de setembro com início às 12 horas. Ingressos no valor de R$ 70 adulto e 35 infantil. Reservas até quinta, dia 24 de setembro. Reservas 999-27-6359, 991-14-4815 ou 999-890-663.
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1: Acabou, seu cara doce, vai ficando por aqui. Até a aproxega desta sexta-feira, desejando a você paz e bem. Um ótimo final de semana. Eu volto, então, na segunda-feira, né? 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Paz e bem, meu amigo, minha amiga. Paz e bem. Até segunda-feira.

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7: Olá, meu amigo, olá, minha amiga ouvinte, que bom que estamos juntos para este momento de oração no fim da tarde. Eu sou o Padre Ezequiel. Hoje é sexta-feira. Também queremos agradecer por mais uma semana que vamos concluindo. A inspiração para esse momento é a seguinte. A palavra que ouvimos e as atitudes que presenciamos formam o nosso jeito de compreender a vida e de viver a vida. Meditemos a canção.

0: Rezemos juntos. O anjo do Senhor anunciou a Maria, e ela concebeu do Espírito Santo. Ave Maria, cheia de graça, o Senhor é convosco, bendita sois vós entre as mulheres, e bendito é o fruto do vosso ventre, Jesus. Santa Maria, Mãe de Deus, rogai por nós, pecadores, agora e na hora da nossa morte. Amém. Eis aqui a serva do Senhor, faça-se em mim segundo a vossa palavra. Ave Maria, cheia de graça, o Senhor é convosco, bendita sois vós entre as mulheres, e bendito é o fruto do vosso ventre, Jesus. Santa Maria, Mãe de Deus, rogai por nós, pecadores, agora e na hora de nossa morte. Amém. E o Verbo se fez carne e habitou entre nós. Ave Maria, cheia de graça, o Senhor é convosco, bendita sois vós entre as mulheres, e bendito é o fruto do vosso ventre, Jesus. Santa Maria, Mãe de Deus, rogai por nós, pecadores, agora e na hora de nossa morte. Amém. Rogai por nós, Santa Mãe de Deus, para que sejamos dignos das promessas de Cristo. Oremos. Derramai, ó Deus, a vossa graça em nossos corações, para que, conhecendo pela mensagem do anjo a encarnação do vosso Filho, cheguemos por sua paixão e cruz à glória da ressurreição. Por Cristo nosso Senhor. Amém. E agora, sobre todos vocês, a bênção de Deus. O Senhor esteja convosco, Ele está no meio de nós. Por intercessão de Nossa Senhora, nossa Mãe, a Mãe de Jesus, desça sobre a sua casa, a sua vida, o seu trabalho, o seu descanso, sobre o seu fim de semana, a bênção que Deus quer dar. Em nome do Pai, do Filho e do Espírito Santo. Amém.
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1: Muito boa tarde para você, um bom início de noite. Agora 6:02 e a gente começa o nosso Encontro Certo aqui pela tua Rádio Alvorada 107.7 FM para mais de 60 municípios do Norte Gaúcho. É hora de fazermos aquele resumão das principais informações de hoje, sexta-feira, dia 11 de setembro de 2026. Hoje que tivemos grandes volumes de chuva aqui na nossa região, que variaram entre 40 e 50 milímetros de chuva somente nessa sexta-feira. E a gente quer saber com a Kátia Valente como vai se comportar o tempo, então vamos chamar ela.
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1: 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Informações com Kátia Valente.
2: Já para o final de semana, a tendência é de que o tempo volte a ficar mais firme com a entrada de uma nova massa de ar seco. Com a previsão do tempo, Kátia Valente.
1: Previsão, então, que amanhã, sábado, a gente tem as temperaturas amenas e, claro, voltamos a ter o tempo seco predominando, embora ainda com certa nebulosidade aqui na nossa região. 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
1: E quem traz as informações para a gente diretamente da nossa unidade móvel é o repórter Eduardo Serri.
3: Muito bem, pessoal. Acontece hoje, então, o lançamento aqui em Marau do livro O Embaixador do Agro, publicado pela editora Critério, pela Critério Editorial, né? Na verdade, um braço aí da agência Critério, que fala nada mais, nada menos sobre a biografia do nosso grande amigo marauense Francisco Sérgio Turra. Esse evento é organizado pela ASSIM, Associação Comercial, Industrial, Serviços e Agropecuária de Marau. E acontece hoje, então, eu estou falando aqui com a Angélica Albuquerque, da ASSIM, para a gente falar um pouquinho sobre como é que vai funcionar esse lançamento. Angélica, bem-vinda à nossa programação.
4: Olá, Edu, ouvintes. Mais uma vez, muito obrigada também por estar mais uma vez conosco, passando informação para a comunidade. Muita alegria que a gente tem de convidar para esse evento de hoje. Ela é uma sessão de autógrafos, né? O livro do seu Francisco Turra já foi lançado, né? Em São Paulo, na Bienal e na Expo Direto.
3: Muito bem, então é um lançamento especial, né? Lançamento na terra natal do Turra, nosso conhecido Turra. Ele é um grande parceiro da nossa emissora também e da nossa cidade. Vamos falar um pouquinho rapidamente sobre esse livro, Angélica. A gente vai tentar, é claro, ao longo do dia, conversar também com o Turra, com o pessoal da Critério, mas vamos passar por cima sobre o que é esse livro.
4: Então, perfeito. O livro, ele tem 172 páginas. Ele fala muito sobre a vida dele, né? Das raízes dele ser marauense, dele ser um menino simples e que, saindo da zona rural, transformou-se em uma referência internacional para o setor do agro. Ele fala um pouquinho sobre as memórias afetivas dele de Amaral, sobre os seus familiares, fala sobre sua vida política, sobre o seu papel também no Ministério da Agricultura e muitas outras atividades que ele percorreu por sua vida, né? Então, mostrou a importância da família, da sua trajetória, de manter as raízes e a fé, né? Em acreditar que era possível chegar num lugar que muitas pessoas dizem que um menino simples da zona rural não seria possível ter conquistado.
3: Muito bem, então esse lançamento acontece aqui no Auditório Ivo Miri Brunheira, aqui no Sicredi Aliança, né? Centro de Amaral, a sede da Aliança Rio Grande do Sul, Santa Catarina e Espírito Santo. Vamos falar um pouquinho sobre o funcionamento desse evento, horário, a gente já falou da localização, então falar de horário e como é que vai ser a dinâmica aqui do evento.
4: Perfeito. Então, no decorrer dos dias, as pessoas puderam se inscrever, né? Os amigos, as pessoas que conhecem o seu Francisco Turra, que admiram a trajetória dele e também querem estar um pouco próximo dele para saber como que aconteceu esse livro e dar mais detalhes, né? Que a gente falou aqui de forma muito breve, muito resumida, né? Então, a gente organizou um evento muito bonito, vai iniciar às 19 horas. A gente vai esperar a maioria das pessoas chegarem, né? Temos quase 200 pessoas confirmadas. Depois a gente tem um protocolo simples, vai dar a oportunidade de fala pro autor, né? Explicar e contar um pouquinho como que se deu essa trajetória, por que surgiu a ideia do livro e tudo mais. Então, mais ou menos umas 19h30 a gente inicia com a fala dele e depois segue com a sessão de autógrafos.
3: Vai ter a venda dos livros aqui também pro pessoal?

0: comprar sim a Associação Comercial e Industrial de Marau na época ainda, né? Assim, qual a importância? Vamos falar um pouquinho sobre a importância do Turra e a importância desse evento, desse lançamento, para homenagear e honrar as memórias dele.
1: Penso que ele é, Edu, uma referência tanto como pessoa quanto profissional. Ele sempre teve esse olhar para Marau, tanto com projetos, quanto levando bem o nome da nossa cidade, né, de uma forma honrosa, né, respeitosa. Esteve em cargos políticos também, e isso nunca impediu que ele mantesse as suas origens, o seu respeito pela nossa cidade. Participou de grandes projetos aqui para a nossa região também. E imagino que ele é referência no setor, imagino não, tenho certeza, né, que ele é uma referência para o pessoal do agro. E hoje também ele receberá uma homenagem, né, dessas pessoas que tanto admiram e que também puderam conviver um pouco com ele, né? Eu sou uma admiradora, mas não tive tanto contato com ele nesse período de entidade. Mas sei que ele também nos auxiliou muito nas Expo Marau. Então, ele é uma pessoa referência para a nossa entidade.
0: Obrigado, Angélica, pela tua atenção. Parabéns pela organização do evento, que eu já vi que está muito bonita. E até a noite, a gente se encontra novamente aqui.
1: Obrigada, Edu. Mais uma vez, obrigada aos ouvintes também. Alguém que queira mais alguma informação, pode nos chamar nos canais da ASSIM, que é o 54997177. Se quiser um ingresso, se quiser confirmar sua presença e, se for possível, podem nos chamar lá no nosso contato. Muito obrigada.
0: Obrigado. Angélica Albuquerque, executiva da ASSIM. Então, hoje, 7 horas da noite, aqui no Auditório Ivo Mir Brunheira, na Sicredi Aliança, na sede grande aqui em cima, né? O lançamento do livro O Embaixador do Agro, uma biografia do Francisco Sérgio Turra, marauense, muito importante aqui para a nossa cidade. Da Unidade Móvel, devolvendo a programação da emissora, Eduardo Serri, num oferecimento de Zafari de Marau, das lojas Triunfante e dos postos Marau Norte e Marau Sul.
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3: Obrigada, Eduardo. Agora 6h11, essa informação do livro que será lançado hoje no município de Marau, de Francisco Sérgio Turra, está no nosso site tuaradioalvorada.com.br.
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3: Hoje a gente não tem a presença do Vitor Hugo Ultramari, mas a gente tem a presença dos nossos comentaristas. Um deles é o Rafael Boles, nosso comentarista aqui de economia. 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Seja bem-vindo, Rafael Boles. Qual é a informação de hoje?
4: Rafa Boles aqui. Hoje é sexta-feira, dia 11 de setembro de 2026, para o nosso comentário econômico. Para hoje, eu escolhi falarmos sobre o PIB do Rio Grande do Sul, que teve seus dados divulgados nesta semana. Então, bora lá! Por que a economia gaúcha cresceu tanto no último ano? E será que esse número conta toda a história? Os números divulgados nesta semana mostram que, no segundo trimestre de 2026, a economia do Rio Grande do Sul cresceu 0,2% em relação aos três primeiros meses do ano. É um crescimento modesto, mas positivo. E também mostra uma desaceleração, já que no primeiro trimestre o PIB gaúcho havia crescido 0,6%. Agora, quando comparamos com o segundo trimestre de 2025, o resultado chama muito mais atenção. Crescimento de 5,7%. Para efeito de comparação, o PIB brasileiro avançou cerca de 2% nessa mesma comparação. Mas existe uma informação importante para entender corretamente esses 5,7% de crescimento de 2025 para 2026. O segundo trimestre do ano passado foi marcado pelos efeitos dos problemas climáticos que atingiram o estado e prejudicaram especialmente a produção agropecuária. Quando comparamos um período de produção mais fraca com outro de condições melhores, o crescimento percentual naturalmente aparece maior. Isso não significa que os 5,7% sejam apenas um efeito

0: estatístico. Houve recuperação real, mas a base mais baixa do ano passado ajuda a explicar o tamanho desse crescimento. E quem mais contribuiu para essa recuperação foi justamente o campo. A agropecuária cresceu 6,6% no segundo trimestre, sendo o grande destaque entre os setores da economia gaúcha. A recuperação das safras de soja e milho teve papel importante nesse resultado. E no Rio Grande do Sul, quando o campo vai bem, o efeito se espalha. Uma boa safra movimenta cooperativas, transportadoras, comércio de máquinas e insumos, armazenagem, indústria de alimentos e diversos serviços. Ou seja, a produção rural acaba movimentando boa parte da economia. A indústria também cresceu, mas de forma mais moderada, 0,2%, enquanto os serviços avançaram 0,4%. Isso ajuda a entender a fotografia do segundo trimestre. O campo foi o principal motor do crescimento gaúcho. Quando olhamos para o primeiro semestre, a notícia continua positiva. De janeiro a junho, o PIB do Rio Grande do Sul cresceu 3,3% em relação ao mesmo período de 2025. No Brasil, o crescimento foi de 1,9%. Portanto, mesmo considerando o efeito da base mais fraca do ano passado, a economia gaúcha apresenta uma recuperação importante e até aqui cresce acima da média nacional. Mas há um detalhe importante. Na comparação entre o segundo e o primeiro trimestre deste ano, o Rio Grande do Sul cresceu apenas 0,2%, enquanto o Brasil avançou 0,5%. Isso mostra que a recuperação gaúcha existe, mas ainda não acontece de maneira uniforme. E essa talvez seja a principal mensagem desses números. O Rio Grande do Sul está se recuperando, mas ainda depende bastante do desempenho do agronegócio. Para que esse crescimento seja mais consistente, será importante que a indústria e os serviços também ganhem força. E por que isso importa para nós no dia a dia? Porque PIB não é apenas uma estatística. Quando uma empresa aumenta a produção, pode contratar e investir. Quando o produtor tem uma boa safra, movimenta fornecedores, cooperativas e comércio. Quando os serviços crescem, mais pessoas e empresas estão consumindo. Na prática, uma economia mais forte cria melhores condições para gerar emprego, renda e oportunidades. É claro que isso não significa que todas as famílias estejam sentindo a mesma melhora no bolso. Ainda existem desafios como custo de vida, juros e orçamento familiar. Mas uma economia crescendo cria condições melhores para que essa melhora aconteça. Por isso, o resultado do PIB gaúcho é uma boa notícia, especialmente pelo crescimento de 3,3% no semestre, acima dos 1,9% do Brasil. Ao mesmo tempo, precisamos manter os pés no chão. O crescimento de 5,7% na comparação anual tem a ajuda de uma base mais fraca. E o principal impulso veio da agropecuária. Então, mais do que olhar apenas os 5,7%, vale entender o que esse número está nos mostrando. O Rio Grande do Sul está recuperando parte da atividade perdida. O campo está dando uma contribuição decisiva e o próximo desafio é transformar essa recuperação em um crescimento mais equilibrado e sustentável, com participação maior da indústria e dos serviços. Essa é a boa notícia. Agora, o desafio é fazer essa recuperação continuar. Ana e ouvintes, para hoje era isso. Obrigado pela companhia e pela atenção. Desejo uma ótima sexta, um ótimo final de semana. Deixo o meu abraço e até a semana que vem.
1: Obrigada, Rafael Bolles, nosso comentarista de economia, presente também aqui no Encontro Certo. Agora, 6 horas e 19 minutos, 18 graus é a temperatura aqui no centro de Marau. A gente vai para um break comercial para salientar os nossos parceiros do horário e a gente já está de volta com mais uma sequência de informações para você. 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
6: 18 graus.
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1: Uma ótima noite para você. Estamos de volta com mais uma sequência de informações no nosso Encontro Certo, resumindo, né, as principais notícias do dia para você. 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
1: E a informação agora é de Passo Fundo, porque o aeroporto de Passo Fundo, Lauro Cortes, deverá passar por uma série de obras nos próximos 36 meses, com mudanças na pista, no terminal de passageiros e nas estruturas de apoio. Pois é, uma das principais intervenções previstas é o alargamento da pista de pousos e decolagens, dos atuais 30 para 45 metros. Também estão projetadas a ampliação das áreas de embarque e desembarque e do pátio, que deverá comportar até 5 aeronaves simultaneamente, né, ao mesmo tempo, além da readequação do estacionamento para 280 vagas. O planejamento inclui ainda a construção de um hangar executivo de aproximadamente 2 mil metros quadrados e de um terminal destinado ao transporte de cargas. As intervenções também deverão preparar o Lauro Cortes para receber aeronaves de maior porte. O alargamento da pista é apontado como uma das medidas para melhorar as condições operacionais, especialmente diante de situações de vento, de chuva e de neblina. E, paralelamente a essas obras, estão sendo mantidas tratativas com companhias aéreas para ampliar a oferta de destinos também, né, de Passo Fundo para outras regiões, para Porto Alegre, para Florianópolis, para o aeroporto de Congonhas, também em São Paulo. Mas as novas rotas, no entanto, ainda estão em fase de articulação e não há confirmação de início das operações. Hoje o nosso assunto, então, foi Passo Fundo, especialmente o aeroporto Lauro Cortes, que atende a toda a nossa grande região.
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1: Informações agora com Ana Lúcia Jacomini e a gente traz o assunto de dívidas rurais.
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3: Produtores rurais e cooperativas agropecuárias afetados por eventos climáticos ou outras condições excepcionais passam a contar com novas possibilidades de renegociação de dívidas. A medida foi aprovada pelo Conselho Monetário Nacional, CMN, e complementa as regras definidas anteriormente pela Resolução 5.330. A nova decisão permite a composição de débitos de produtores que preencheram requisitos para renegociação, mas perderam o enquadramento por problemas operacionais ou porque a formalização não foi concluída dentro do prazo previsto. Poderão ser incluídas operações que haviam sido prorrogadas conforme as regras anteriores, mas entraram em inadimplência após o prazo de 30 dias sem a conclusão da renegociação. Também poderão ser enquadradas dívidas renegociadas ou prorrogadas até 31 de maio de 2026, com vencimento entre 15 de agosto e a publicação da nova resolução. O prazo para contratar a recomposição das dívidas segue até 12 de novembro. As instituições financeiras também poderão oferecer linhas de crédito com recursos livres para dívidas rurais que não tenham sido contempladas pela Resolução 5.330 ou nos casos em que os recursos inicialmente destinados à medida já tenham sido utilizados. A concessão, no entanto, não será automática. Os bancos farão nova análise de crédito, podendo reclassificar o risco da operação e também reavaliar as garantias apresentadas pelo produtor. O CMN definiu ainda as regras específicas para operações contratadas com recursos dos fundos constitucionais de financiamento do Norte, Nordeste e Centro-Oeste. Estão incluídas as operações do PRONAF e PRONAMP e de outras linhas de crédito rural, conforme os critérios estabelecidos para cada modalidade. A medida integra a regulamentação da medida provisória 1376, criada para atender produtores e cooperativas atingidos por eventos climáticos e outras situações excepcionais. A MP prevê prazos de pagamento de até 10 anos e a criação de um fundo garantidor para ampliar o acesso ao financiamento rural de médio e longo prazo.
1: Obrigada, Ana Lúcia, pelas informações. Agora, 29 minutos, saltando para 7 da noite. É hora de falarmos de saúde.
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1: 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E as informações da saúde com o repórter José Maculan.
4: Sexta-feira, hoje sobre reabilitação oral. E quem está com a gente é o Dr. Arnaldo Faedo.
5: Sabe que a primeira vez que eu me inscrevi para uma especialização foi para tentar melhorar a minha condição, porque acho que é da pessoa. Desde o início, quando comecei a trabalhar, na verdade eu já fazia reabilitação oral, só que não sabia que tinha esse nome. E o que, que é? É pegar um paciente que foi mutilado, teve algum prejuízo, alguma perda, e deixar ele o mais próximo possível do ideal.
4: Que tipo de perda é essa?
5: Então, tu sabe que, apesar de ser um trabalho de muita realização, porque as pessoas ficam, de fato, muito reconhecidas, agradecidas, quando a gente consegue entregar o que pretendia. Claro que a gente tem os fracassos também, mas assim, como posicionamento de ser humano, de cidadão, é uma coisa meio frustrante. E tu sabe que tem que reabilitar só uma pessoa que foi mutilada. E eu sou sempre conservacionista, então se as pessoas tivessem oportunidade de receber informação na escola, em casa, no dentista, se a gente tivesse políticas de prevenção, não precisaria reabilitação oral. É um erro grave, é uma frustração. O Brasil tem a melhor odontologia do mundo, materiais, equipamentos, instalações profissionais, e é um país onde as pessoas ainda não têm saúde oral.
4: Infelizmente, né?
5: Infelizmente, porque a reabilitação ela tem um custo financeiro muito grande e pessoal também, entende? Mesmo com todas essas técnicas que tem hoje em dia, uma reabilitação ela se aproxima do ideal. Agora, seria muito mais barato, muito mais fácil e com um custo pessoal e financeiro muito menor se as pessoas tivessem acesso à informação. Só uma questão de educação. Daí tu... Claro que ia ter aqueles casos onde a pessoa tem uma genética que não permite o pleno desenvolvimento do aparelho mastigador e aí precisaria ainda assim a ajuda com ortopedia, para movimentar os ossos e deixar na condição apropriada, ortodontia e assim, instruções, mas não trabalhos de reparação, entende? Que esse é só por uma falta de cultura nossa, né? Uma falta de oportunidade de aprender. Eu falo até por mim, a gente não tinha no dentista, não tinha na escola, não tinha em casa, infelizmente. E aí tu vai sofrendo perdas. Então a perda pode ser muito simples, pode ser até uma parte de um dente. Daí pode ser por uma doença infecciosa, que chama cárie, ou pode ser até por um desgaste. Então tu perdeu um pedaço do dente e aí tu restaura ele. Tu já reabilitou esse paciente, mas isso é um extremo. O outro extremo é quando tu tem a perda total de todos os dentes e às vezes até do osso. Que hoje a gente considera o ouro na odontologia não é mais o dente, é o osso. Que se tu conseguisse preservar pelo menos o osso, aí tu tem condição de fazer a reposição muito próxima, mas é não é com a mesma qualidade do que se a pessoa tivesse mantido o seu dente, a sua arquitetura gengival, a sua arquitetura esquelética, os seus ligamentos.
4: Quem se ama, se cuida. Desejos de um fim de semana de muitas bênçãos para todos nós. José Maculã, para a tua Rádio Alvorada.
1: Obrigada, Maculã, pelas informações. Agora 24 minutos, faltando para 7 horas de trazermos as oportunidades de trabalho. Atenção, você que está procurando emprego.
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6: Para você que está em busca de empregos, o Cine de Marau tem vagas na indústria metalúrgica para alimentador de linha de produção, na indústria frigorífica para auxiliar de linha de produção, magarefe, inspetor de qualidade, cozinheiro e auxiliar de cozinha, no comércio para representante de vendas com carro próprio e atendente de farmácia, em supermercados para operador de caixa, fiscal de caixa e auxiliar de padaria. Na indústria em geral, para soldador, operador de máquina, auxiliar de costura, auxiliar de roto-moldagem, trabalhador para laticínios e operador de empilhadeira 1. E em serviços, para eletricista, auxiliar de manutenção, vigilante, auxiliar mecânico de manutenção, auxiliar administrativo, analista financeiro, coordenador de equipe para coleta de sucata, técnico de enfermagem, auxiliar de carga e descarga, pedreiro, servente, auxiliar de cozinha e motorista para caminhão C, além de revisor de tecidos e frentista. Lembrando que para se candidatar para as vagas, você deve ir até o Cine com o seu documento pessoal e fazer o seu cadastro para ser encaminhado para as entrevistas. O Cine fica na rua Irineu Ferlin, número 658, no centro, junto à Prefeitura Municipal de Marau. Júlia Berghetti Xavier para a tua Rádio Alvorada.
1: Obrigada, Júlia, pelas informações. 22 para 7, 18 graus, esse é o encontro certo, trazendo aquele resumo de informações importantes do dia para você. A gente vai fazer agora um break rapidinho e a gente já volta com a última sequência de informações do programa.
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14: 18 graus.
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1: Estamos de volta para o último bloco de informações do nosso Encontro Certo. A você uma ótima noite, obrigada pelo carinho da audiência, você de Marau e de toda a região, a nossa frequência do 107.7 que chega a mais de 60 municípios do Norte Gaúcho. 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Agora 16 para 7... 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E agora é hora de trazermos informação sobre cultura. Eduardo Serri retorna aqui ao programa trazendo informações sobre projetos, é isso?
2: Muito bem, pessoal. Recebendo aqui na nossa programação a Candice Campos, ela que é a presidente da AMAC, também faz parte da Miralua Criações. A gente vai falar um pouquinho sobre uma série de projetos que acontecem aqui na nossa cidade, parcerias da AMAC, o pessoal da Secretaria de Cultura, enfim, com diversas entidades aqui de Marau. Nós temos algumas coisas no radar, no calendário dos próximos dias, né, Candice? Vamos começar falando sobre um projeto muito legal, que é o projeto Arte e Cor no CAPS. Bem-vinda!
3: Obrigada, Eduardo. Sempre um prazer atender os teus chamados. Um olá a todos que nos ouvem. É isso aí, com a divulgação do resultado do edital da Política Nacional Aldir Blanc pela Secretaria de Cultura de Marau, em agosto, então agora nesse mês de setembro e nos próximos meses nós teremos diversos projetos sendo executados em Marau, né? Ali entre nós, da associação, da Mira Lua, nós pessoa física, nós temos alguns que já começaram a sair do papel. Então o primeiro que a gente já consegue ver alguns resultados por aí é o Arte e Cor no CAPS. Na edição anterior da PNAB, da Política Nacional Aldir Blanc, nós fizemos o Arte e Cor na Honorino. Então, o artista Giovanni Durante, junto com os alunos da HPB Cooper, que é a cooperativa que funciona na Escola Honorino Pereira Borges, na Fátima, fizeram uma pintura de um mural no muro da escola. E aí, agora, então, seria a segunda edição, né? Então, Arte e Cor no CAPS. Nós atendemos ao chamado da psicóloga que coordena o CAPS, a Loriane, e convocamos a artista, artesã e arteterapeuta Glorinha Gonçalves, que topou na hora o desafio, e ela já está trabalhando lá com o pessoal que frequenta a ala de saúde mental.
2: Muito bacana, então. Mais ou menos quantas pessoas estão envolvidas nesse projeto lá no CAPS, Candice? Tem mais ou menos uma noção?
3: Sim, ao todo serão uns 4 ou 5 encontros, e 60 pessoas serão beneficiadas diretamente, que são as pessoas que frequentam a essa ala de saúde mental nas sextas-feiras à tarde.
2: Bom, nós temos mais dois projetos que a gente comentava aqui por cima. Um deles é o Observatório Cultural, né? Vamos falar um pouquinho sobre esse projeto?
3: O Observatório Cultural, ele vai fazer um diagnóstico dos hábitos culturais de Marau. Então, nós estamos... Esse é um projeto que ele demora a aparecer, porque ele tem muito tempo de produção. Então, agora, o que está acontecendo? A gente está fazendo as entrevistas. Então, ao todo, serão 400 pessoas físicas entrevistadas e em torno de 50 entidades. A gente chama entidades, mas na verdade são todos os equipamentos culturais que tem em Marau. Então, tanto os públicos, como biblioteca, centro cultural, casa da cultura, museu, entre outros, quanto equipamentos particulares, que são as escolas de música, escolas de dança, e também as entidades que têm atuação cultural, como a MAC, os CTGs e diversas outras. Então, todos esses equipamentos culturais, a gente está tentando fazer um levantamento de como eles funcionam, qual a realidade deles hoje, quais os maiores desafios, em que aspectos eles já estão bem avançados, para fazer um comparativo e ver como a gente pode avançar nesse assunto.
2: Outro projeto que a gente nem tinha comentado antes, mas eu me lembrei agora porque eu vi há pouco tempo a atualização sobre ele, é o catálogo dos profissionais de cultura aqui de Marau, né? Em que fase que ele está? Ele já está sendo finalizado? Ainda dá para o pessoal participar?
3: Sim, ainda dá para participar. O que a gente fez? Inicialmente fizemos um chamamento, o chamamento ainda continua valendo, né? Então ele está lá no Instagram, todo artista ou fazedor de cultura que tenha interesse em participar desse catálogo, é só entrar em contato conosco pelo Instagram da MAC, ou comigo mesmo, diretamente no meu WhatsApp. E então, sem custo nenhum, esse artista, fazedor de cultura, produtor, seja de qualquer linguagem, então de literatura, de comunicação, do design, da moda, qualquer área que tenha a ver com cultura, vai participar então desse catálogo, que vai ter a foto do agente cultural, um currículo e as formas de entrar em contato com essa pessoa. Também vai constar ali se essa pessoa faz parte de uma banda, se ela é oficineira, se ela faz parte de alguma escola. Então, todas as informações para a comunidade conhecer os agentes culturais. Então, uma forma deles serem contratados, de fazerem parcerias, de se conhecerem entre os artistas mesmos, né? Depois vai ser feita uma grande distribuição desse catálogo. Ele vai ser digital, né? Mas vai ser feita uma distribuição bem ampla. Ele está sendo construído pela nossa associada, que é a proponente, a Joyce Carollo, que vai estar cuidando toda a parte do design. E o nosso associado, João Tatim, fez as fotos. Então, todo a gente que está participando ganhou uma foto profissional, feita em estúdio. Por que a gente diz que ainda dá tempo? Porque a gente fez essa primeira, né, esse primeiro chamamento. Então, recebemos os currículos, marcamos as sessões de fotos. Mas agora a gente vai fazer em breve um segundo chamamento para aquela pessoa que viu, achou interessante, mas acabou deixando para depois. E mesmo para quem ainda não tinha ouvido falar, né, que pode participar do catálogo, ainda ter a oportunidade de participar.
2: Obrigado. A Candice Campos, então, presidente da MAC e também da Mira Lua Criações, falando um pouquinho conosco sobre uma série de projetos culturais que acontecem aqui em Marau. Devolvendo a programação da emissora Eduardo Serri.
1: Obrigada, Eduardo. Agora 8 minutos, saltando para as 7 da noite. É hora de trazermos a agenda de eventos que acontecem neste final de semana.
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1: Na lista de festas das comunidades da região, o grupo de mães União e Amor, da comunidade de São Pedro do Jacuí, convida para o almoço no dia 12 de setembro, com início ao 12:30. No cardápio, carne de gado, ovelha, frango, maionese e saladas diversas. É servido nas mesas e o ingresso custa R$ 60. Também no próximo final de semana, a comunidade de Gramadinho convida para a festa em honra à Nossa Senhora das Dores, nos dias 12 e 13 de setembro. No sábado, almoço servido nas mesas com carne de gado, ovelha, galeto, maionese e saladas diversas. E no domingo, 10:30, missa, meio-dia, almoço com churrasco padrão Copa e Cozinha, 14 horas, tarde dançante com Matheus Taborda e Dirley e 16:30, sorteio da rifa. Também no próximo final de semana, a comunidade Sagrada Família da linha 24, em Vila Maria, vai ter a sua tradicional festa. No sábado, almoço servido nas mesas. E no domingo, 10:30, missa. Ao meio-dia, churrasco padrão com copa e cozinha. 14 horas, tarde dançante com os parceiros e entrada franca. Eventos. No próximo final de semana, sábado 12 de setembro, no Grêmio Esportivo Liberdade, tem o baile da Comenda do Gel, a partir das 7:30 da noite, com 3 atrações surpresa e o sorteio de uma viagem ao Marrocos. Também no sábado, dia 12, na Lagoa do Parque, em Marau, acontece o Sábado na Lagoa com carros antigos em exposição, das 14 até as 22 horas. Entre as atrações, vai ter show de humor a partir das 4 horas, Rodrigo Accorsi se apresentando às 7 da noite e show de disco trio às 8 horas da noite. Rosana Costanaro para a tua Rádio Alvorada. Agora, 6 para 7, é hora de trazermos as cotações do mercado agrícola.
4: E nós iniciamos com as cotações dos grãos, que são comercializados nas sacas de 60 quilos. A soja, R$ 140,00. O milho, R$ 60,00. E o trigo, R$ 72,00. Demais produtos: boi gordo, R$ 12,95 ao quilo vivo. Vaca gorda, R$ 11,65 ao quilo vivo. Suíno tipo carne, no preço integração, R$ 4,65 ao quilo vivo. Suíno tipo carne, no preço particular, R$ 5,02 ao quilo vivo. E o leite padrão, de acordo com a Imater, comercializado na região, com o menor preço referência, em R$ 2,17 ao litro. Ana Lúcia Jacomini para a tua rádio.
1: Obrigada, Ana, pelas informações. E é hora de falarmos também sobre esporte, porque amanhã a dupla Grenal entra em campo, também tem a MF voltando a jogar na sua casa original. Vamos ouvir?
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1: E a gente começa falando aqui sobre futsal, porque a Associação Marauense de Futsal, a nossa MF, vai voltar a jogar no seu palco oficial, que é o Ginásio Jatir Francisco Foreste, pela Série A do Gauchão de Futsal, após toda a reforma do espaço, que foi concluída no final de agosto desse ano. A MF agora terá seu primeiro jogo em casa em 2026. A partida vai ser amanhã, então a partir das 8 horas da noite, contra a forte equipe de Santa Rosa, que possui a terceira melhor defesa da competição. E os ingressos serão comercializados na hora, na bilheteria do ginásio. Lembrando que a MF ocupa a nona colocação, está com 11 jogos disputados e 14 pontos conquistados. Boa sorte, a MF que joga em casa amanhã, retornando então ao seu palco original, o Ginásio Jatir Francisco Foreste. E a gente fala também de Grêmio Inter. O Grêmio encerra nessa sexta a preparação para enfrentar o Vasco amanhã às 4 horas da tarde na Arena. Carlos Vinícius, Vila Sante, Krovinovic, Wallace voltaram a trabalhar normalmente no dia de hoje. O Giovani Cabral ainda era uma das dúvidas depois de se recuperar de lesão, enquanto o Amuzu tende a ficar fora. Luiz Castro também avalia a disputa entre Kahneman e Gustavo Martins na defesa. O tricolor tenta reagir no Brasileirão depois de uma derrota para o Vitória. E a gente fala também de Internacional. O Inter faz nessa sexta os últimos ajustes antes de visitar a Chapecoense neste sábado na Arena Condá. Pressionado pelos resultados recentes, Paulo Pezzolano pode promover mudanças na equipe. E uma delas é no gol com o Antony, disputando posição com o Matheus Cunha. Bernabé retorna à lateral após suspensão, enquanto o treinador precisa administrar os seus desfalques. Não está fácil para o Colorado, não, né? O Inter está na 18ª colocação do Brasileirão, com 25 pontos, e vive uma sequência de 10 partidas sem vitória na competição. E a pressão aumentou depois da eliminação para o Grêmio na Copa do Brasil e da derrota em casa para o Santos. O Colorado que busca uma reação imediata na luta contra a zona de rebaixamento. Agora 2 minutos, saltando para 7. Já é hora de dizer tchau? Então vamos dizer tchau, né?
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1: Tá aí, então, o nosso momento de dizer adeus. Gente, valeu pela companhia nessa tarde, nessa noite, aqui no Encontro Certo. A seguir, tem o Tua Noite com o Johnny France. Um grande abraço para você, um excelente final de semana. Paz e bem.
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1: Boa noite, gente querida. Sexta-feira chegou, após a comunicação da nossa colega Rosana Costenaro. Estamos chegando nesta sexta e com ela aquele clima diferente, aquele sentimento gostoso de missão cumprida, né? E de que melhor, o melhor ainda está por vir. Tá começando mais uma edição aqui do Tua Noite pela tua Rádio Alvorada 107.7 FM. Hora de deixar aquela preocupação um pouquinho de lado. Esquece um pouco lá o que está preocupando. Aumenta o volume e entra no clima com muita música, informação, alegria, energia positiva. Aquela companhia que chega aí pelo rádio e fica pertinho do teu coração. Sertanejo, gaúcho, bandas, aquele sucesso que faz a gente cantar junto, né? Tudo preparado para deixar sua sexta-feira ainda mais especial. Seja em casa, no trabalho, na estrada, no campo, na cidade, começando a curtir o seu final de semana, fica com a gente aí, porque a sexta combina com música boa e, é claro, com alegria, com esperança e, é claro, com gente querida do outro lado do rádio. É Tua Noite, está no ar, vamos lá juntinho, porque a sexta é sua, a sexta é nossa, é de quem vier, quem quiser. Alô Marau, alô região, muito obrigado pela companhia, saudando aqui os nossos colegas que já começaram no clarear da Alvorada. A gente manda um abraço aí a todos os nossos colegas comunicadores, pessoal daqui da redação, enfim, toda essa equipe que hermana e faz o rádio acontecer. Então, fica aqui o nosso carinho, o nosso especial abraço. Saudando também os nossos patrocinadores, os nossos parceiros publicitários que estão conosco, valorizando o seu empreendimento, divulgando o seu produto, o seu estabelecimento. Vamos começar a viagem? Vamos começar a viagem musical? E vamos lá, na interatividade, todo mundo aí? Todo mundo tá? Então, bora pra cima, porque a música não pode parar, não pode parar não. Agora 19 horas 6 minutos, quando ouviu a pum, já foi, já acabou, já terminou. Quando vê, já tá lá perto das 9, né? E é duas horinhas, vamos aproveitar o máximo essas duas horas pra ser feliz e curtir a boa música aqui pelo 107.7 da tua Rádio Alvorada. Valeu!
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0: Luciano, Zezé de Camargo e Luciano arrepiando os corações. Aí o coração não bate nele, capota. Dá-lhe que dá-lhe, Zezé de Camargo e Luciano, nem mais uma dúvida. Ah, que beleza, hein? Cadê os meus queridos? Está aqui, começou. Começou aqui a nossa participação, né? Começou aqui, ó. Olha só, agora é só alegria, até às 9. Um abraço bem cinchado aqui. Que satisfação. Alírio, abração para você, meu querido. Obrigado aí pela tua audiência, obrigado pela companhia. Pois escutei o teu áudio aquele dia lá depois que saí da emissora e lembrei de você aí, tá? Um baita cara e uma pessoa fantástica. Que Deus te abençoe, que você siga firme, forte e rígido. Siga firme, meu parceiro. Vamos lá, porque a vida foi feita para ser vivida. Vamos lá. Quem mais aqui, ó? Jundiá da Sanga. E não me convida para pescar-te. Mas que barbaridade. Jundiá da Sanga, esses aí. É só botar numa banha de porco, hein? Hã? Não diz que uma banha de porco. O que te parece, meu parceiro? Hã? Me convida que eu tô chegando. Só me avisa a hora que eu tô chegando. Agora é só saborear um bom copo de vinho com polenta e um Jundiá da Sanga. Mandou aqui uma participação. Que beleza. Orides, um grande abraço para ti, meu parceiro. Já tá lá, ó. Olha ali, ó. Olha ali. Esse é o cara. Esse é o cara. Que maravilha, hein? Que beleza. Eu adoro essa interatividade. Eu adoro essa interatividade. Eu gosto da participação dos ouvintes. A galera que tá aqui junto conosco, porque o rádio faz parte da vida das pessoas, né? E como isso é demais, como isso é demais, como isso é demais. Vamos lá, então. Deixa eu ver aqui. Tá aqui, panela de ferro com banha. Só errei no disco, né? Olha aí, ó. Olha ali, rapaz. Chegou meio da água na boca aqui, viu? E um vinho, esses dias... O pessoal lá de Montauri mandou um brinde aqui, um regalo. E aí, essa garrafinha é diferenciada, viu, Orides? Essa é diferenciada, essa é diferente, hein? Essa é diferente. Deixa eu ver quem mais está aqui. Minha queridíssima, que bom ter você aqui, minha amiga Marley. Tudo bem contigo, Marley? O que tu estás fazendo? Um abraço. Eu sei que o rádio faz parte também da tua vida. Abraço para você, queridaça.
1: Boa noite, amigo. Estamos ligadinhos no teu programa. Uma ótima noite para você.
0: Um beijo para vocês aí, tá bom? Obrigado aí pelo querido. Obrigado pela participação. Estamos ligadinho. Olha que bom. Buenas, estamos na escuta aqui. O Bully. O Bully e o... Ah, não, não, não. O Lombinho, tu é uma fera, né? O Lombinho é uma fera. Ele te manda um abraço pro Bully, o Bully cheiro de vila. O Bully cheiro de vila. Vou chamar o intervalo aqui, pessoal. Vou chamar o intervalo, não? Não, pera aí só um pouquinho. Não vou chamar o intervalo, não. Eu tenho que falar é com eles. É com os nossos parceiros aqui, os nossos patrocinadores. Os melhores anunciantes do rádio que estão conosco aqui nessa primeira hora. 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Já também, quem mais aqui? 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Alô, Dona Maria. Um abraço, Dona Maria. Um beijo no coração aí. Parabéns, excepcional. Dona Maria, nossa parceira há muitos anos aí. Uma grande pessoa. Uma pessoa fantástica. Abraço pra você e toda a tua família. Tá bom, Dona Maria? E também essa equipe fantástica que atende muito bem. Esse cara aqui tá me judiando, esse aqui, ó. Ori, não pode, isso não pode. Não pode, hein? Agora mandou lá os jundiazinhos fritos com vinho, um vinhote do lado. É, um vinhozinho do lado. O vinho do Porto. Hã? Vinho do Porto. Que tal, meu galo? Que beleza, hein? Vamos chamar a previsão do tempo? Meu Deus do céu. Vou falar um ditado aqui agora, pode ser que o Frei fique brabo comigo, mas conhece aquele ditado lá que tô mais atrasado que bola de porco, rapaz? Vamos lá.
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1: 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Fala do mapa do tempo, Kátia Valente. Teve pedra pela volta aí, né? Choveu pedra aí pela região. Vamos ver o que a Kátia vai dizer aí pra nós agora.
2: Olá, pessoal. Vamos ter um final de semana já com a presença do sol, ainda que com variação de nebulosidade. Mas pelo menos a chuva, né, e os temporais, eles já passaram aqui da nossa região, se encontram mais sobre os estados de Santa Catarina e do Paraná. Neste sábado, nós vamos ter um ar mais seco predominando por aqui e as temperaturas são mais baixas, também a sensação de frio volta a aumentar com a entrada desta massa de ar mais fria e seca. As máximas previstas oscilam entre 17 graus, 18,5 aqui na nossa região, não mais do que isso, mas também lembrando que os ventos, né, sopram do quadrante sul e sudeste, aquele vento um pouco mais frio. Para o domingo é a mesma condição, o tempo é firme, por aqui a temperatura cai mais um pouco, principalmente no período da manhã, mas à tarde também, mesmo com a presença do sol, os termômetros não sobem mais do que 17 graus em média aqui na região. Os ventos também seguem soprando de sul e sudeste por enquanto. Com a previsão do tempo, Kátia Valente.
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0: Vamos seguir botando, vamos seguir botando, porque aqui eu tenho um telefone velho bufando aqui, né? Que coisa boa, hein? Que coisa boa, que maravilha, hein, gente? A gente pede desculpa aí, não consegui dar muita atenção, porque a gente tem que tocar o barco aqui, né? Deixar a trilha arrastando aqui. Depois a patronagem já me puxa as orelhas aqui. Então a gente fica feliz também, porque nós temos que cumprir a nossa missão aqui, que é comunicar, botar música, né? Falar os melhores anunciantes, os nossos parceiros aqui do rádio. Agradecer mais uma vez aqui aos nossos patrocinadores, os nossos grandes patrocinadores, pessoal que está com a gente aqui, a Parceria Cereais, a JB Gás e Água, trazendo a previsão do tempo. Um abraço aí, mais uma vez, o pessoal que está confiando no nosso trabalho aqui, né? E depois lá no domingo, também no teu domingo, tem muita gente que tá com a gente aí no teu domingo. Quero mandar um alôzão lá, o pessoal que migrou agora pro teu domingo, que é o pessoal da Erva Mate e Bernardon. Grande abraço aí, Marcelo, também o Marcelo Júnior, entre as melhores aí, o pessoal que tá junto conosco. Fico muito obrigado, fico muito agradecido aí pela confiança, pessoal da Erva Mate Bernardon. 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Também quero mandar uma alusão especial aí o seu Sabino. Seu Sabino, o índio velho Taura, trabalhador aí, né? E mas acontece umas lidas aí que a gente acaba vira em risada, né, seu Sabino? Vira em risada, vira em entretenimento, isso e tudo faz parte da lida. Muito obrigado, seu Sabino, que Deus abençoe, que o senhor tenha saúde e que o senhor continue aí nessa sua, na peleja. Um abraço, dona Neca, um abração para vocês e obrigado aí pelo prestígio, pelo carinho de vocês, tá bom? Tudo de melhor. 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Obrigado aí, seu Sabino. Já vou achar aí a música do Lourenço Lorival. Para vocês, um baita abraço. Seguimos agora aqui no quadro Teapro Chega. Onde é que tá a música aqui? Essa aqui, ó. Do fronteiro Leonel Gomes. Recorrendo. Canta Leonel Gomes aqui no quadro Te Aproxega.
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16: Vamos lá, minha gente, seguindo agora, quando faltam 12 para as 8, 12 minutos faltando para as 8 horas da noite. 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Fechou? AgroSonora, o som do campo. Agora me lembrei de uma... Agrosonora também, quem mais é isso aí? Me lembrei agora do Abílio. Do Abílio. Meu parceiro Gui, lá da borracharia do Neio. Um abraço pro Gui, o Quilo Marvado. Essa gurizada parceira e buena e trabalhadeira, né? Abraço, tio Neio. Abraço também lá pro Jô, da pecuária. A Isis. Uhum. E não vi mais o Abílio por lá, não sei o que aconteceu. Será que ele estropiou o Abílio? E aí me pediram agora, tem um recado aqui importante. Um cachorro que desapareceu. Eu também tenho os meus cusco, né? E às vezes volta e meia a gente tem que consumir com os cusco, mas vai fazer o quê? Então lá, mandei lá pro meu pai meus cusco, porque andava incomodando com os vizinhos, então daí não deu certo, né? Peguei só umas cachorrinhas lá da que eu ganhei da Dona Mari. Aquelas lá não. Elas só pegam no garrão, né? Só rompe o tendão de Aquiles. Mas não mata a oveia, né? Aí não tem problema. Está desaparecido um cachorrinho da raça Shih Tzu, de pelagem. É tubiano preto. O gaúcho fala assim, tubiano preto. A família está preocupada e conta com a ajuda aí da comunidade para encontrá-lo. Se você viu esse cãozinho circulando pelas ruas ou tem alguma informação que possa ajudar a localizar esse animal, entre em contato conosco aqui na rádio. Ele saiu do bairro Conforto em direção ao trevo de Vila Maria. Ele tinha uma roupinha azul, tá? Ele estava vestindo uma roupinha azul. Ele tava com a corrente de arrasto e vestindo uma roupinha azul. Ele atende pelo nome de Ted. Então vamos ficar atentos, vamos compartilhar essa informação e ajudar esse amiguinho a voltar para casa. Porque quando o animal desaparece, a esperança também precisa andar pelas ruas. Se você viu, avise toda a vizinhança, passe a informação pra gente aqui na emissora, que a gente vai dar um jeito de encontrar os donos aí, né? Passar o contato pra eles. É um Shih Tzu tubiano preto, o peludinho que chamam, né? E ali do bairro Conforto. Da racha. É preto e branco. Preto com umas manchas brancas, com a coleira. E quando ele saiu, ele tava vestidinho. Provavelmente que, se encontrar, ele vai voltar meio esfiapado, né? Vai voltar sem roupa. Porque ele, agora, entrando a primavera, você já sabe o que eu tô falando, né? Boa noite, Johnny. Sextou, amanhã tô de folga. Manda uma música San Marino. Tô melhor agora. Um abraço, Dila Siqueira, Vila Maria. Que tal a Dila, hein? Ah, fez um look diferente aqui na foto, hein, Dila? Botou lá aqueles. A modernidade agora, o pessoal tá botando aquelas fotos lá da década de antigamente, né? O que era antigo virou moda. Então vamos seguir na moda, né? Arrasa! Tá bonitaça, hein? Tchaprochega!
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16: O Tchaprochega, ele vem que de acho. Eu gostava do meu cusco.
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13: de Alci José de Vargas, seu ishi. 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Depois pegou mais estado, mas nunca foi de engordar. 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Um pouco por pena dele e outro, que nesse dia só bebida eu engolia, por causa dos pensamentos. Já pela entrada do sol, ainda pensando na moça e nas misérias da vida, toquei de volta pras casas. E vi que o Cusco magrinho vinha troteando pertinho com um jeito encabulado. Volta pra casa, guaipeca! Ralhei e ralhei com ele. Parava um pouco, fugia, farejava qualquer coisa, depois voltava pra mim. 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Botei-lhe o nome de Sorro, as crianças de Brinquinho, mas o nome que pegou foi de Guaipeca Amarelo. 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Mas será que vivente tem? Ficou 6 anos na estância. Lidava com gado e ovelha, sempre atento e voluntário. Se um boi ganhava no mato, o Guaipeca só voltava depois de tirar para fora. E nunca mordeu ninguém. Nem as índias da cozinha que indicava com ele. Nem ovelha, nem galinha, nem quero-quero, avestruz. Com o lagarto era o primeiro. E mesmo o pequenininho corria mais do que um pardo. E tudo ia tão bem. Até que um dia azarado, o patrãozinho noivou e trouxe a noiva para a estância. Era no mês de janeiro, os patrão estavam na praia e veio um mundo de gente, tudo em roupa diferente, até colar homem usava. E as moças meio peladas, sem ser na hora do banho. Imagino lá no arroio o retoço da moçada. Mas bueno, sou do outro tempo, das tranças e saia rodada. 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Era quase de brinquedo a cachorrinha da moça. Baixinha, reboladeira, pelo comprido e tratado, andava só na coleira e tinha medo de tudo, por qualquer coisa acuava. 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Até que chegou o mocito, o filho do meu patrão, e disse para o Vitalício, que tinha fama de ruim: beneficia o guaipeca para que respeite as famílias. Parecia até uma filha que o Cusco tinha abusado. Perdão, lhe disse. O coitado não entende dessas coisas. Deixe que eu leve para o posto do fundo com meu compadre, depois que passar o verão. Capa o Cusco, Vitalício. E tu, pega os teus pertences e vai buscar o teu cavalo. Me deu uma raiva por dentro. 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Mas prometi aqui pra dentro, mesmo filho do patrão, no meu Cusco ninguém toca. 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Mas será que vivente tem? 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Com ele e com o Vitalício. 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
16: Que beleza de noite, temperatura 17 graus aqui na área central, agora 8:06, 8:06, mandar um abraço pessoal lá da linha 19, o Alessio, né? Um abraço, Alessio, um abraço meu companheiro. O povo de casca aí, né? Tinha também o Pedro. O Pedro sumiu da parada, né? O Pedro vazou na braquiária. Ele tava toda noite aqui com a gente. Aqui. Muito obrigado aí, Pedro. Mais uma vez, a gente agradece aí as noites que você participou. Mas era o Pedro Parada, lá de casca. O Hospital Moinhos de Vento de Porto Alegre aparece na 5ª colocação de um ranking de hospitais e clínicas da América Latina, elaborada pela Intellat. A lista de 2026 avaliou 105 instituições de 10 países. Entre os hospitais brasileiros, o Moinhos de Vento ocupa a terceira melhor posição. Outras instituições gaúchas também aparecem no levantamento. O Hospital de Clínicas de Porto Alegre está em 20º lugar. O Hospital Mãe de Deus, em 41ª. E o Complexo Hospitalar Unimed Vale dos Sinos, na posição 98. O ranking considera diferentes indicadores ligados à estrutura e quantidade dos serviços de saúde. O resultado amplia a presença de instituições do Rio Grande do Sul entre os hospitais reconhecidos regionalmente. A gente conhece pessoas aí que precisaram, né, dos hospitais aqui do Rio Grande, e eu particularmente conheço pessoas e que muito bem falaram aí dos atendimentos dos hospitais do Rio Grande do Sul. Falando do clima, um clima extratropical eleva o risco de temporais nos 3 estados do Sul. Ainda nessa noite, o Rio Grande do Sul, a chuva ganhou força desde a madrugada, com possibilidade de tempestades. A previsão indica a ocorrência localizada de granizo e rajadas de vento que podem chegar a 70 km por hora. Ali pelo lado de Gentil, também Sertão, chuva de pedra. Tomara que não tenha feito muitos danos aí com as intempéries do tempo. E o caso Banco Master, o banqueiro Daniel Vorcaro, ex-controlador do Banco Master, teve conhecimento com 2 dias de antecedência da operação da Polícia Federal que o prenderia. Que tá? Foi avisado 2 dias antes, né? Na noite do dia 17 de novembro do ano passado, aponta um relatório da própria Polícia Federal de que foi retirado o sigilo na noite de quinta-feira. No aplicativo Notas de seu celular, Vorcaro registrou no dia 16 um questionamento, uma terceira pessoa não identificada, se ela conhecia o juiz responsável pelas ações contra ele.

0: Central, jornalistas e advogados. À noite, agentes da Polícia Federal interceptaram quando se preparava para embarcar no aeroporto de Guarulhos. Outra revelação do relatório tornado público foi que o ministro Dias Toffoli, primeiro relator do caso Master do STF, mandou que o Banco Central ignorasse decisões de instâncias inferiores sobre o Banco de Daniel. Daniel Vorcaro, né? A investigação seguia na Justiça Paulista até ser encontrado um envelope com o nome do deputado João Carlos Bacelar, do PL, da Bahia, em um endereço ligado ao banqueiro. Toffoli acabou deixando a relatoria após virem ao público suas próprias relações com o Vorcaro. Que loucura, né, gente?
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0: E tem mais ainda. Segura um pouquinho aí. Que tem mais, deixa eu só terminar essa notícia. O relatório com a movimentação de Vorcaro foi tornado público após o ministro do Supremo Tribunal Federal, André Mendonça, retirar o sigilo sobre as investigações do caso Master, do qual é relator a Fachin, que ressalvou a manutenção do sigilo apenas para diligências cujo sigilo seja imprescindível e a realização da medida. E em seu despacho, Fachin afirma que as informações do caso têm relação com as mensagens trocadas entre Vorcaro e o também ministro Alexandre de Moraes, cuja situação será debatida na corte da próxima terça-feira. Não há mal que dure para sempre. Tô melhor agora. Pedido aqui da nossa ouvinte, San Marino.
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0: Maravilha, seu som aqui da 107.7, a tua Rádio Alvorada. Agora 8 horas 25 minutos, 8h25. Nós vamos com a previsão do tempo com Kátia Valente. Previsão do tempo para este final de semana.
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1: 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Mapa do tempo com Kátia Valente. E depois nós vamos falar aí com a lenda viva, Francisco Sérgio Turra.
2: Olá pessoal, vamos ter um final de semana já com a presença do sol, ainda que com variação de nebulosidade, mas pelo menos a chuva, né, e os temporais, eles já passaram aqui da nossa região, se encontram mais sobre os estados de Santa Catarina e do Paraná. Neste sábado nós vamos ter um ar mais seco predominando por aqui e as temperaturas são mais baixas, também a sensação de frio volta a aumentar com a entrada desta massa de ar mais fria e seca. As máximas previstas oscilam entre 17 graus, 18 e meio aqui na nossa região, não mais do que isso, mas também lembrando que os ventos, né, sopram do quadrante sul e sudeste, aquele vento um pouco mais frio. Para o domingo é a mesma condição, o tempo é firme, por aqui a temperatura cai mais um pouco, principalmente no período da manhã, mas à tarde também, mesmo com a presença do sol, os termômetros não sobem mais do que 17 graus em média aqui na região, os ventos também seguem soprando de sul e sudeste por enquanto. Com a previsão do tempo, Kátia Valente.
1: Nós vamos com a nossa reportagem, embaixador aí do livro do agronegócio, é Francisco Sérgio Turra, esta lenda viva, e que vem falar um pouquinho com a gente, com o nosso colega que está lá presente, lançamento do livro do senhor Turra, e falar um pouquinho para nós aí como está o clima aí, nosso colega, eu acho que é o Eduardo, né? Acho que é o Eduardo que está com a gente. Vamos conferir aí, o Eduardo, com certeza, é sim. Vai lá contigo, fala aí, Eduardo.
3: Muito bem, pessoal, diretamente agora do lançamento do livro O Embaixador do Agro, uma biografia do nosso querido amigo Francisco Sérgio Turra. Eu converso com ele agora e que honra, seu Turra, estar conversando contigo agora. É um prazer entrevistá-lo. Quero que tu fale um pouquinho sobre esse lançamento hoje.
4: Olha, em primeiro lugar, é uma alegria muito grande para mim. Há um sentimento de gratidão enorme meu também, porque não é uma homenagem que se faz apenas a mim. É uma homenagem que se faz a todos que trabalharam comigo nos diferentes cargos que eu passei. Eu nunca fui de trabalhar unicamente para mim, mas em grupo, em equipe, valorizando as pessoas que estavam ao meu lado. Então a história toda ela se resume exatamente nesse sentido, de a gente hoje sentir que aqui estão os que trabalharam, os que passaram, os que nos deram tanta força. Então é uma alegria muito grande, acho que resumir a história de 83 anos de vida não é uma coisa tão simples, mas procuramos aí a critério. Teve a iniciativa, o casquense Kleber Benvenu é o diretor da Critério, ele teve a ideia de fazer esse livro, e inicialmente eu até achava desnecessário, mas ele insistiu, arrumou apoio, fez, e está aí o livro hoje que conta um pouco da história. O que é a mensagem que eu gostaria de transmitir é a seguinte: como eu sou do interior, eu quero dizer a todos que mesmo vindo do interior, não há limite para a gente sonhar, para a gente andar, para a gente evoluir, para a gente crescer. Essa é a mensagem que traz o meu livro hoje, lançado pela Critério, que é uma empresa que nos deu aí esse grande presente, porque é um livro de ótima qualidade que vamos distribuir aos que vieram.
3: Quero te agradecer pela tua atenção e te dizer, seu Turra, como membro da tua Rádio Alvorada, da Rádio Mais Nova, que não existe alguém na nossa equipe e eu tenho certeza que não existe alguém em Marau que não admire a sua trajetória. Obrigado pela tua atenção.
4: Eu te agradeço demais. Muito obrigado.
3: Obrigado. Eu vou conversar agora também com o Eric Farina, ele que faz parte da equipe da Critério. Eric, quero que tu comente um pouquinho sobre o surgimento dessa ideia, esse livro, como é que foi a elaboração desse livro, sobre o seu Turra, que é uma figura tão importante para Amaral. Bem-vindo.
0: Muito obrigado. Prazer estar falando com vocês. A ideia foi trazer todo o currículo e a trajetória do Francisco Turra, né? Toda a diferença que ele fez aqui para a comunidade de Amaral, para o agronegócio brasileiro e depois para o agronegócio internacional. Por isso a gente conversou bastante com os familiares, com ex-colegas de trabalho, com políticos, né? As pessoas que cercaram o Turra podem nos contar como que surgiu este homem, com esse perfil, esse caráter reconhecido por todos, né? Esse perfil agregador, né? Um perfil de muita competência. Eu mostrar um pouquinho o que há por trás do político, né? As origens, de onde ele veio, né?
3: Eric, falar um pouquinho sobre a distribuição desse livro. Um pouquinho sobre a distribuição do livro. O pessoal que quiser adquirir, como é que faz? Eu sei que hoje o pessoal parceiro que está por aqui...
0: Isso, inicialmente tá vendo as sessões de autógrafo, né? Essa é a terceira sessão de autógrafo. Hoje uma sessão, já ocorreu uma sessão em São Paulo, uma outra em Porto Alegre e agora aqui em Marau. Inicialmente essas sessões de autógrafo, os convidados estão recebendo os livros e posteriormente vai ser avaliado ainda se vai ser vendido, se vai ser levado ao mercado ou não, né?
3: Obrigado pela tua atenção, Eric.
0: Muito obrigado, bom trabalho, boa noite.
3: Obrigadão mesmo, obrigadão, Eric. O seu Francisco Sérgio Turra, homenageado dessa noite, então, nesse evento que acontece aqui no auditório Ivo Miri Brunheira, na Sicredi Aliança, aqui em Marau. Devolvendo a programação da emissora da Unidade Móvel, Eduardo Serri.
1: Obrigado, Eduardo Serri. Olha que bacana, hein, Ti? Muito bom. Hein? Que maravilha para nossa região aí. Realmente é uma grande conquista. Né? A gente fica até emocionado aí nessa noite, uma homenagem que vai... para alguém que ajudou a transformar, né? A história da nossa região em memória escrita. Francisco Sérgio Turra, através aí do seu livro, registra histórias, personagens, como ele mesmo disse, né? Ele não trabalhou sozinho, não fez nada sozinho. Que legal isso, a gente não consegue fazer nada sozinho. Acontecimentos e tantos detalhes que fazem parte da entidade da nossa gente, ou da identidade da nossa gente, né? Porque uma região não é feita somente de lugares, ela é feita de pessoas, de famílias, de trabalho, de sonhos, dificuldades e de conquistas. Quando alguém se dedica a colocar tudo isso no papel, está fazendo aí muito mais do que escrever um livro. Está ajudando a preservar a nossa história para que as futuras gerações possam conhecer e valorizar e se orgulhar das suas raízes. Francisco Sérgio Turra. Fica aqui o nosso reconhecimento, a nossa homenagem por esse trabalho em favor da memória da nossa região. E cada página, né, que cada página continue mantendo viva a história da nossa gente.

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1: 23 minutos faltando para as 9 horas, 23 para as 9. 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Tivemos aí uma linda homenagem, que belo trabalho aí com o nosso colega, esteve entrevistando Francisco Sérgio Turra, ele que é politicamente falando, né, na comunicação na Universidade Católica do Rio Grande, lá em 1978, né, e tornou-se aí um vice-prefeito de Marau pela Arena, sendo eleito aí o prefeito da mesma. É isso mesmo, Francisco Sérgio Turra, trazendo aí o seu legado e levando a história da nossa gente, a história do nosso Rio Grande, e contribuindo muito com Marau, né? A história de Marau. Parabéns. Parabéns aí. A nossa equipe sempre trazendo aí o que há de melhor e acompanhando todos. Minha biografia, José Mendes. Vamos trazer aqui no quadro Te Aproxega, para você aproveitar e curtir aí, enganjando. Uma utilidade pública, o pessoal bateu aqui na porta e entregou pra gente um aviso de utilidade pública. Atenção, se você conhece Joel da Rosa. Joel da Rosa. Foi encontrada a sua carteira com todos os documentos em frente à prefeitura. O pessoal nos atirou aqui, nos entregou aqui, né, a carteira com todos os documentos. Francisco Sérgio, ou melhor, Joel da Rosa. Joel da Rosa. Está aqui os seus documentos na Secretaria da Rádio, da tua Rádio Alvorada e da Rádio Mais Nova.
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1: 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Milonga, Abaixo de Mau Tempo, um clássico da música nativista, no quadro Te Aproxega.
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Olha, é sucesso! É sucesso agora ou nunca mais! Carisma! Aqui na programação da 107.7, a tua Rádio Alvorada, a rádio do teu tempo, a rádio que cativa você. Muito obrigado pela sua audiência, obrigado pela companhia, obrigado pela sintonia, Amaral, região, todo mundo aí, todo mundo tá. A gente fica muito grato aqui pelas participações, agradecendo aqui as mensagens, o pessoal que participa, faz a interatividade. O nosso agradecimento pra lá de especial, né? Que coisa boa. E assim a gente vai chegando ao final de mais uma edição aqui do Tua Noite. Fica aquele sentimento bonito de gratidão. Gratidão a você que esteve conosco, que mandou a tua mensagem, que participou, ou simplesmente ficou aí do outro lado ouvindo a nossa programação, sem participação, mas ouvindo a programação. É uma alegria enorme ter a sua companhia essa noite. E agora é hora de desejar aí que você tenha um final de semana maravilhoso, com muita saúde, muita paz, muita alegria, ao lado aí de boas pessoas, bons momentos, ao lado das pessoas que você ama. Que Deus abençoe sua casa, sua família, a todos os seus caminhos. Que o sábado e o domingo tragam descanso para o corpo, tranquilidade para a alma e motivo de sobra para sorrir. Muito obrigado. Muito obrigado pela companhia, pelo carinho, pela sua audiência. Um grande abraço, um beijo no coração, um excelente final de semana. Fique com Deus e na próxima a gente se encontra novamente aqui pela tua Rádio Alvorada, pela 107.7. Paz e bem. Domingo a gente está de novo aqui no teu domingo. E na segunda, se Deus quiser e o patrão velho permitir, aí de permitir, a gente estará novamente aqui com a programação do Tua Noite. Agradecendo imensamente aos nossos patrocinadores, parceiros que estão conosco aqui acreditando no nosso trabalho e que fazem a programação chegar até você, né? Vamos que vamos! Vamos lá! A gente fica aí deixando aí o nosso abraço, né? Falando sobre controle emocional. Que tal? Né? Já pensou? Ou senão, às vezes, Deus permite que algumas coisas saiam das nossas mãos, né? Às vezes a gente fica se perguntando, por que não deu certo? Deus permite, às vezes, que as coisas saiam das nossas mãos para, não para nos punir, mas para abrir um espaço aí para aquilo que ainda a gente não consegue enxergar. Há perdas que doem profundamente, mas que o tempo revela como livramento. Há portas que se fecham porque existe um caminho muito melhor sendo preparado para a gente. E há momentos em que tudo que a gente pode fazer é continuar caminhando, mesmo sem entender. Não confunda silêncio com abandono. Deus continua trabalhando, inclusive nos períodos em que você não vê movimento algum. Fica firme, não desista, meu irmão, permaneça firme. O que hoje parece perda pode se transformar, talvez em amanhã, um testemunho que feriu seu coração pode se tornar a parte mais bonita da sua história. Confie, persevere, não desista. Aquilo que Deus está preparando para você não depende do que ficou para trás. Quando Ele decide restaurar, nenhuma perda é maior do que a bênção que pode nascer dela. Então, siga em frente, com fé. O seu capítulo mais bonito ainda pode estar sendo escrito. Tá bom? Fica bem, que Deus e Nossa Senhora te proteja. Paz e bem no seu coração. A gente se encontra no domingo, no programa Teu Domingo, e na tua noite, na segunda-feira. Beijinho, beijinho. Tchau, tchau. Corpo e alma. Fica cantando um pouquinho pra vocês aqui, que já tá chegando a voz do Brasil. Tchau, tchau.

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2: Está no ar a Voz do Brasil. As notícias do governo federal que movimentaram o país no dia de hoje.
3: Olá, boa noite.
4: Boa noite para você que nos acompanha em todo o país.
3: Sexta-feira, 11 de setembro de 2026.
4: Vamos ao destaque do dia.
3: Inflação de agosto fica negativa em 0,30.